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1: É isso aí, galera. Vamos levantar o braço pra valer.

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1: 22 horas e 22 minutos.

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2: 22:46.
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2: 23 horas e 26 minutos.

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3: Meia-noite e 56.

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1: 1h35.

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1: 2 e 2.

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3: 2h41.

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1: Horas e 30 minutos, bom dia pra você. Você está na 101.9, ó, 39, 10, 12, 10. Já já eu volto com o seu recado.
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0: 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Vamos lá para os recados dos nossos amigos ouvintes que estão participando com a gente. Mandando seu alô, seu bom dia. Quem está comigo aqui é o Alessandro. Manda um abraço aí para minha mãe Cleusa, minha esposa Isabel, para minha sogra Nilza. E pro meu sogro Miguel e também pro filho Wesley. Valeu! Fala, meu amigo Clésio! Poxa, Clésio! Ô, Clésio, manda teu áudio de volta aí que saiu tudo coisado aqui. Não deu pra ouvir teu áudio aí, Clésio. Manda de volta aí, Clésio. Bom dia, Anice! Tudo bem? Ó, Anice fazendo aqui uns quitutes legais ontem, hein, Anice? Parabéns aí, hein? É esfirra? Parece ser esfirra, hein? Ah, empada! Ah, não, esfirra, tá certo. Nossa, eu tô bem voado hoje. Onísio, obrigado pela audiência. Anísio que tá todos os dias aí com a gente. Onísio, me fala aí se eu posso passar seu contato pro pessoal que quer fazer encomenda de pão, de salgados aí. Você tem uma mão boa pra fazer as coisas, viu? O pão caseiro da Anísio é uma coisa incrível, gente. O pão que ela faz lá é uma coisa incrível. Onísio, parabéns aí, sucesso pra você. Deixa eu ver o que o Clésio tá mandando aqui, já tá gravando outro áudio. O que aconteceu com o teu áudio aí, ô Clésio? Conta pra mim o que aconteceu. É esfirras, né, Nice? Legal, legal. Tá bonita, Nice, tá bonita. Deve estar gostosa também, mas já deve ter comido tudo já também. 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É o WhatsApp da Anice aí pra você quiser fazer sua encomenda, tá bom? Tem bastante coisa, ó. Fiz 100 esfirras para um evento ontem. Já foi tudo então, né, Anice? Já era as esfirras então. Clésio mandando áudio, me apaga o áudio aqui. Eu não vou esperar não, Clésio. Bora, Clésio, bora! Acelera, Clésio! Ai, ai, ai. 5:40 aqui na sua Rádio Capital do Papel. Deixa eu ver aqui. O pessoal tá perguntando pra mim se eu vou apresentar o programa à tarde aqui na Rádio Capital do Papel. Não, gente, não tem condições. Eu tenho outras coisas para fazer durante o dia. Então não tem como eu substituir ninguém ou entrar pra fazer aqui programa de ninguém à tarde, tá bom? Até o meu amigo Giba aí vai tirar férias aqui uns dias. Eu não vou nem as férias do Giba, eu vou conseguir tirar por causa de compromissos aí que eu tenho nos horários da manhã e da tarde, tá certo? Algumas férias ou outras eu consigo fazer aqui na rádio, né? Que nem a do Dimas, que é de madrugada, né? Eu consigo sair ali às 8 da manhã e saindo às 8 consigo continuar minhas atividades normais. Eu tenho do Marcinho também, né? De manhã. A gente tira as férias do Marcinho aí, das 8 ao meio-dia, e depois do meio-dia sigo minha jornada aí, tá bom? Mas não tem como substituir ninguém, não. Infelizmente não tem, né? Hoje eu digo pra vocês, eu amo rádio, gosto muito de rádio, mas rádio pra mim é só hobby mesmo, é vir aqui tirar umas férias, tirar a folga dos locutores aqui. Né, Clésio? Vamos ver se vai agora, Clésio.
1: Olá, Guilherme.
0: Agora muito foi.
1: Bom dia, meu irmão. Abençoada manhã de quinta-feira pra todos nós aí.
0: Firme.
1: Se você puder fazer um favor pra mim, com Teodoro Sampaio, meu pai, né? Pra não tomar tempo, só vou oferecer pra todo mundo aí, um modo geral, pra todos os ouvintes e vocês da rádio Minha Piazada, né? E ali no Areceis, a Vanderlei, com o senhor Orlando e todos os ouvintes em geral aí. Bora trabalhar, Clésio. Só nasceu bonito, só não rico, tá bom?
0: Valeu, Clésio. Grande abraço pra você.
1: Forte abraço.
0: Valeu. Você pediu meu pai com Teodoro Sampaio, eu não consegui achar aqui, mas eu vou tocar pra você, Clésio, se né, possível. Se você aceitar a substituição, César e Paulinho, eu e meu pai, tá bom? Do Teodoro Sampaio, eu vou trocar aqui outra, já que eu não achei a sua. Quatro Cantos da Casa, tá bom? Grande abraço pra você, obrigado pela audiência. O que tá acontecendo com esse pessoal que tá mandando mensagem, tá pagando, hein? Ai, ai, ai, depois eu demoro pra dar o recado e ficar reclamando. Aí, Clésio, bom dia!

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0: 5h56, Edson Hudson, Minha Estrela Perdida, Felipe Falcão, Meu Grito de Amor. Você ouviu aqui no Sertanejão da Capital também, Teodoro Sampaio, Quatro Cantos da Casa, César e Paulinho lá pro nosso amigo Clésio, Eu e Meu Pai, e sempre no oferecimento de Tamoio Preve, cuidar de quem sempre cuidou da gente, exige amor, muito cuidado e apoio. 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A Tamoio facilita a sua vida. 5h57, vou ali rapidão pegar um café, já já eu volto aqui na Rádio Capital do Papel. Sai daí não, ó, tira a mão desse botão aí, tira a mão do botão, tira a mão daí, tira aí. Já eu volto.
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Amor Rebelde, 6:03, aqui na sua Rádio Capital do Papel. Bom dia pra você. 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Vamos aos recados dos nossos amigos ouvintes com a gente. Vamos lá.

0: bom dia para você que tá acordando agora. Fala, Vanderléia, bom dia.
1: Guilherme, Charnesky, tudo bem? Aqui é a Vanderléia da área 6. Queria pedir a música do Chapeludo, Nando Moreno. Queria oferecer para minha irmã Romilda de Ventania, para Marluz, para Tia Olívia de Ventania, para Dirce aqui da área 3, para Jô Sorriso, me amarrou um bombom, para o meu pai Orlando aqui da área 3, pro Clésio Fivela de Ouro e para todos os ouvintes da Rádio Capital do Papel, pro Foguinho, do Jardim Itar, meu primo, pro Sidney, e pro Thiago Chamorro e família. E para você aí da rádio, um grande abraço. Fica com Deus e bom serviço.
0: Valeu, Vanderléia. Bom trabalho para você. Creio eu que já tá indo trabalhar daqui a pouquinho também, né, Vanderléia? Bom trabalho para você. Obrigado pela audiência. Já preparou o cafezinho aí já, Vanderléia? Já tomou o cafezinho aí? Então, um bom dia para você. Deixa eu ver mais quem tá com a gente. Oi, Neiva. Neiva?
2: Bom dia.
0: Ah, Neiva, apareceu. Bom dia.
2: Do bairro São Silvestre. Queria que você tocasse para mim hoje um Renan e Raiz, a música Droga de Vida. Ofereço com Deus e o Carineto, a turma da São Silvestre, os ouvintes. E você e a tua família. Lá por Diva Barbosa Família, todos a rádio. E lá para a equipe da Moura, Gungo, com o Jordão, Liel e Geriel. E pô, meu neto, Léo Eduardo, ex-companheiro dele. Se curta pesada, muito frio. Deus proteja e ilumine nossa família, Guilherme. Seja um bom dia.
0: Valeu, Neiva. Bom dia para você também. Obrigado pela audiência. Deixa eu mandar um abraço. Bom dia, Rádio Capital do Papel. Sou o Zenardi, da Zenardi Transportes e Cianorte. Preparando para ir para Londrina, carregado aí no pool de combustível. Um abraço para vocês aí. Toca, por favor, Pinga Braba, Peão do Vale, Valentim. Manda aí para a galera da Cocamar de Cianorte. Obrigado. Por onde vocês ouvem a gente? Vocês ouvem pela internet, né? Eu vejo o pessoal ouvindo distante aí, porque ó, eu ontem fui para Ponta Grossa ali e tava ouvindo a Rádio Capital. A Rádio Capital pega ali até ali na Ambev, mais ou menos. Até no Pão de Queijo pega, depois eu já não consegui ouvir mais. Como que vocês conseguem ouvir aí de Cianorte a gente aí, hein? Pela internet? Obrigado, então, pela audiência de vocês. Obrigado pelo carinho, tá bom? Peão do Vale e... Peão do Vale e Valentim, né? Vamos procurar pra você Pinga Brava aqui. Bom dia! Bom dia! Quem tá com a gente?
3: E aí, meu amigão, estamos na escuta aqui no bairro São Silvestre. Eu mando um grande abração pra todo que está na escuta desse programa. Que Deus abençoe a cada um nesta quinta-feira maravilhosa. Deus abençoe cada papai e cada mamãe que está na escuta. E já estamos saindo para o trabalho. Falou, um grande abraço para você, para sua família e para todos que estão na escuta.
0: Valeu, obrigado pela audiência. Valderi Bueno, ligado com a gente. Manda o nome aí para a gente saber quem está mandando. Tudo bem, Candinho? Bom dia. Como é que está a nossa Curitiba aí? Um grande abraço para você, tá bom? Vamos lá com música para você. Agora são 6 horas e 10 minutos aqui na sua Rádio Capital do Papel. E se você quiser mandar o seu áudio, sua mensagem, fique à vontade. 3910-1210 é o WhatsApp da Rádio Capital do Papel. Muito fácil de decorar, 3910-1210. Tá bom? Manda aí a sua mensagem para a gente que eu vou ter o prazer de atender você. 6h10 da manhã, bora acelerar o caminhão, turma. Bora comigo. Você está aqui na Rádio Capital do Papel 101.9. Vem comigo.

6h26 da manhã, não perca a hora. Você está aqui na Rádio Capital do Papel, Sertanejão da Capital. 3910-1210 é o WhatsApp para você mandar o seu áudio. Manda para cá, bora acelerar, turma!

0: 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Ó, sai daí não, fica aí, tira a mão do botão aí. Tira a mão do botão aí.
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0: 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Fala, meu amigo Adilson, bom dia.
1: Bom dia, Guilherme, tranquilo, animado?
0: Firme.
1: Uma boa quinta-feira a todos aí que estão escutando a programação. Vamos curtir hoje, vamos ouvir hoje um Daniel aí.
0: Opa!
1: Ao meu lado outra vez.
0: Olha!
1: Beleza, Pia? Diferença aí para todos o pessoal que tá na escuta aí. Pessoalzão lá da Clamax, companheiro de trabalho, a equipe ali do aeroporto ali. Cara, você falou ontem a respeito de a ampliação da pista.
0: Ah,
1: não,
0: sim.
1: Só foi feita uma terraplanagem na cabeceira das pistas.
0: Legal, legal.
1: As duas cabeceiras. Não foi aumentada a pista, não. Foi só feita essa ampliação ali da terraplanagem para ter mais visão ali.
0: Ah, os pilotos. Certo.
1: Positivo, Guilherme?
0: Fechou.
1: Amanhã, meu piá. Tamo junto.
0: Valeu, Adilson. Bom trabalho pra você. Sucesso, meu amigo. Já tá aqui na ponta da agulha sua música aqui. Fala, meu amigo Roberto. Tudo
2: bom
0: bem?
2: Bom dia, bom dia.
0: Firme.
2: Rádio Capital, Telêmaco Borba. A Brasil. Capital do papel. Que é Roberto Braquera de Londrina.
0: Alô, Londrina!
2: Toca pra nós um modão aí de riscar o chifre no asfalto aí. Se é pra chorar por você do peão do Vôlei Valentim, manda aqui pra nossa Londrina, nossos cochilantes, segurança, toda essa galera. Manda pro Vale do Ivaí também. Fica com Deus, amigão.
0: Valeu, um abraço. Pessoal de Londrina, vocês estão ouvindo pela internet? Deixa eu entender vocês aí. Vocês estão ouvindo pela internet? Porque só pode, né? A rádio, ontem, como eu comentei, estava indo para Ponta Grossa no finalzinho da tarde e eu ouvi a rádio até ali o Pão de Queijo. Depois o Pão de Queijo não consegui ouvir mais. Em Ponta Grossa, isso a 120 quilômetros aqui de Telêmaco. Então aí você tá ouvindo pela internet, conta pra mim aí, tá bom? RadioCapitalDoPapel.com.br. Obrigado pelo seu áudio aí, valeu. Obrigado, pessoal de Londrina. Quero muito bem, pessoal de Londrina.

Londrina. Sempre tô lá também em Londrina. Um abraço lá pra galera de Londrina, os bons médicos que tem em Londrina, viu? Bom dia, Guilherme. Quero a música com os Serranos, Bugio Novo. Ofereço aí pro meu pai Cecílio, pro Zé Viola, Jauri e o João Paciência. É o Virola de... Virola todo 20, é isso? Virola ou 20? Deve ser isso que ele falou aqui. Valeu, obrigado. Obrigado pela audiência, pela participação. Deixa eu ver mais quem tá com a gente aqui. Bom dia, Guilherme. Toca pra nós a música do meu primo, o Natan Guilherme. Corpo de... Corpo. Copo de chope. Aqui é o Marlon Dariaú. Ofereço aí pra todos os companheiros do Puma, em especial o Natan, que trabalha lá no Almoxerifado. Valeu, valeu. Já vou pegar aqui, acho que ele mandou o link da música aqui. Beleza, beleza. 6 horas e 42 minutos aqui na sua Rádio Capital do Papel. Um ótimo, excelente dia pra você. Hoje é quinta-feira, tamo com um pezinho ali, ó. Pezinho ali, ó. Na sexta-feira, ó. Que lembra sexta-feira? Que lembra sexta-feira, você sabe? Ó. Ei, coisa boa, bom dia.

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1: 6h59, 39, 10, 12, 10. Manda sua mensagem, já já eu volto com seu recado.
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0: Dimas tá dormindo.
1: Jesus amado.
0: É isso aí, gente. Agora são 7:06 aqui na sua Rádio Capital do Papel. 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

0: 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Fala, meu amigo, quem tá ligado aqui é o Blan, tudo bem? Bom dia, Charneski, bom dia, Barbosa Charneski. Se você puder, toca pra nós aí, Pau que dá cavaco. E manda aí para todos os motoras da Vinça, Vale do Tibagi, JSL, um abraço e bom dia. Valeu, obrigado pela audiência. Fala, meu amigo Foguinho. Fala, Foguinho. Fala,
1: bom dia,
0: Foguinho.
1: Meu amigo Guilherme.
0: Tudo firme, bem? Foguinho.
1: Tudo bem, graças a Deus. Que Deus abençoe nosso dia.
0: Opa!
1: Manda uma música, por favor, com o Renan e Raí, chorei no sinal. Esse é para meu amigo Viola, Marimestre, Maria Bichinha.
0: Certo.
1: Minha prima Romilda de Antônia, minha prima Leia da área 6, para vocês da rádio. E para todos que gostaram da música, um abraço, até mais. É o Foguinho do Jardim Itália.
0: Valeu, Foguinho, grande abraço para você. Passando aí para deixar um ótimo dia a todos vocês e todos os ouvintes, família Construção. Valeu, um abraço. Um abraço aí pro bom dia, um abraço do Nelsinho, motorista da saúde. Ô, Nelsinho, aí, tranquilo? levando a turma aí para os exames, consultas. Um abraço para você, obrigado pela audiência, Nelsinho. Bom dia, Guilherme, tudo bem? Sou na escuta. É a Romilda Nascimento, do bairro São Luís. Valeu! Fala, Fiote!
2: Bom dia, Guilherme.
0: Bom!
2: Toca pra nós a música aí com Mariano e Mariano hoje. Vê se ele gravou Mãe Amorosa, toca pra nós aí.
0: Mãe Amorosa.
2: Se ele não gravou Mãe Amorosa, toca Quarto de Solidão pra nós.
0: Fechou.
2: Quarto de Solidão, né?
0: E a namorada? Arrumou a namorada já ou não?
2: Gravou Mãe Amorosa, toca pra nós. Mariano. Mariano e Mariano. Vai pro Mariano lá, vai estar. Quero mandar a música pro seu Virola, pô. Djalma, Arthur Batista, pro Rando da Carrocinha, que hoje é escutar lá, bicho, velho. Tem telêmico aí. É pra tudo quem gostar da música, hein? Tamo na escuta aqui no bairro Leal Ortigueira. Hein? Mande pra nós a musicão aí.
0: Valeu!
2: José do bairro Leal Ortigueira. Pedindo a música.
0: Tá aí, Mariano. José do bairro Leal em Ortigueira, bom dia pra você. Agora são 7:13. Bora que o sol já subiu. Aliás, sol não, né? Tá nublado o tempo aqui. Deixa eu olhar aqui pela janela. Pera aí. Ih, tem sol nada. Não tem nada de sol aqui. Mas diz que neblina que baixa, o sol que racha, né? Vamos esperar até a tarde. 7:13. Bom dia pra você. Você tá aqui, ó.
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0: Valeu. Acelera aí, turma.

0: assim o relacionamento? Entre tapas e beijos? Bom dia pra você, são 7:30. 39-10-12-10 pra você participar comigo. Já já tem o seu recado, o seu abraço. Já eu volto.
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0: 7h35, bom dia pra você que está aqui na Rádio Capital do Papel 101.9. A sua companhia é sempre importante pra mim. 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Alô, seu Geraldo, bom dia! 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Oi, Eli, bom dia, como vai você? Tudo ótimo? Quer falar no microfone aqui, Eli? Vai, 7h39, vamos lá, você está aqui com o Sertanejão da Capital. Deixa eu ver quem está participando com a gente aqui nessa manhã. Bom dia, Guilherme, manda um abraço para a galera da Vinça. Aí é 2 salários ali, é 2 do teu trabalho e da locução também. Um abraço para a galera da Vinça, toca aí para nós. Sentimento Cigano, é isso? Valeu, obrigado pela audiência. Deixa eu ver mais quem tá com a gente aqui, mandando bom dia. Pode falar.
1: Bom dia, rapaz.
0: Opa!
1: Aqui é o Lauro Ortiz, da Artigueira. Rode uma música aí, o Ginigeno, um botão pra dar. Ofereço pra você da rádio, tô te ouvindo, pra tudo aqui da Ortigueira, sou daqui da Ortigueira. Um abraço, tchau. Eu, Lauro Ortiz, rode com o Ginigeno, um botão pra dar.
0: Beleza. E tem, você tem o... Você tem o botão pra dar aí ou não? Ai. Valeu, Lauro. Obrigado pela audiência, obrigado pela participação. Deixa eu mandar uma alusão especial ali pras meninas da cozinha paroquial, da Casa dos Padres, né? Estão ali com a gente também, a Lourdes e as outras. Ô, Lourdes, qual que é o nome das outras meninas aí? Tá lá o Padre Melo também, Padre Primo, um abraço pra vocês ali ouvindo a Rádio Capital do Papel, a Lourdes direto com o rádio ligado. Aí eu falo pra ela lá no dia que eu chego lá conversar com ela, eu falo pra ela, ô Lourdes, mas tem que trabalhar, não pode ficar ouvindo o rádio. Ela fala, eu trabalho com a mão, não com o ouvido. Lourdes, um abraço pra você. 7:41. E agora é as músicas marotas que vem aí. Agora é as músicas marotas. Ai, ai, ai. Último bloco, hein? Manda sua mensagem.

0: 7h43, perca a hora não! Bom dia!
1: Bom dia!
0: Essa música aí é incrível, né? Pode mais falar puta que pariu no rádio. Falar puta que pariu no rádio, a gente vai... É censura, não pode falar puta que pariu no rádio.

eu mandar um abraço pra Kelly em Ponta Grossa, meu docinho de coco. Nosso encontro tava igual a obra da prefeitura, só no projeto, né, Kelly? Bom dia pra você, bom trabalho e se cuida aí, tá bom? Um beijo, minha querida.

0: Olhos verdes da Kelly. Bom dia, bom trabalho pra você, minha querida. Beijão. 7:49. Quem tá com a gente aqui é o Fazendeiro, ligado com a gente. Bom dia. Tem áudio aqui também. Vai lá, fala aí, fala aí.
1: Eu não tenho um botão pra dar. Eu quero achar um que me dê um botão. Você quer me dar um botão?
0: Não,
1: deixa pra lá.
0: Deixa pra lá. Vou achar outra pra dar um botão pra você. Eu não vou dar botão, não. Ai, ai, ai. Tem algumas músicas, gente, que a gente não consegue encontrar aqui, tá bom? Não é que eu não estou atendendo os ouvintes, é que eu não consigo encontrar algumas músicas aqui. Aí a gente faz o pedido pro Herbert ali pra passar aqui pro computador do estúdio pra gente poder tocar pra vocês. E 5 horas da manhã, o Herbert tá dormindo, ele chega às 8. Então, tem músicas que a gente não consegue encontrar aqui. Fátima do Imbaú, bom dia pra você, minha querida. Tudo bem? Tudo ótimo? Vamos com mais uma, então? Vamos com mais uma? Pra gente já fechar esse bloco aqui, 5h50 já tem show da manhã aqui na Rádio Capital do Papel. Fica ligado, sai daí não!

Gente, um recado importante aqui para vocês que tá indo sentido o Projeto Puma. Teve um acidente ali na rodovia, então tome muito cuidado na estrada ali. Tá interditada a estrada que vai pro Puma, então vocês tenham paciência ali para vocês que estão seguindo. Eu tenho a informação aqui, daqui a pouquinho também o Márcio Luiz vai trazer no programa Show da Manhã, né? Um caminhoneiro evita uma tragédia também aqui na PR-340, mas ali na estrada do Puma também tá tendo uma interdição ali, tá bom? Tomem cuidado ali na hora de vocês seguirem lá pro lado do Projeto Puma. Então a estrada está interditada, ninguém vai, ninguém vem. Então tomem cuidado aí, os meus amigos motoristas que estão em sintonia com a gente aqui na Rádio Capital do Papel. E paciência no trânsito, pelo amor de Deus. Sim.

55, turma! E assim a gente vai encerrando mais um Sertanejão da Capital, prometendo voltar amanhã pra vocês aqui na programação da Rádio Capital do Papel 101.9. Fiquem todos com o Papai do Céu, uma excelente quinta-feira para todos vocês. Lembrando mais uma vez ali que a estrada do Projeto Puma está interditada, eu acho que é um acidente que aconteceu ali. Então paciência no trânsito, né, gente? A gente tem que ser atencioso no trânsito, né? Eu rodo algumas rodovias aqui da região, a gente vê bastante imprudência, né? Motoristas correndo, excesso de velocidade. E, gente, tem que tomar cuidado, porque, olha, uma bobeira que você faz, às vezes, no volante aí atrasa a vida de várias pessoas aí que vai pro serviço, tem coisa pra fazer, né? É um acidente, né? É um acidente. A gente não espera, mas a gente pode evitar se a gente souber ter cautela aí no acelerador do carro, tá bom? A todos vocês que estão me ouvindo, muito obrigado. Fique agora com o Show da Manhã com Fátima Ribeiro e Márcio Luiz Elisete. Com a previsão do tempo, hein, Lisa? Será que dá pra lavar roupa hoje ou não? Fiquem todos com o Papai do Céu. Amanhã eu tô de volta às 5 horas da manhã aqui na Rádio Capital do Papel com mais um Sertanejão da Capital. Ô Marcinho, essa música aqui é pra nós agora, hein, Marcinho? Ó, isso aí você vai gostar. Tchau, gente. Boa quinta.

0: Galera, deixa eu explicar uma coisa pra vocês.
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0: Bom dia pra você que tá esperando o sol. Será que ele vem? Sei não. Bom dia pra você que tá esperando chuva. Bom dia, o Guilherme que vai sair lavar roupa hoje. Sei não. Se lavar, você pode, né? Claro. Secar é outro departamento. Se vai ter sol ou não é outra história. Então, bom dia pra você que percebeu que a temperatura caiu. Tá de gelar o peito, né? Meu Deus do céu. Então, você vai sair... Ó, se você é daqueles ou daquelas, né, que não tem frio, cuidado, viu? Eu acho que caiu seguramente uns 6 graus de ontem para hoje. Vou conferir agora com a Lisa. Bom dia para você que já fez caminhada, já esquentou. Bom dia para você que já tomou um cafezão bem gostoso. Para você que não fez nada ainda, tá pensando se levanta ou não. Se eu fosse você e estivesse na minha caminha, ia levantar às 10. Mas enfim, né? Lisa, caiu assim, quanto de ontem pra hoje?
1: Olha, Fátima, eu acho que o Cimepar tá querendo nos dar uma rasteira aqui. É. Bom dia, Fátima. Bom dia, Márcio. Bom dia pra todos os ouvintes. Porque a nossa mínima hoje tá 9 graus. Ah. Eu acho que tá menos.
0: Não, eu acho que 9 tá de bom tamanho.
1: Tá bom tamanho? Tá.
0: Porque ontem tava quanto? 15, 16?
1: Ontem, né? Tava 15.
0: Tava 15, né? 15, 16. Caiu uns 6 graus.

0: Porque se a gente vê, acho que em qualquer lugar da cidade hoje dá pra observar que tem muita nebulosidade. Tá fechado, fechou. Gente. Tem um cobertor de nuvem aqui, fechando. Não tá dando pra gente ver 100 metros pra frente. Tá bastante nebulosidade. E Guilherme, dia de lavar roupa vai ter que ser hoje. É hoje ou então vai ser só semana que vem. Porque hoje não tá marcando chuva, tá marcando 0% pra…
1: Opa,
0: tá bom, né, Fátima? Bom. 0% para probabilidade de chuva. No entanto, amanhã já está marcando 98% para chuva, Fátima. Então já tem, assim, marcando uma grande quantidade para chuva para amanhã. Ela não vai ser com grande intensidade, mas vai ser uma chuvinha que vai molhar aí, né, o cenário mesmo, né? E hoje, né, tudo pode estar se mudando. Já começamos com essa queda de temperatura, né, que foi considerável. Eu tô sentindo bastante frio. Você que tá, como diz a Fátima, a nossa sugestão, continue na cama, permaneçam como estão, tá? Porque
1: pode.
0: Algumas pessoas, né, a Fátima pode levantar um pouquinho mais tarde, porque o amanhecer tá marcado com muita, mas muita nebulosidade mesmo. E isso eu acho que esfria o ar,
1: sim,
0: né?
1: Sim, uhum. Porque dentro de casa tá quente.
0: Tá, aqui no estúdio, tá bem gostoso. Uhum. Eu gosto de dar na blusa de novo. Porque assim, Fátima… Ah, Curitiba também, eu acho que caiu também.
1: Vamos
0: a temperatura,
1: aqui,
0: né, Cantinho?
1: 10 por 14.
0: É, mais que a nossa? Uhum. Tá destemperado mesmo esse tempo, né?
1: 14. Não, foi Fátima. O tempo que Curitiba era um gelo
0: era,
1: e Telêmaco,
0: né?
1: Não era. Não,
0: tá agora
1: igual.
0: A gente tá mais… quase igual, mais, né, Fátima? Talvez até mais frio, né? Mas, Fátima, esse predomínio do frio, ele vai se manter com essa estabilidade, tá? Com as manhãs ainda um pouco mais baixa. Mas assim, estamos esperando essa chuva que vai acontecer. Eu acredito, Fátima, que hoje em algumas cidades deve ter geado. Sabe? Porque assim, de madrugada começou assim, esfriar um pouco mais. Né? Então é aquele momento de aquela transição de 4 da manhã aí. A gente sente um pouquinho mais de frio, né? Então assim, é esperado que pudesse ter algumas geadas ainda antes da chuva. Então pode ter algumas cidades que tenha tido aí alguns vestígios de geada. Mas aqui para nós, com 9 graus, não deu para ter geada ainda. E vai ser marcado assim, Fátima, com temperatura baixa hoje, sem chuva. Bom para lavar roupa, bom para esperar a chuva, porque o final de semana tá marcado com chuva novamente.
1: Pois é, agora é assim, né? Dá uma esquentadinha, depois chove, esquenta, chove.
0: Ah, agora tá sendo todo final de semana desse jeito,
1: bom,
0: né?
1: Bom pra dormir final de semana. Ai, meu Deus do céu.
0: Contratar uma Netflix aí, hein?
1: Nossa, tô precisando.
0: Idem.
1: Bora lá, então. Marcinho, trouxe esse aqui pra você, um curso bíblico. Foi a Lina que mandou.
2: Que
1: a Lina esteve conosco ontem, mandar beijo pra ela. Ó, Lina, tô entregando em mãos.
2: Nossa,
1: aqui,
2: que
1: tá?
2: Coisa linda. Deus abençoe,
1: tá,
2: Fábio. Muito bem-vindo. Muito agradecido.
1: Agradecer de coração.
2: Amém, agradecido
0: Lina,
2: de coração.
0: Mário James Cassiano, né, Fátima?
1: Maravilhosa.
2: Olha que
1: bênção,
2: que lindo. Né? Amém,
1: Fábio. Beijão pra mãe dela, Dirceia, né?
2: Família muito querida e abençoada, né,
1: Fábio? Deus abençoe.
2: Muito obrigado pelo carinho, viu? De coração, a gente agradece mesmo. E hoje, Fá, dia 21 de maio, né? Vai caminhadinha aí. Hoje é dia da língua nacional, dia mundial da diversidade cultural para o diálogo e o desenvolvimento. Então é isso, gente. Hoje é aniversário o cantor Roberto Frejá, que era líder. Se tornou líder depois que o Cazuza faleceu da banda Barão Vermelho, né? Hoje faz carreira solo também. Hoje acontece a Feira do Bem, Fá Elisa. A Feira do Bem hoje, nessa quinta-feira, ela começa pelo Jardim União. Às 8, 9:30 das Oliveiras, 1:30 Área 10 e às 3 aqui no centro, junto ao Ginásio de Esportes Furtadão. Coleta de galho de grama hoje, Área 1 e Vila Osório. E hoje tem início a Feira da Lua também.
1: Fazendo. Ah, friozinho.
2: Depois friozinho aí. Muito caldo,
1: um caldo,
2: né?
1: Lá na Feira da Lua.
2: Eu sou igual. Caldinho, né? Os caldos vão sair rapidinho mesmo. É verdade, bem lembrado. Então até sábado segue a programação lá. Tá?
1: Então, certíssimo.
2: Bom dia a todos, que Deus abençoe. Uma excelente abençoada, de se agasalhem bem, porque tá geladinho, né? Sol não aparecendo, o dia fica gelado mesmo.
0: Ô, Fátima, a Tânia já mandando o recadinho aqui,
2: boa,
0: a Tânia da Paçoca,
2: né?
0: Que tem paçoca pra amanhã, sorteio. Tem uma paçoca de carne pra sorteio amanhã, sexta-feira, pra retirar, será no box 19, ali na Feira da Lua, a partir de hoje, né? Já dá pra buscar aquela paçoca deliciosa hoje lá com a Tânia da Paçoca.
1: Então, amanhã, vamos fazendo a listinha aí, né, Lisa? 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
0: A escolher ainda.
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0: Soca. Delícia, tem pizza do Super Central.
1: Nós temos marmitex da Picanha na Chapa.
0: Picanha na Chapa. Tem a saca de batatas, com certeza.
1: A saca de batatas, certamente.
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1: 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Da Elô também, Elô, Fátima.
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1: 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Beleza, mesmo, né?
0: Ah, eu tô querendo um balde de tomate, só 10.
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0: Pois é.
1: Fátima, tem também mexerica, tem a mexerica, aquela caipirinha, sabe? Aquela fedidinha lá.
0: Fuxiqueira.
1: Ah, que coisa mesmo, né? Kiwi. Boa. O kiwi, né? Gente, é pura vitamina C, o kiwi, né? 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Buscando lá nesse Ciasa de céu aberto, como a Fátima fala, né? 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
0: Beleza, Lisa. Então, vamos trabalhar, né, respirando, puxando pelo nariz, soltando pela boca, começar a fazer os pulmões trabalhar. Comigo... Vamos lá, João Beronha, Valacir, respirando. E agradecendo a Deus por mais este dia, vamos à nossa mensagem para começar.
2: Amor insuperável. Ele veio à luz numa noite quase fria. E para aquecê-lo, serviram-se os pais de palhas e feno, destinadas aos animais do local onde se abrigavam. Teve sua vida ameaçada, desde os meses primeiros, por quem temia se ver destituído do trono das vaidades. Vagou por terras estrangeiras, retornando à cidade de seus pais para crescer em graça e vitalidade. O clima político era de intranquilidade. O povo a que pertencia era escravo de nação arbitrária e dominadora. O governo estava centrado no acúmulo das riquezas e na manutenção do poder pela força, desde que lhe faleciam razões outras. Toda vez que lhe mencionariam o nome ao longo dos séculos que viriam em pós, seria lembrado como aquele que viera de cidade das menos expressivas de sua nação. Seu pai não detinha projeção social. Era carpinteiro, e cedo suas mãos longas e finas passaram a modelar a madeira. Quando o tempo se fez próprio, fez-se conhecer dos homens, servindo-se de frases ditas muitos séculos antes de sua vinda. Frases de conhecimento popular, repetidas de geração a geração em cânticos de esperança. Mas aqueles mesmos para quem viera, não o reconheceram. Esperavam alguém cheio de pompa, e ele fez-se pequeno para amar e servir aos homens. Acusaram-no de crime de sacrilégio, porque ousou afirmar a sua filiação divina, desvelando-nos o Pai de todos nós. Chamou os que o seguiam de amigos, patenteando que a amizade é dos mais puros sentimentos. Afirmou que se ofereceria em holocausto no momento oportuno, e que pelos seus amigos daria a própria vida. Lecionou a alegria, fazendo-se presente em momentos de importância da vida de parentes e pessoas que desejavam com ele partilhar o pão, a mesa, a amizade. abençoou com sua presença um casamento, assinalando a importância da família. Chamou a si os pequenos, afirmando da importância do período infantil. E educador excepcional, disse das graves responsabilidades de se bem conduzir essa quadra da vida. Esteve com os jovens e, idealista, convidou-os para o seguirem, a fim de que tivessem a sua juventude abençoada pelo amor imperecível. Fez da natureza seu templo e sua escola, chamando a atenção dos que o ouviam para as coisas pequeninas. O grão de mostarda, a figueira improdutiva, a cega no momento apropriado, a periodicidade das estações, uma folha de árvore. Ensinou a nobreza no sacrifício por amor à verdade. Com seu sangue, regou o ânimo dos que se lhe tornariam seguidores no transcorrer dos évos. Retornando do país do além, ele que fora abandonado, traído, apresentou-se para consolar os amigos. Atestou a imortalidade com a sua presença, permitindo-se tocar, apalpar. Conhecedor das necessidades humanas mais primárias, não se pejou em preparar na praia o fogo, oferecendo aos amigos pescadores o alimento em seu retorno das lides. Foi filho amoroso, amigo incondicional, servidor da humanidade. Nada exigiu. Exemplificou a perfeição e, num convite veemente, estabeleceu que quem o desejasse imitar, bastava tomar de sua cruz e segui-lo. O que ele fazia, todos podiam realizar. Não prometeu recursos amoedados ou situações de privilégio. Ele era um modelo e guia, sem sequer possuir uma pedra para repousar a cabeça. Não era excepcional, afirmava. Filho do Pai Excelso, comungando de sua vontade, revelou-nos a nossa filiação divina. E no seu testamento de amor, afirmou que somos os herdeiros das estrelas, os senhores dos astros, viajores do universo. Chamam-no Nazareno, amigo celeste, Galileu, filho de Deus. Não importa. Ele é Jesus, o amor insuperável, nosso mestre, amigo, irmão.

0: até os anjos. Manda mesmo, Senhor. Milhares, milhares. Isso, não para. Jesus, eu te amo. Isso.
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dia! Bom dia, minha flor! Acorda, são 8h25, mas parece 6 da manhã. Então, da marca bobeira, não. Se você tiver compromisso, pula da cama. Por quê? Agora, se você não tiver, pode ir até as 10, meio-dia, né? Sossegado, gostoso, porque tá bom pra dormir. O problema é aquela viradinha que você fala assim, ai, só 5 minutos. Só 10 minutinhos, ainda tem um tempinho. Ah, um abraço! Porque vai dormir bem gostoso mesmo. Bom dia pra você. Oi, minha querida Janisley, que já chegou por aqui, minha flor do dia. Bom dia também pra você. Oi, Ivete. Ronaldo, Hamilton já chegaram. Abraço pra Nice. Abraço pra Maria Aparecida. Oi, Mali. Bom dia, Enéas. Aquele abraço pra vocês. Oi, Jaco. Bom dia, Maria Helena. Obrigadão pela sintonia e pelo carinho, gente. 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Marcinho, você entende bem disso, né? Eu tava falando aqui, o Marcinho só tava sorrindo, lembrando. Ah, vou mexer com aquilo.
e viram no que é aquilo. Marcinho tava assim, bem prestando atenção. Ah, meu Deus, já vi esse filme. E quem não viu, né, Marcinho? Mexeu com casa, todo mundo vê esse filminho. Bom, vamos partir pro cantinho do Zé, Marcinho? Senão a gente fica enrolado aqui, 8h30 já. 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E o cantinho do Zé de hoje vai atender você, Ronaldo, que é o pedido de ontem. Você vê, né? Olha só. Você pediu um Rio Negro e Solimões. A gente vai trazer essa também pro Hamilton, porque o Hamilton adora essa música, né, Hamilton? Tenho certeza. Vai para você, para esse pessoal querido aí da Vila Esperança. Vai para Simone Lopes lá em Corumbá, que também tá ligadinha já conosco. Para Neuza Aparecida Campos, para ela, para o esposo Edson, que tá lá trabalhando, ouvindo a gente, ali na área 2. Outro abraço para Emília. Oi, Emília, querida, como é que tá você?

0: Oi, Marisa, Areia Preta. Obrigadão pela sintonia. Então vamos trazendo Rio Negro e Solimões com É Só Lembranças, né, Márcio Luiz?
1: Isso mesmo, Fai. Quem está te ouvindo lá, a Vilma, que está se recuperando lá junto com o Marlo.
0: Já está em casa?
1: Já está em casa, está corradinho lá na cama, do ladinho da cama. Liga
0: graças
1: cedinho para ouvir.
0: Graças a Deus,
1: graças
0: Vilma.
1: A Deus, né? Que receba aí o nosso carinho, as nossas orações e que logo esteja melhorzinha ainda, né, Fai?
0: Isso, Deus abençoe recuperação a sua recuperação. E lembrando,
1: importante, né,
0: que recuperação é tudo.
1: É tudo, né? Uma boa recuperação é garantida.
0: Uma boa recuperação é tudo.
1: Se desenvolver bem aí, né, Fai?
0: É, porque mulher é muito assim, né?
1: Puxa vida.
0: É, né? Na hora de recuperar. Mas será que não dá pra fazer aquilo? Não
1: isso,
0: dá.
1: Fala.
0: Fica
1: oh,
0: na cama,
1: tudo.
0: Viu, mano?
1: Que
0: não
1: a cabecinha
0: dá.
1: Já vai.
0: Cabecinha tá girando. Mas
1: fazer muita
0: caça
1: coisa.
0: Um aí pra fazer, caça outro. Vai. Ó, oh, agora é hora de dar ordens.
1: Só delega as coisas lá, né?
0: Aprenda a ser chefe.
1: Isso, é verdade.
0: Bom dia!
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0: debaixo da aba do seu chapéu, tá bom? Tá quentinho? 8h42. 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
0: Agarradinho é quentinho, né? Tudo de bom. 8h43. Yeah! Bom dia. 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

Morada, bom dia! Tem criança em pé essa hora? Ah, tem, né, mamãe? Porque essa turminha que podia dormir mais faz questão de acordar cedinho. E você já tem que correr aqui, correr ali, já ver pra trocar um, já ver a fralda, né? Do outro, a mamadeira, o mamazinho, é um Deus nos acuda. Então, bom dia pra você. Bom dia, vovó. Tem muita vovó aí cuidando, né? Dos pequenininhos, porque a mamãe foi trabalhar. Outra, a Bisa tá aí? Ô, meu Deus do céu. Coisa boa, né? Convivendo a vovó, o vovô, o

pequenininho, a pequenininha, a Bisa, é uma maravilha. Então, aquele abraço bem carinhoso. 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

0: Oi, dona Alzeny, bom dia! Aquele abraço, seu Antônio! É, também vá se recuperando aí com tranquilidade, bem sossegadinha, né? E vamos trazer, Márcio, para eles uma bem do fundo do baú. Pega, né? Uma sertaneja daquelas bem raiz para esse povo que tá aí no mato uma hora dessa, né? Já acendeu o fogão de lenha? Tá tudo funcionando direitinho, maravilha! Outro abraço também pro Tiago. Tiago tá sempre ouvindo a gente, a Martinha. Abraço também pra tia Denise, né, Denise? Já foi pra Unicesumar. Deus abençoe seu dia. Ah, pode, pode. Vamos lá. Então, Marcinho já escolheu a música que vem chegando pro seu Albari e pra Dona Maria também, os pais da Sônia, ali da Casa Santa Terezinha. Oi, Luísa. Beijo, Luísa. Essa também vai fazer você lembrar lá do sítio.
1: E olha só, Fá, essa música é muito linda. Tem o trio Parada Dura com Zé Neto e Cristiano vivendo aqui no mato. É bem estilo gostoso mesmo pra quem mora aí no sítio, na fazenda. Uma maravilha, Fá.
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3: Honra demais cantar com o trio Parada Dura, né?
2: Que prazer.

0: hein, Cristiano?
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0: Áries, 21 de março a 20 de abril.
3: 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Hoje, Áries, dia traz uma dose de energia extra, muita criatividade e entusiasmo com novos projetos. Ternura e ousadia andarão juntas. Aproveite para intensificar o amor, curtir momentos carinhosos com os filhos, escrever ou brilhar e surpreender nas reuniões de trabalho, viu, Áries?
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3: 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Hoje, Touro, conversas em família, incrementos na casa ou decisão de moradia vão ocupar sua cabeça. 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
3: 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Gêmeos, escolhas ficarão claras, esclareça suas dúvidas e dê uma virada de vida. Sol, Mercúrio e Urano no seu signo vão abrir caminhos de maior realização pessoal. Integridade, ideias geniais e empatia marcarão sua presença nos grupos e nas redes hoje, Gêmeos. Falando em marcar presença, Márcio Luiz marcando sua presença e contando

0: Vinco, já fala o nome, né?
1: Já diz, né?
0: Se a Vinci aqui é uma empresa, né, particular, mas que tem lá o
1: presta seu contrato, serviço, né?
0: Presta serviço. Se não fizer, alguém tem que fazer, né?
1: Alguém tem que fazer.
0: Porque o que não pode é ficar sem locomoção a nossa população.
1: Não tenha dúvida, até porque aos domingos e feriados muitos trabalham também.
0: Lógico.
1: É, quer dizer, a vida continua, não é feriado para todo mundo, muita gente trabalha nas empresas, nas indústrias, enfim. Então, uma notícia que a gente até traz um alento aí para aquelas pessoas que estavam preocupadas, né? Lógico. Creio que poderia ser uma despesa a mais, porque hoje vai pagar um Uber, uma situação assim, fica mais caro, né, Fá?
0: É, e que continue nessa conversação, até porque a Câmara tem que mobilizar, a Prefeitura tem que chegar num acordo, né?
1: Tem que chegar num acordo, exatamente.
0: Vai ter que subsidiar, vai ter que pagar, vai ter que colocar um, eu não sei.
1: Alguma alternativa tem que ser feita, não pode ficar sem, né, Fá?
0: Não, mas o que não pode é a população ficar sem, né?
1: Exatamente, Fá. Então, essa informação importante que temos aqui nessa manhã. Olha, infelizmente, muitos acidentes graves nos últimos dias. É quase que recorrente essa situação, né, Fá? Inclusive, um acidente grave com vítima presa às ferragens. Isso aconteceu ontem aqui entre Otigueira e Imbaúfa.
0: Que tristeza.
1: Um caso que aconteceu na tarde de ontem. Nessa quarta-feira, um acidente na BR-376, ali na região do Imbaú, uma colisão frontal até, envolveu dois veículos e mobilizou o resgate. Segundo aqui a página Atento à Rede, duas vítimas ficaram presas às ferragens em um Fiat Uno. Outro veículo envolvido no acidente, um Hyundai Creta, com placas de Florianópolis, onde havia apenas a condutora, que não ficou ferida, felizmente. Então houve o atendimento de Imbaú com feridos leves, né? O pronto atendimento ali recebeu essas pessoas e o condutor encaminhado pelo resgate da CCR até o IDF com suspeita de fratura no braço. Se tratando em acidente frontal, colisão frontal, né? Normalmente acaba com óbito, né? Conforme o impacto e a violência dessa situação. Mas felizmente os ferimentos, apesar de graves, né, não culminaram na morte desse condutor e dessa condutora, né? Exatamente. Um caminhoneiro evitou um acidente, uma tragédia, após perder o freio na PR-340 entre Telêmaco e Ortigueira. Isso aconteceu ainda na manhã de hoje. Na manhã de hoje, dia 21, uma situação de grande perigo, de acordo com informações, também está na página Atento à Rede, um caminhoneiro sofreu problemas mecânicos nos freios, o veículo trafegava pela rodovia. Demonstrando experiência e rapidez, o motorista conseguiu controlar o caminhão utilizando o freio motor para reduzir a velocidade e de evitar um acidente, até mesmo uma tragédia. Felizmente, ninguém ficou ferido. A situação não resultou em um acidente, graças à perícia desse caminhoneiro. Porém, o caminhão ficou atravessado na pista, causando interdição na rodovia e lentidão no trânsito até a retirada do veículo, viu, Fá? Então, uma situação que aconteceu agora pela manhã, graças a Deus. E tem um ponto importante aqui no nosso estado, Fá. Qual é? Eles colocaram umas áreas de escape com brita, onde caminhões e veículos pesados, até, aliás, o que mais apresenta problema de freio normalmente são esses, né? Ônibus, caminhões, né? Veículos menores, parece que não se tem esse problema. E muitos conseguem sair de uma situação mais grave porque conseguem essas áreas de escape que foram criadas aqui e deveriam servir de exemplo para que outros estados também pudessem fazer, né, Fá? Muito interessante, muito importante essa situação. Quantos acidentes são evitados, graças a Deus, por essa medida. Salvando vidas. A Vigilância Sanitária aqui do município, ela emitiu uma orientação sobre o uso e comercialização dos produtos IP. A gente falou um dia aqui no programa, principalmente aqueles que têm a série com final 1. Então, a Vigilância Municipal orienta a população e também os estabelecimentos comerciais sobre a suspensão de uso, comercialização e distribuição de alguns produtos da marca IP. Então, normalmente, né, as pessoas, muitos já têm um estoque em casa, né, Van?
0: Todos os lotes com final 1.
1: Com final 1. Então, os produtos estão suspensos, não chegou uma situação a um denominador comum. Segundo informações que a gente soube também, a empresa parece que está efetuando PIX, pagando, né, essas pessoas pela aquisição dos produtos. Mas o que que acontece? Muitas pessoas compraram já há algum tempo, outros nem têm nota fiscal mais.
0: É, porque eles mandam, né? Leva para o mercado, leva nota fiscal, que o mercado...
1: Mas quem

0: é que tem a nota fiscal?
1: Pois é, joga tudo fora.
0: Né? Joga tudo fora. Outros nem querem, outros nem pegam a nota, né? Então é uma situação bem complicada isso, né? Acho que a pessoa devia mostrar ali o cadastro direitinho, preencher os dados e constar que de fato ele tem esse produto lá na casa, né? E cada um vem com o número e a série. E se eles irão realmente ressarcir essas pessoas, né, teria que criar uma outra alternativa, porque essa questão aí da nota fiscal está difícil.
1: Não, facilitar, tá? Pega o produto, facilita. Leva lá no mercado, tá aqui, ó.
0: E esse é o produto.
1: Tá aqui, troca por outra coisa que eu quero, né?
0: E o mercado fica até mais um canal mais fácil. Sim. Deles entrar numa...
1: você compra no mercado.
0: Né? E eles fazem a devolução para de onde compraram, né? Quem é o fornecedor, né? Então, uma situação que está gerando aí bastante...
1: Fazer o modo reverso, né?
0: Preocupação, exatamente. Olha só, hoje nós, amanhã, teremos ali a reabertura do Museu Histórico Municipal de Telêmaco Borba, que foi revitalizado. Então, a população sempre visita ali a Casa do Artesão, né? Gosta de acompanhar ali as coisas, os acontecimentos. Tem a oportunidade, inclusive, de aproveitar e rever, né? Os artigos, os produtos, enfim, que ali o museu traz ali na sua história, né? Lucas Machado, projeto construção de 105 casas populares em reserva. Também uma notícia aqui da região, viu, Fá?
1: Bom.
0: O município está propiciando aí 105 casas para um município de reserva. Então, algumas notinhas que a gente compartilha aqui rapidinho, Fá, para os nossos ouvintes nessa manhã. Realmente brusca, né? Com temperatura baixa. Uhum. Então, um bom dia aí para todos os nossos queridos ouvintes. Vá.
1: É isso aí. Prepara um amadão aí que a Livina quer ouvir um Amado Batista. Aqui que o Ronaldo tá querendo doar um guarda-roupa. Aquele abraço, meu querido. Pode deixar. Já tá aqui, né? Já tá falado. E aparecendo alguém, eu encaminho para você, tá bom? 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Ô João e Valacir, abraço para vocês, também, Amadão cantando às 9:11.
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13: Câncer, 21 de junho a 21 de julho.
1: Vamos lá, Câncer. 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Hoje, canceriano, conte com bons resultados em negociações financeiras. Decisão sobre salário e revisão do orçamento também entram na pauta do dia. Reconheça seu valor e competência no trabalho. Carinho em gestos simples vai reforçar vínculos importantes no amor, viu, Câncer?
13: Leão, 22 de julho a 22 de agosto.
1: 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Leão, aposte em maior abertura social, brilhe. Amplie relações, aproxime amigos e renove sua imagem. O dia traz conquistas, visão de futuro e segurança nas escolhas. Também um plano de longo prazo poderá amadurecer nesta fase. Eleve padrões, viu, Leão?
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1: 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Então, Virgem, desacelere, durma mais, descanse e restaure suas energias. O dia será gostoso para um retiro, para atividades criativas. A pendência poderá ser finalizada e dar uma gostosa sensação de alívio. Sonhos significativos, meditação, terapia ou uma boa pausa vão trazer respostas e fortalecimento emocional, viu, Virgem? Nove e vinte e quatro.

0: E o nosso assunto agora é família, porque maio é o mês da família, dia 15 foi o dia da família, muito comentado, muito comemorado. E hoje, para falar desse assunto conosco, está aqui no estúdio William Carreteiro, que é presidente do Centro de Estudos Espírita Paz, Amor e Caridade. Bom dia, William.
1: Bom dia, Fátima, Marcinha, aos nossos ouvintes também. Um fraterno, carinhoso abraço a todos.
0: Prazer tê-lo conosco. Mais e vamos discorrer sobre família do ponto de vista da doutrina espírita.
1: Hoje, banhado pela luz do Espiritismo, tendo o Cristo, nosso Mestre Jesus, como referência, como princípios, né? E dessa maneira nós vamos construindo toda essa experiência que ao longo dessa jornada vamos construindo junto com esses irmãos, pais, familiares, enfim. Tudo tem uma grande razão, né, Fátima? Não existe um acaso. Então tudo existe uma inteligência divina e agora nós nos encontramos nesta experiência, mais uma de tantas.
0: E quando a gente fala em família, eu penso muito na minha, você pensa muito na sua, mas somos todos filhos do mesmo pai. A nossa família é muito grande, né?
1: É porque é interessante quando nós refletimos mais alto, podemos assim dizer, né? Hoje, a nossa experiência, nós carregamos isso muito forte dentro de nós, dá a impressão que nós somos seres humanos com experiências espirituais. Só que a nossa realidade, nossa essência é o contrário. Nós somos seres espirituais momentaneamente com experiências humanas. E dessa maneira, nós, como você já comentou, nós temos nosso pai, o Criador, né? Então, ou seja, é algo que realmente transcende a visão humana, né? E para isso nós temos as religiões que nos conectam com o nosso pai, com o nosso Criador, né? O próprio Pai Nosso. O início do Pai Nosso é Pai Nosso, mas qual é o significado na prática? O que significaria isso ao longo da nossa jornada? Como a ascensão da nossa alma, digamos assim, né? Porque nós somos, como eu disse, seres espirituais com experiências humanas, é aqui estamos. E qual a razão de nós estarmos aqui? Porque nós, quando olhamos o infinito, comparando com uma experiência de 80 anos, 90 anos, enfim, o que pode comparar uma coisa com a outra? Não, é difícil nós compararmos hoje, né? Então, realmente, nós precisamos, ao longo... O tempo, lógico, o tempo é um excelente remédio quanto a isso.

0: dado por Deus para que nós tivéssemos a oportunidade, cada um nos seus passos, né? Porque é muito evidente isso, porque uns compreendem o perdão, outros têm uma dificuldade muito grande, e outros ainda insistem, ainda em talvez viver suas paixões. Então, ou seja, o convívio humano hoje nos traz grande experiência quanto a isso. E a diferença é que hoje chega um momento no nosso crescimento atual e começamos a olhar para dentro de si, né? Qual é o significado de tudo isso? Porque às vezes eu estou numa família difícil, mas por que eu estou numa família difícil? Né? E, ou seja, tudo nós começamos já um determinado momento a nossa religiosidade. Quando me refiro, qual é o significado disso? É o significado de nós começamos a viver Jesus, né? Essa é a proposta. E é diferente de você crer em Jesus, é diferente de você ter apenas uma simpatia por Jesus, ou você ter algo que talvez Jesus não seja uma referência para você. Mas cedo ou tarde, ao longo da nossa jornada, compreenderemos isso. É o nosso papel. Porque eu gosto daquela expressão no sentido que Deus não erra. Nós somos criaturas de Deus. Se nós somos criaturas de Deus e se eu cometesse um erro de maneira eterna, digamos assim, ou seja, a criatura de Deus, ou seja, então ele criou algo imperfeito. Lógico, Deus nos deu algo interessante, nós chamamos de livre-arbítrio. E através desse livre-arbítrio, no meio familiar, aí que se encontram as potencialidades da alma. Para que nós, ao longo dessa jornada, é interessante destacar um ponto. Às vezes, nós reclamamos dos outros que são difíceis, mas às vezes nós podemos ser a pessoa difícil. Né?
1: O entorno, às vezes, é muito fácil. O fator complicador sou eu, né?
0: Isso. Então, por isso que é o descumprimento de si mesmo, né? Porque dentro desse conjunto, a vida passa. E quando nós estivermos passando, que é algo que ocorre muito comum em todas as idades, né? O que fica? Quais são as lembranças? O que eu pensarei primeiro? O que eu sentirei falta primeiro? E de quem que eu sentirei falta primeiro? Então, lógico, o casamento, a união familiar, ela é feita de divergências e precisam ser vencidas. E qual o medicamento da alma quanto a isso? É o próprio Evangelho do Cristo. Então, hoje, nós utilizamos a experiência do Espírito para que nós possamos realmente olhar mais alto um pouco. Porque se às vezes nós ficamos na altura do problema, deixamos o problema tomar conta de nós e afastamos das pessoas, cancelamos outras, não é assim? E vamos perdendo essa oportunidade de que é estar próximo de determinada situação, determinadas pessoas que fazem parte do meu crescimento.
1: E essas situações difíceis a gente começa a perceber dentro das famílias, dentro do meu lar, com aquele que eu convivo no dia a dia. Você falou que, né, Deus não erra. Como o Espiritismo vê a situação das famílias, né, e esse ser difícil? Por que que eu tô aí? O Espiritismo trabalha com reencarnação.
0: Sim, perfeito.
1: Como é que isso se conecta às famílias?
0: A grande questão é o seguinte: nós olharmos como seres universais. Qual é o significado disso na prática? Até onde vão meus projetos pessoais? Qual é o meu objetivo realmente estarmos aqui? Por isso que quando nós olhamos a família como uma escola de alma, ou seja, estou matriculado nesta família.
1: Sala.
0: Isso, já começamos a mudar um pouco o nosso ponto de vista.
1: E no meu,
0: né,
1: mundo, a minha sala é essa.
0: Justamente, né? E olhando no aspecto agora da programação diante daquilo que eu preciso, a conquista do perdão vem de várias maneiras. Uma delas é a própria reencarnação. Porque aquilo que hoje talvez seria muito difícil para mim perdoar ou conquistar o perdão, talvez eu precisarei de uma outra experiência. E às vezes nos reunimos no meio familiar, dos laços sanguíneos, no caso, para que tenhamos uma nova oportunidade através do esquecimento temporário daquilo que um dia aconteceu, para que ali se manifestasse e iniciasse os primeiros passos da semente da compreensão, da tolerância, da renúncia, e depois, posteriormente, do amor real. Isso não acontece da noite para o dia. Por isso que vemos nos grupos familiares certas aversões onde que desde o início tem uma dificuldade de diálogo muito grande. E outras situações são espíritos simpáticos que nutrem uma relação de amizade muito profunda. E às vezes temos mais amizade com pessoas até fora da própria laços sanguíneos que demonstra já uma similaridade das ideias, certos princípios e aquela sintonia no qual a pessoa

0: pessoa já está. Porque essa sintonia que eu me refiro, isso é muito estudado no, no, na doutrina espírita, que é justamente aquilo que eu gosto, é aquilo que as minhas vontades, aquilo que o meu coração fala. Jesus fala muito disso, né? Então é interessante quando nós olhamos para dentro, a fim de compreender e desenvolver a paciência antes de mais nada. A tolerância, que é, é extremamente é necessária, podemos assim dizer, né? Porque hoje, na busca de ser feliz, o homem, na verdade, tem construído grandes muralhas, né? Grandes desafios que um dia terão que compreender e reparar. Porque o desejo de ser feliz, isso está no nosso instinto, procurar o que é melhor, procurar o que, que realmente eu gosto para mim. Só que às vezes nem sempre chega no momento certo, porque Deus tem o tempo, e esse é o tempo, é o medicamento da alma que eu referi agora há pouco. E às vezes nos falta, às vezes a compreensão, nos falta religiosidade para buscar esses apoios que nós necessitamos, né? Então, tudo isso, lógico, quando olhamos no aspecto da reencarnação, nos traz uma luz que deixa passar pela essa janela, a fim de iluminar o entorno de nós de uma maneira mais clara.
1: O que é a reencarnação?
0: É a oportunidade que nós temos de reparar. A minha visão pessoal que eu trago do Espiritismo é justamente essa. Porque quando nós, ao longo da nossa jornada, Deus, quando fomos criados todos iguais, e há algo interessante quando olhamos na visão espírita, que não existe privilégio de Deus nesse sentido. Ah, quem é um privilegiado de Deus? Aquele que é mais sábio? Aquele que tem um coração maior?
1: Aquele que tem mais saúde?
0: Aquele mais saúde, já no ponto de vista físico. É. Aquele que tem mais inteligência, sabedoria. Né? Então tudo isso vem da onde? São aquisições da alma, não do corpo físico. É importante quando olhamos dessa maneira, porque é quando o momento onde que a verdade nos busca. Hoje nós temos a oportunidade de buscar a verdade. Todos buscam a verdade. Uns trazem conforme a sua visão. Mas é interessante quando o desenlace físico acontece, aquilo que normalmente falamos de morte, mas a morte não existe. É apenas o retorno da pátria onde nós voltamos. É a nossa, ou seja, estamos retornando de onde viemos. Então, quando nós olhamos o aspecto familiar, muitos ouvintes podem ficar pensando assim, nossa, mas é meu marido, minha esposa, meu filho. Olha só o que eu disse agora, meu. Quando ascendemos no entendimento, nós diminuiremos esse sentimento de posse. Porque quando Jesus estava ali reunido, sua mãe e seus irmãos estavam fora da casa e uns vieram lhe dizer: Jesus, sua mãe e seus irmãos estão lá fora. Jesus, ao final dessa passagem trazida por Marcos e Mateus, Jesus diz ao mundo algo muito espiritual. Quando ele diz, todo aquele que faz a vontade de Deus é minha mãe e meu irmão. Porque quando olhamos o aspecto de família perante o infinito, é uma visão completamente diferente e que exigiria de nós sabedoria e amor. Sem essas duas características, podemos assim dizer, virtudes, torna-se difícil realmente eu compreender isso. E nós precisaríamos do tempo, os séculos. Por isso, quando você pergunta qual é o significado, o porquê da reencarnação, é justamente isso que Jesus está querendo dizer, porque nós precisaríamos também vivê-la, viver. Porque tem algo assim, quando nós nos deparamos com o conhecimento, muitos não estão preparados, muitos não estão no momento, e cada um tem o seu.
1: Agora, a família é o lugar onde esses espíritos reencarnam para superar a dificuldade. Por isso as complicações.
0: Como característica do nosso mundo, podemos assim compreender que temos guerra, né? Ainda continuamos tendo guerras. Ou seja, ainda é um mundo ainda onde o bem ainda não predomina de uma certa maneira na prática. Mas Deus, como eu disse no início, Deus não erra. Tudo isso é uma grande escola. A menor, o círculo familiar é a célula menor, mas é a mais importante. É porque ali os filhos aprenderiam e desenvolveriam os sentimentos de bondade, onde os pais, logo nas primeiras idades, podariam os galhos que não fossem bons desta árvore, que um dia daria frutos bons, conforme a figura da figueira que Jesus colocou para nós. É por isso que quando nós unimos tudo aquilo que um dia a ciência vai mostrar para nós, porque isso faz parte da ciência também nesse papel,

0: Eu gosto de refletir na nossa história, porque desde que nós estamos aqui em um determinado momento, nós descobrimos, por exemplo, que existia vida no qual nós não enxergávamos, que são, no caso, os micro-organismos. Ou seja, hoje uma criança de 6, 8 anos, ela já sabe que existe um mundo no qual os olhos não veem, mas existe em toda uma vida biológica, digamos assim, não? E tantas outras. Assim eu me refiro ao plano espiritual. Existe tanta vida, além da vida, que para nós ainda é sobrenatural, para muitos. Outros é algo assim de pensamentos preconcebidos, no qual ignoram toda e qualquer possibilidade de existência, de entendimento. Quando olhamos, por exemplo, um dos princípios do Espiritismo, que é a comunicabilidade dos Espíritos, é importante nós compreendermos que nesse instante nós estamos atribuindo que Deus, sendo o Pai de todos nós, em determinados momentos não enviaria seus missionários a fim de instruir, em determinado momento, quando nós estivéssemos prontos para compreender mais. Quando olhamos o nosso planeta, do espaço, olhamos uma única família. Mas nós que aqui estamos ainda não nos sentimos porque construímos barreiras, fronteiras. E olha o que está acontecendo hoje. Será que nós realmente conquistamos as nossas recompensas espirituais? Será que a humanidade ela realmente se encontra ao ponto de estar quite com Deus quanto aos seus deveres? Onde o ser ainda buscando plenamente seus direitos de ser feliz esquece completamente o dever de aprender e amar? Por isso que são grandes reflexões que realmente nós temos que parar, porque os últimos instantes da nossa existência, o que passará nos últimos 10 segundos dessa experiência atual? Quais são meus valores? Onde estará o meu tesouro? Jesus foi muito claro quanto a isso também. Então, por isso que é uma grande experiência de todos nós. É muito importante, na família, realmente compreendermos os nossos deveres, as nossas obrigações. Porque são muitas. Porque todos nós que estamos aqui, Deus nos confiou algo a título de empréstimo, que não é posse. Não é posse definitiva, estamos aqui como fiel depositário. E dessa maneira, nessa relação íntima com Deus e com o nosso Mestre Jesus, porque quando eu falo Mestre, é um significado muito importante. Não é só Jesus, mas ele é o meu Mestre. Tem que existir um significado real disso. Sou como Santo Agostinho, cada dia procurando ser um pouquinho melhor. E, ou seja, não basta apenas não fazer o mal, porque a nossa obrigação e dever é muito mais hoje do que isso. Muito mais. E é interessante quando vemos as últimas obras dos livros, por exemplo, do Chico, que se tornaram filmes, que trazem um pouquinho do mundo do conhecimento espiritual para nós. Lógico que a obra, quando ela é estudada no livro, ela traz muito mais detalhes. Mas hoje, por exemplo, no filme Nosso Lar, podemos ver André Luiz retornando à sua casa, na condição de espírito, depois de passados momentos de perturbação do desencarne, olhando a sua esposa, suas filhas, e ali deparando já com pois que ela havia casado novamente, e aquela situação causando uma certa perturbação temporária, mas depois ajudados pelos benfeitores, compreendeu qual é realmente o significado desta família universal que eu disse no início da minha fala. Por isso que os livros estão aí para serem não apenas lidos, mas para serem estudados e compreendidos. Não são apenas meras ficções ou a título de satisfazer as nossas curiosidades. É muito mais do que isso. O próprio Evangelho do Cristo, ele não é apenas para ser decorado, não é um título que eu carrego, mas é algo para ser vivido. Será que eu vivo? Então essas são grandes reflexões no meio familiar, trazendo o templo de Deus para dentro do nosso lar. O coração, a paz, ela só vai vir realmente da construção íntima entre pais, filhos, esse relacionamento no qual jamais se perderá. Porque todo aquele que nesse instante tem o coração amargurado por algum familiar que já partiu antes, não existe morte. Eles estão mais vivos que nós. Por isso que é muito bonito quando lemos dessa maneira, trazendo conforto para a nossa alma. Porque isso é a pura verdade, porque é a nossa realidade. Como eu disse, somos seres espirituais, momentaneamente, com experiências humanas.
1: E ninguém está na família errada.
0: Não está. Tem muita história sobre isso, não teríamos tempo para explorar dessa maneira. Mas tanto no campo da adoção, tem histórias que realmente... Por isso que a gente fala, Deus não erra. Tudo tem um caminho, tudo tem um tempo.

0: tempo certo e quanto antes nós apercebemos disso, estaremos cada vez mais próximos de Jesus, porque essa é a razão de estarmos aqui. Viver na vida familiar, para não ver ele vir até nós, mas nós irmos até ele. Porque é sublimando os sentimentos da nossa alma. De que maneira? É burilando, é no buril. É justamente nessas pequenas dificuldades, podemos assim dizer, quando olhando do alto. É a visão, quando olhamos do ponto de vista espiritual, as dificuldades humanas, elas são diferentes nesse ponto de vista. É muito diferente.
1: Apesar de difícil, é na família que nós começamos a evoluir e continuamos a evoluir.
0: Justamente. Aí faz parte. Jesus compreende, todos nós temos nesse tempo. Por isso que o cadinho da família é realmente aquilo que eu precisava para construir a felicidade definitiva na nossa alma. E olha só, muitas vezes abandono, né, Fátima? Porque às vezes buscando essa felicidade temporária, né? Que faz
1: ou a
0: parte.
1: Família idealizada, né?
0: Isso, justamente, né? Eu gosto muito da fala do Chico Xavier, para aqueles que não têm uma ideia mais clara. Quando ele falava que se ele tivesse a oportunidade de ter uma família, ele queria 10 filhos, Deus enviasse 10 espíritos difíceis para ele. Porque justamente, né? Ou seja, ele queria trabalhar por eles. E isso esse é um ponto de vista interessante, quando olhamos do ponto de vista daquilo que almejamos,
1: nosso,
0: né? Isso, nosso, né? Nossa, um filho perfeito, né? Que venha, enfim, da idealizada.
1: Já começa pedindo que venha com saúde.
0: Isso, né? Então,
1: não é isso que todo mundo quer?
0: Sim, justamente. Então, ou seja, nós enfrentamos, assim, justamente, grandes barreiras quanto a isso, né? Porque, entendeu? Realmente o papel de comparar uma vida com uma existência, tem como? Quando eu falo existência, estou me referindo aqui a ela que transcende o tempo. Porque não existe tempo. Tempo é algo necessário para, digamos assim, nesse estágio evolutivo no qual nós nos encontramos, nós temos o tempo. Estamos vinculados às horas, né? E por aí vai. Mas quando ascendemos, ou seja, quando vivemos a vida do infinito, é algo ainda que dependeria de um conhecimento ainda que nós não temos, mas já podemos visualizar essa longa jornada. Então, ou seja, o tempo já não vai ter essa referência para nós, igual nós temos aqui, né? Porque qual é o tamanho dos meus objetivos pessoais? Mas vamos falar no campo espiritual. Porque é interessante, porque a gente pensa assim, onde eu gostaria de estar e o que eu gostaria de estar com quem vivendo de maneira infinita? Às vezes as pessoas não pararam para pensar a respeito disso. Lógico, a maioria de nós não pensamos, né? Faz parte da vida física não pensar também, né? De uma certa maneira, mas é algo assim que faz parte de tudo aquilo que quando volta, né? Porque depara com uma realidade que não estava preparado ou às vezes não buscou se preparar.
1: Então, falando em tempo, nosso tempo também já está terminando, para a gente deixar uma mensagem de alento para essas famílias que às vezes estão sofrendo tanto, filhos com dependência química, pais, né, com problemas sérios de saúde, chorando pelo desencarne de alguém. O que dizer, William?
0: Olha, jamais perder a esperança. Como eu disse, Deus não erra. Se estamos aqui, existe uma razão. Então vamos ter paciência para que um dia tudo isso será nos explicado com mais clareza. Mas enquanto esse momento não vier, vamos buscar nas palavras do Cristo o aprofundamento necessário para que nós nos encontramos. E buscando sempre na prece, na oração e no culto familiar, os momentos de apoio, porque todos nós temos um anjo da guarda. Ele é uma pessoa real. Confiemos nisso e jamais nos esqueçamos. E que no desenvolvimento, justamente, do agradecimento, não naquele sentimento de contrariedade, mas por que eu? E às vezes deixamos e perdemos a nossa fé e vamos nos autodestruindo, e sendo que teria que ser justamente ao contrário. Porque todos nós temos essa grande oportunidade que estamos vivendo agora, esse momento, o presente, é muito importante, é o melhor momento das nossas vidas. Então vamos sacudir a poeira, olhar para o alto, agradecer a Deus e, lógico, rogar assistência e amparo, pois que ela não falta, ela sempre vem.
1: Obrigada, nós vamos para a nossa reflexão, mas você faz oração conosco.
0: Perfeito.
1: Vamos à nossa reflexão agora, 9h48.
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1: A tarefa dos pais. Quando se anuncia a chegada de um novo membro na família, há grande alegria. Os pais se desdobram em complexos preparativos. Por ocasião do nascimento, há roubos de ternura. A sabedoria divina veste os espíritos que retornam à carne com encantadora roupagem. Frágeis e graciosos, eles inspiram cuidados e afeto. É com enternecimento que os pais acompanham o crescimento de seus pequenos rebentos. Desejosos de que sejam muito felizes, tomam inúmeras providências. Colocam-nos nas melhores escolas, cuidam de sua saúde, os defendem de tudo e de todos. É bom e natural que seja assim, pois a tarefa dos pais envolve o cuidado e o preparo de seus filhos para os afazeres da vida. Entretanto, essa tarefa é muito mais vasta. Todo bebê que nasce representa um antigo espírito que retorna ao cenário terrestre. Como terá de viver em um mundo materializado, ele precisa receber educação formal e todos os demais cuidados que essa circunstância inspira. Entretanto, como espírito imortal, não renasce na carne para vencer os outros e brilhar em questões mundanas. Todo espírito precisa crescer em intelecto e em moralidade. No atual estágio da evolução humana, há um certo descompasso entre esses dois aspectos. A busca pelo bem-estar e mesmo o egoísmo fazem com que a criatura procure modos de viver o melhor possível. Ao cuidar de seus interesses, ela exercita naturalmente a inteligência. Entretanto, sob o prisma ético, a evolução costuma ocorrer de forma algo mais vagarosa. Um contingente muito significativo dos espíritos demora bastante para sentir o próximo como um semelhante. Surge tardiamente a compreensão de que o outro também tem sonhos, sofre, chora e merece respeito e amparo. O aspecto moral é atualmente deveras crítico. Para as criaturas em geral não falta capacidade de raciocínio. Falta-lhes retidão de caráter, compaixão e pureza. Consequentemente, a desenvolver tais qualidades é que os pais precisam se dedicar. Se apenas cuidarem para que os filhos sejam felizes sob o prisma mundano, falirão em sua tarefa. Os filhos terão nascido para buscar uma coisa, mas os pais os direcionarão a conquistar outras. Isso implicará a perda de uma preciosa oportunidade. Então, é necessário cuidar da instrução formal das crianças e adolescentes. Mas é primordial ensinar-lhes respeito ao próximo. Os jovens precisam aprender que a família e os bens dos outros são sagrados. Que a tolerância é uma virtude preciosa em um mundo cheio de facetas. Que a consciência tranquila constitui o maior tesouro que se pode possuir. Mas, para que a lição não seja hipócrita, os pais devem exemplificar, e não apenas falar. Pense nisso.
0: Orando conosco neste momento, a Ruth Ribeiro, o Candinho em Curitiba. Vamos orando também com a Esther, com a dona Terezinha, com a dona Iracema. Pedimos também pela Lana, pelo Robertinho, Janisley, pedindo por toda a família. Oramos ainda com a Nice, com a dona Alvina. Pedimos também pela Neuza Aparecida Campos, pelo esposo, pela Fátima Moreira, o Milton, a Simone de Corumbá, toda a sua família, pela Dina Pratchon na Vila Osório, o Ronaldo também conosco, a Romilda Nascimento do São Luís, para toda a sua família, o Délio, a Marli e o Emerson, também recebendo os pedidos de prece. A Nice Lopes, para o irmão Ayrton, para a mãe Alice, para o pai João, no plano espiritual. Oramos também com a Rosana, com a Dora,

0: com a Fátima Gonçalves, pela Maria José no São Silvestre e toda a sua família. Terezinha Marcondes, para todos os familiares. A Márcia de Lara, para o esposo Riva Aleixo, ali no São João. Também a Lisandra, para a Paola, para o Gustavo, para a Paula, para o Paulo. Também o Adir, para a dona Alexandrina e família. Oramos ainda com a Jússi, com o Pedrão do INSS, com a Sandra Bueno do São Jorge, toda a sua família, com a Dineia, com a Zenilda. Pedimos também pela Cida e família, e também neste momento com a Cleonice, que oferece a todos os seus familiares. Oramos, Senhor, e pedimos também pelos aniversariantes de hoje e por todas as nossas famílias que neste momento sintonizam na paz e no amor para orarem pelos seus. William.
1: Amigos, elevemos os nossos sentimentos a Deus, nosso Pai Criador. Sentimentos de gratidão pela vida, pela nossa existência. Ao nosso Mestre Jesus, nosso eterno agradecimento por todos, por tanto conhecimento, tanta experiência trazido para nós, onde rogamos e levamos a nossa súplica ao nosso irmão Jesus, por toda a humanidade, que através dos benfeitores, despertando o coração e o sentimento de bondade em todos. Mestre Jesus, pedimos também por aqueles que sofrem, pedimos por todas as famílias, que os anjos trazendo os sentimentos de paz e alegria e esperança, que o sentimento de amor e fraternidade esteja presente dentro do coração de todos nós. Enfim, Mestre Jesus, pela tua luz e pela tua bênção que rogamos, que nesse instante, a todos aqueles que nos acompanham nos seus lares, possam ser envolvidos por esta luz e deixando em cada um o teu amor e tua luz. Que assim seja. Graças a Deus.
0: Assim seja.

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2: Beleza, meninas? Bom dia, bom trabalho.
0: Bom dia, bom final de semana.
2: Obrigada. 10:06.
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2: 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Libra, amigos influentes, eventos sociais, indicações trarão boas oportunidades hoje. Aceite um convite, participe de um grupo e enriqueça sua bagagem cultural. Novidades de uma viagem, curso ou de uma pessoa de longe serão altamente inspiradoras. Relações profissionais aquecidas, viu, Libra?
1: Escorpião, 23 de outubro a 21 de novembro.
2: 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Escorpiano, carreira em ascensão. Dia traz chances de maior reconhecimento, promoção ou de aumentar a sua popularidade, tá? Conversas com mentor, autoridade ou pessoa de fora vão dar uma visão diferente de um plano antigo. Formalize uma parceria ou aprove um projeto. Tem mudanças à vista, Escorpiano.
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2: 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Ô Sagitário, viagem, curso ou processo jurídico vão ganhando soluções práticas. Acerte a documentação, retome um plano de mudança ou pesquise opções e amplie perspectivas. Uma promoção ou boas notícias de longe animarão o clima, Sagitário.

0: 10h15, hoje é quinta-feira. 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
0: Já vi tudo, tá borocochô, pra baixo. 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Vixe Maria, 10h17. Quero falar agora com você, Lisandra. A Lisandra diz que dias melhores virão. Tá profetizando e a gente acredita. Ô, Gustavo, como é que tá você? Bem quentinho aí debaixo das cobertas? Ô, meu querido, beijo pra você. Paola, não fica com ciúmes. Abraço e beijo pra você, coisa linda. Abraço pro Paulo e a nossa Lisandra querida, mãezinha maravilhosa, que tá ali, né, curtindo essa família. Falando em mãezinha maravilhosa, eu vi aqui uma mãezinha de aniversário hoje. Abraço especial, então, para a mãe. Deixa eu ver se ela colocou o nome. A mãe da Jane Ferreira, que está de aniversário hoje. Mas não tem o nome da mãe da Jane? Ô, filha da mãe! Qual o nome da mamãe? Parabéns para a mãe da Jane. Muitos anos de vida, muita paz, muito amor e Jota Quest.
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0: você quer ter força, quer estar bem. Ô, Serginho, todos nós queremos. Conta pra gente o que é que a gente faz. Bom dia.
1: Bom dia, Fátima. Bom dia, Márcio. Bom dia a todos os ouvintes. Eu sou Márcio. 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
3: Capricórnio, 22 de dezembro a 20 de janeiro.
0: 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Capricórnio, negocie com o banco, consiga um empréstimo ou resolva entraves de um financiamento que está complicado aí, tá? Investimentos poderão mudar nesta fase. Conversa com um tom profundo poderá diminuir ruídos sobre o planejamento financeiro A2. Saúde continua como prioridade hoje, viu, Capricórnio?
3: Aquário, 21 de janeiro a 19 de fevereiro.
0: 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Aquário, negociações de trabalho ou de um imóvel serão bem-sucedidos hoje. Comemore uma conquista com o par e fortaleça a união no casamento. Decisões de hoje aumentarão o patrimônio e a confiança no futuro. Se estiver só, alguém chegará para ficar, viu, Aquário?
3: Peixes, 20 de fevereiro a 20 de março.
0: 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Hoje, peixes, o dia será bastante produtivo no trabalho e nos negócios. Aproveite para resolver assuntos práticos que vão trazer maior estabilidade financeira. Amplie o diálogo e o entendimento com a família. Uma transação imobiliária bem-sucedida vai diminuir pressões e viabilizar os projetos pessoais, peixes. 10h33.

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Vamos para uma música e daqui a pouquinho eu volto com um assunto que você vai gostar muito, que é o mercadinho, né? O atacadinho familiar. A gente vai conversar já já sobre este assunto. Mas agora tem a música da mãe da Jane. Vamos ver se ela mandou o nome da mãe, né? Porque a filha da mãe pede e não manda o nome da mãe, já viu isso? Deixa eu mandar um abraço especial então para mãe da Jane, que tá de aniversário hoje. Deixa eu ver se a Jane mandou o nome da mãe. E a mãe querida da Jane, que ela não mandou o nome, adora essa música da Celina Borges, Na Asa do Senhor. Então, parabéns, mãe da Jane. Feliz aniversário, muitos anos de vida, muita paz e muito amor.

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0: Tucuí, na região, umas meninas pegar.
1: 10h43, gente, eu estou aqui com o Grego, com o Lourival Ponce, e a gente vai conversar agora de um assunto que interessa a todos nós. Nós vamos falar de ovo, porque o Lourival Ponce, para você ter uma ideia, ele tem ali em Tibagi, a Vila Agrícola, que é a maior produtora de ovos da região, do estado, Lourival?
0: Da região de Tibagi.
1: Da região de Tibagi. Então, você vê que coisa maravilhosa. É o maior produtor de ovos. Então, se você come ovo e come muito ovo, com certeza você está comendo os ovos ali da Vila Agrícola. E estou aqui com o Grego. O Grego é alguém que está ajudando o Lourival a... Que, né, é alguém que quer realizar um sonho, a colocar esse sonho em prática, a sonhar junto, porque sonho que sonha junto é sonho que vira realidade, né, Grego? Bom dia.
2: Bom dia a todos, bom dia, como é que vocês estão?
1: Graças a Deus.
3: Fala
1: bem.
3: Grego, o pessoal às vezes não sabe quem
1: fala
3: é.
1: Fala Grego. Estamos,
3: né?
1: Falando Grego aqui, né, Lourival?
3: É. Só para dar um. Você que me conhece das redes sociais, ali do Peace Podcast. Tamo junto, Fátima. Primeiramente, eu agradecer a todo mundo que está aí já ligadinho. Minha família, minha esposa, minha sogra, com certeza deve estar ouvindo o velhinho da São Francisco.
1: Isso, tricotando lá e ouvindo.
3: O Lourival perguntou, cara, quero levar meu produto num programa bem famoso da cidade. Eu já lembrei da Fátima de casa. Falei, Fátima, com certeza é o lugar.
1: Bora lá. Então vamos, Lourival, bom dia, prazer tê-lo conosco.
0: Bom dia, o prazer é meu. E estamos aí para desenvolver um novo projeto que pode vir a... Atribuir vários sucessos na vida de quem do empreendedorismo, que esteja em vontade, focado. Às vezes tem vontade de alugar um comércio, o aluguel é caro, então a gente vai ter um espaço de um centro comercial com a disponibilidade do espaço que ele precisa e não, às vezes, a mais que ele precisa, que pagar esse aluguel a mais, sendo que ele não precisa. Então, é isso. A gente vem a trabalhar hoje na cidade de Telemocobordo.
1: Já gostei do Lourival logo de cara, porque ele não é um cara que pensa só nele, né, Grego?
3: É verdade.
1: Em 5 minutos de conversa aqui que a gente teve para começar a entender, porque nós vamos entender junto esse projeto, mas para a gente começar a entender, eu já vi que ele é uma pessoa que ele não está pensando só nele.
3: Sim, sim. É, o Lourival...
1: Explica a ideia.
3: O Lourival, na verdade, conheci ele há um tempo atrás, já tem o quê, Lourival? Acho que uns 2 anos que a gente se conhece, né?
0: 2 anos.
3: Mais ou menos, e ali...
0: Ah, mais, desde o começo da granja, desde 2021.
3: Conheci o Lourival, ele tinha 5 mil galinhas na granja. E a gente começou um trabalho, hoje tá chegando quase 100 mil, né?
0: Estamos com 75 mil aves.
1: 75 mil
3: é um empreendedor nato, admiro demais, assim. Primeiro, a visão que ele tem de negócio. E hoje ele vai trazer uma oportunidade muito bacana para quem, de repente, quer começar a empreender... E não tem um espaço, de repente, ou não tem condições, de repente, nesse primeiro momento de estar investindo num aluguel ou fazendo um contrato, de repente, para 1 ano, 2 anos, 3 anos, às vezes, muitas das vezes as imobiliárias pedem. Ele vai poder dar melhores detalhes, mas vem aí uma solução para quem, de repente, quer começar um negócio, um espaço muito bacana que ele está criando ali perto do Giga, ali naquela região onde vai ter o hipermercado também, né? O atacarejo ali do... Tá chegando, então é um espaço muito bacana para quem quer começar a empreender, né? E ele vai dar mais detalhes aí, né, do espaço. É, o Vila Shopping já tá chegando na cidade e vai ser uma coisa bem bacana para todo mundo aqui.
1: Então, isso que eu disse a vocês, já comecei a gostar do Lourival logo de cara, porque assim, ele não tá pensando só na venda dele, ele já disse, peguei um espaço grande para abrir para muita gente. Como é que vai funcionar, então, Lourival? O espaço tem quantos metros ali?
0: O espaço tem 500 metros quadrados. A intenção, ele vai... Na variação, assim, que a gente fez um raciocínio lógico de 8 metros a 16 metros. Se a pessoa, eu quero 20 metros meia loja, vai ter os 20 metros. Então, a gente vai cobrar por metro quadrado, certo? A intenção ali, se for 8 metros, caberia ali em torno de ali umas 20, 20 e poucas lojas. Operando tipo 70% fixa e 30% das lojas com a oportunidade daquele que não quer estar direto como um produtor rural. Ele tem que produzir, ele tem que plantar, ele tem que carpir, ele tem que colher. Mas a hora que chegou a hora de vender, ele quer

0: tá, ao ter a oportunidade de ter 3 dias disponível para ele. A gente está pensando nisso também, não só no fixo, mas naquele que quer ter 3 dias de oportunidade para vender seu produto.
1: Ah, tá. Tipo uma feirinha 3 vezes por semana.
0: Isso, é. Esse seria o espaço que era explorado com as pessoas, tipo, como você, Fátima. Você tem teu produto, você quer 2 dias na semana. O rapaz, como que é o seu nome? Márcio quer 2 dias. Nós vamos ficar 6 dias aberto. O grego quer 2 dias. Então a gente intercala no melhor horário para vocês e vai ter esse espaço ali reservado. Ah, eu quero na segunda e na terça. Você vai ter o teu espaço. Ele é quarta e quinta. O grego lá é sexta e sábado. Então o horário de funcionamento que a gente está imaginando. Vai correr algumas adaptações, das 9 às 9 da noite, são 12 horas de comércio. Então, só vamos respeitar os domingos, né? Também só não é só de trabalho para a gente viver.
1: Sim, sim.
0: E seria assim, e também quem, se a demanda for pedir, a gente vai arrumar pessoas competentes para tocar os domingos também.
1: Nossa, fantástico, porque abre geral, né?
2: Sim. É, a ideia ali, inicialmente, quando o Lorival trouxe a ideia para mim, eu já vislumbrei o quê? Um mini shoppingzinho com vários boxes, né? Então, por exemplo, vai ter a feirinha lá onde você pode... Ele vai colocar o produto dele, que é os ovos da Vila Agrícola.
1: O ovo tá garantido.
2: Isso.
0: O ovo é garantido.
2: Com certeza, você que tá aqui, provavelmente você já viu ou já experimentou os produtos ali da Vila Agrícola, que são excelente qualidade. É, não é porque eu tô na frente dele aqui, mas são os melhores ovos que a gente, né, nessa categoria nutrição, nutritiva, muita gente já experimentou e é o sucesso. Tá em todos os supermercados.
1: Sim, sim.
2: E a ideia dali de ter o Vila Shopping é o quê? Ter vários boxezinhos e você vai lá, por exemplo, quem é produtor rural, quer lá colocar uma verdura, além da feira do produtor, você pode também, de repente, colocar lá a sua verdura, os seus itens lá, tipo leite, essas coisas, né? E também, por exemplo, até o Lorival tinha falado numa outra oportunidade, a princípio eu tinha perguntado pra ele, será que vai ser só coisa agrícola? Só... Não, vai ser pra todo mundo que quiser empreender. Por exemplo, se você vende capinha de celular, que às vezes você vai na avenida, né? É muito caro pra você ter uma loja na avenida, né? Enfim, é muito caro você ter um espaço pra você vender. De repente você tá começando o teu negócio, que é dá um start no teu negócio, ali vai ser o lugar pra você colocar, de repente, as suas blusinhas, de repente até montar um salão lá dentro,
0: sim,
2: né?
0: Sim, salão de cabeleireiro. Salão de
2: beleza, suas roupas, suas blusinhas, quer, de repente, colocar uma cafeteria lá dentro. Enfim, né? A criatividade é do empreendedor e o espaço é da Vila Shopping, que vai estar disponível pra todo mundo lá, né?
1: E vai ser muito bom, porque você vai encontrar uma diversidade de produtos num lugar só. Sim, né? Por isso que é o mini
0: isso,
1: shopping.
0: Vai logo vai ser lançado no Insta, lá vai ter o espaço que vai ser o da granja, como distribuidor, atacadista e tal. Vai ter o espaço vermelho, conforme for atingindo as parcerias, aquilo vai se sumindo e as logo das parcerias vai ser em volta do prédio inteiro, entendeu? E as marcas que forem ali alavancando, a gente vai colocando e divulgando. Que tem a questão dessa verba do alugar o espaço, uma arrecadação mínima, assim, para a gente poder impulsionar, atingir. Que hoje as redes sociais e a rádio, ela chega mais rápido que nós, ser humano. Ela chega, tipo assim, a hora que você pensar em um clique, você já está na casa de todo mundo com a permissão deles, né? E hoje, se você for porta a porta, bater palma, às vezes as pessoas, o que será que a pessoa quer, né? O que será que eu saio, será que eu não saio? Gera dúvida. Então, a intenção desses pequenos que vêm, a gente arrecadar a verba deles para investir neles mesmo. Entendeu?
1: Entendi.
0: Que a marca deles vai ganhar a visibilidade. Qual, Fátima? Não sei se posso contar um pouquinho da minha história.
1: Pode, à vontade, vamos saber um pouquinho.
0: Há 4 anos atrás, cheguei de Bagi. Vim de uma família muito humilde, então tudo que conquistei foi aqui, praticamente vim assim, não quero que você veja eu como coitado, porque quando você vira coitado, vê como os outros coitados, você vira coitado no lugar dele.
1: Claro.
0: mas foi a vida que me deu esse rumo, entendeu? Então, como eu comecei a trabalhar muito jovem, já tinha 25 anos de carteira assinada, e o que que... Eu sou um cara imperativo, eu não consigo ficar...
1: Você trabalhava em quê?
0: Eu trabalhei em metalúrgica, multinacionais, na Bosch, Volkswagen, sim, várias empresas
1: renomadas. Fora aqui da região?
0: Em Curitiba.
1: Curitiba.
0: Curitiba.
1: Uhum.
0: Aí, como eu comecei a trabalhar, já tinha 20 e poucos anos de carteira, a intenção, ó, vou se aposentar, vou estar aí com meus 60, 55, e eu vou ter que arrumar uma atividade que eu possa ir na cidade, fazer... Tipo, algum tipo pra mim não matar, pra me matar o tempo que o tempo me mata, porque eu não consigo ficar parado.
1: Uhum.
0: E daí o que foi, essa escala era só nesse pensamento. Só como daí mudou as leis trabalhistas, agora nem sei se a gente consegue, não consegue, mas não vem o mérito. Aí começamos com 5 mil galinhas, alugamos um espaço.
1: Você nunca tinha lidado com galinha?
0: Não, só com galinha comum, mas com essas melhoradas geneticamente, não. Aí alugamos espaço, fomos, montamos a primeira granja, um aluguel de 5 anos com direito de compra. Em 3 anos nós compramos sítio, 2,5 alqueires.
1: Uhum.
0: Pagamos um valor legal pro cara, não vou entrar nos méritos. Então, tipo, foi uma história assim, que deu certo.
1: Deu certo, acreditou no sonho, investiu e trabalhou.
0: Na verdade, eu vou meio que contramão, assim, acreditei no objetivo. Que a vida, quando eu passei falando em sonho, eu amanhecia realizado quando eu dormia, mas também no outro dia não tinha nada.
1: Uhum.
0: Quando eu meio que troquei o sonho pelo objetivo, aí eu fui...
1: Vou fazer primeiro, sonhar depois.
0: Mais ou menos por aí. Com a pegada assim, trabalhar duro. O sucesso é a consequência.
1: Não, porque granja não tem sossego, né?
0: Não, semana a semana. Então, tipo, as 24 horas. Porque se alarme, que hoje é, graças a Deus, automatizado, se ela soa que tem faltando a água, faltando alguma coisa ali que possa prejudicar, você tem que pular da tua cama. Que nem esses dias eu tava com... Tô ainda com 25 mil pintinhos, né? Pintainha, os nomes corretos de falar, mas eu tô se comunicando conforme o pessoal vai entender. Não vou entrar tão técnico, senão a turma não vai entender. Agora elas estão com 25 dias, já não precisa de todo esse aquecimento, mas quando ela vem, ela é muito sensível. Ela precisa no mínimo 32 graus, aquela temperatura lá, 4, 3 graus, e a gente tem que levantar 1 hora, 2 horas da manhã para jogar lenha no forno, para manter ela aquecida. Se você ficar com a briga, hoje eu não vou. Tenha certeza que amanhã lá, o custo dos pintinhos, que às vezes a turma, quanto paga? Isso eu posso revelar. 26 mil pintinhos, 200 mil reais. Seu 200 mil reais está pronto para ir para a composteira para virar adubo orgânico. Então, você não pode ter preguiça. Chegou a hora dele, você tem que ir.
1: Eu tenho um filho que trabalhou em granja. Hoje foi gerente de uma granja. Eu lembro que quando a gente passava final de semana lá, é só a gente que dormia, né? Porque ele.
0: Girando. É daqui de perto?
1: Não, de Marialva.
0: Marialva. Ele é gerente de
1: granja. Era em Jandaia, não é mais. Mas era Jandaia, frango.
0: Ou de galinha de postura?
1: Não, frango. Frango de corte, né?
0: É, de que a avicultura é muito complexa. Tipo assim, o frango é um manejo, a ave de postura é outra, a galinha que produz ovo fértil, a matrizeira que eles falam é outra. Então, a avicultura é a que mais gira, entendeu? Mas também é a que mais
1: trabalha.
0: Dá dor de cabeça, ela oscila. Então, tipo assim, a gente depende de vários fatores, entendeu? E eu era de uns que, quando eu ia no mercado, falava, dos do ovo tá caro. E hoje eu vejo que quando as pessoas falam que a dúzia tá cara, eu convido, vamos passar uma semana comigo. E daí você vai sair de lá falando que tá barato.
1: Tá de graça.
0: Não de graça, mas pelo um valor justo.
1: Sim, pelo trabalho que dá, né?
0: Né. Então, tipo, quando... na minha intenção, assim, bem humildemente, assim, que eu não tenho muito traquejo de comunicação e tal, mas levando assim, quando você fala de graça, dá uma sensação que não teve um custo investido. E qualidade sem custo investido não tem qualidade. Então, quando vocês cobram um produto de qualidade, ele tem que ser atribuído uma alimentação boa e alimentação boa. Por exemplo, estava um exemplo assim que a turma não entende. Mas a partir de hoje eles vão meio que entender o mercado.
1: Porque nós vamos entender com você e vamos explicar.
0: Ó, A ração das galinhas, à base de milho, farelo de soja e os núcleos, suprimentos.

0: são as vitaminas, calcário, que gera a casca do ovo, para tirar dos ossos das galinhas, se não da osteoporose. Nós usamos farelo de soja e milho. É a alimentação top, que gera qualidade. Só que muitas grandes falam basta. Ele usa milheto, sorgo, aveia e corta esse daí. E daí ele gera um ovo barato.
1: Uhum.
0: Só que a hora que você quebrar ele, ele vira uma água e a gema se rompe, representa que é um líquido, um suco de maracujá.
1: Uhum, a gente já viu isso.
0: Entendeu?
1: Uhum.
0: Então, se o investimento é barato, qualidade também deixa a desejar. Entendeu? Lá a gente trabalha com um sistema de automatização no barracão, que chega aos 29 graus, liga uma linha de ventilador, aos 31 liga o outro, 32 liga o terceiro, e passou do 32 os nebulizador vai, que daí despeja água fininha, uhum. A galinha se refrigera pela crista, cai e ela gera aquela sensação de... O que ocorre? Ela vai se alimentar, não vai cair queda de produção, porque no calor a gente come menos e bebe mais água. Uhum. E ela bebendo água em excesso, transmite na qualidade do ovo, que sai ovo aguado.
1: Interessante, Lorival. Uma aula pra gente, hein? Nunca imaginei. Porque às vezes você abre um ovo realmente, né? Ali, nós quando vamos cozinhar,
0: mas também
1: abrimos numa fácil, xícara, né? Por exemplo, vira uma água, eu já jogo fora, porque isso aí não tem, né?
0: Também tem uma exceção. Passou dos 20 dias e ele já começa a aguar também.
1: Ah, é? Uhum. Também. A validade do ovo é quanto tempo?
0: 30 dias.
1: 30 dias.
0: 30 dias. Entendeu? O ovo fértil, quando vai pro mercado, a lei diz que é 20 dias, mas é muito louco. Sabe por quê? Porque nós, lá na granja, nós não conseguimos colocar um galo para despertar nós de manhã.
1: Uhum.
0: Mas um pessoal aí que é mais forte, eles conseguem. Quando eles não conseguem, que a exportação de frango não vai, eles conseguem injetar esses ovos no mercado fértil.
1: Entendi.
0: Então fica bem difícil. Só que não vem o mérito falar o dono dos bois, né? Mas
1: sim,
0: qualquer ser humano que trabalha no agronegócio já vai associar e já vai saber.
1: Uhum. Lorival, ovo branco ou ovo... O outro marronzinho ali? Que diferença que tem?
0: É da
1: galinha ou...
0: Uhum. É tipo assim, cada um são genéricos diferentes, certo? Ali tem umas pegadas. O ovo tem a qualidade, sendo sincero. Sim, na casca é mais resistente, porque as galinhas vermelhas comem mais. Uma galinha pesa 2,3 kg. As brancas pesam 1,4 kg. Entendeu?
1: Tem isso também.
0: Então, só que a turma associa a ovo branco é mais ruim que o vermelho.
1: Uhum.
0: Até onde? Não sei. Porque é o seguinte, qual que é o trâmite? O vermelho, ele custa um pouco mais caro, que as galinhas se alimentam mais. Elas são mais sensíveis. Ela toma mais espaço. Porque, tipo, onde que eu alojo 18 e eu alojo 10, 12 da vermelha. Então, a gente calcula por espaço produzido.
1: Ah, sim.
0: Então, quanto mais produção em um espaço adequado para elas, gera resultado de produto mais em conta para cliente.
1: Uhum,
0: né?
1: Entendi.
0: Os parceiros que repassam para os clientes lá com preço justo da tabela deles.
1: Uhum.
0: Entendeu?
1: É porque a gente vê que o vermelho é mais caro, né?
0: É mais caro porque as galinhas também, tipo, elas morrem mais fácil. Elas são mais sensíveis.
1: Uhum.
0: Entendeu? As galinhas vermelhas no verão é a mesma coisa assim, que elas, tipo, é muito controlado, que ela ganha peso muito rápido quando ela passa das 50 semanas, certo?
1: Uhum.
0: E daí ela morre muitas vezes de infarto.
1: Nossa, tudo tem uma razão de ser, né? A gente não entende.
0: Sim.
1: Como funcionam umas coisas, mas tudo tem.
0: A gente entra no básico, mas a avicultura é muito. Se nós fosse parar aqui para falar, nós ficava 3 dias falando.
1: Mas a gente vai ter oportunidade. Você vai vir aqui outras vezes, nós vamos entender mais de ovos, de galinha e de tudo. Vamos continuar então com o atacadinho.
2: Sim, a ideia desse negócio que o Lorival trouxe para nós aqui, você que está chegando agora na rádio, é muito importante você entender. Da oportunidade que está sendo gerada aqui, Fátima, né? Fátima, Lorival, Marcinho, que é a possibilidade de você, de repente, estar começando, tem essa ideia de empreendedor e quer, de repente, iniciar um negócio. O Vila Shopping, para quem não sabe, vai ser instalado ali na antiga Traquibel, né? 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

0: dois espaços, um espaço, né? Começa
1: essas
0: ali.
1: 30 salas seria de quantos metros?
0: Começa nos 16 metros quadrados.
2: Ali. Começa em 16 metros quadrados e vai, pegando um gancho assim, da intenção dali. Porque às vezes vem das cidades pequenas para ir para Curitiba, que tem mercado pequeno, que as granjas não atingem e tal. É, Curiúva vai para Ponta Grossa buscar os negócios, passa, leva para o seu comércio, vai para Curitiba, vai para Foz do Iguaçu, vai para Londrina. É, todos que passavam na região passam por essa avenida ali.
0: Sim. Então, e importante vai mencionar bem também que, fácil. Além de todas essas salas disponíveis ali, os ovos da Granja Vila Agrícola vai ser exclusivo ali também, porque ali vai ser um centralizador, na verdade. Muitas das vezes a pessoa... Eu já cansei de ir em supermercado para comprar ovos e dou preferência para o Vila Agrícola, porque eu sei da qualidade. Uhum. Já estive presente na Granja algumas vezes e sei da estrutura, sei do cuidado que eles têm. Então, muitas das vezes eu ia comprar ovos, até falo para minha esposa, se estiver ouvindo, mandar um beijo. Nega, tô aqui falando de você. Eu falo, mano, não tem ovo Vila Agrícola, eu vou procurar outro lugar. E muitas das vezes, se você estiver num lugar que já está centralizado, sabe que vai chegar lá, vai ter ovos, né? De repente até mais com uma validade um pouco mais atual, alguma coisa nesse sentido. Não tô falando que os outros mercados não têm validade, mas você pode ir direto lá no Vila Shopping e você vai ter exclusividade dos ovos lá, de repente até com preço mais competitivo, né? Certo. É a chance de você, por exemplo, que tem uma academia que consome muitos ovos. Você vai consumir ovos de qualidade. Vai ser um lugar que você vai poder ir tomar um café, de repente, né? Até colocar a sua empresa lá, ou de repente uma filial da tua empresa. São espaços econômicos, digamos assim, acho que a palavra é essa, né, Lorival?
2: Sim.
0: Espaços econômicos para você começar o teu negócio, de repente, e dar o start que você precisa com um custo bem reduzido, né? Então é importante falar que ali onde era Traquebel, em frente ao Giga, né? Em frente ali ao novo mercado que está...
1: Está
0: inaugurando. E o Lorival vai dar mais detalhes aí, mais básicos. A gente está bem animado, sabe, Fátima? Daqui a pouco vai ter as redes sociais aí. 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
0: 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O Lorival é um empreendedor nato, conheço ele há muito tempo. Com certeza vai ser mais um negócio de sucesso para o Telemaco Borba.
1: Então, quem tiver interesse, as pessoas já estão se perguntando, como é que eu faço?
2: É só entrar em contato, né? Pro número que vai ser divulgado no Instagram da Granja. Vamos passar para você também anunciar aí, né? É, pegando o ganchinho ali, às vezes não necessariamente a pessoa não quer montar, mas sabe que um amigo, uma família quer, indica, né? Que às vezes ele tá em uma viagem ou tá trabalhando num lugar que não tem oportunidade de escutar a rádio. Ó, escutei na rádio, você falou que tinha vontade, um sonho de montar um comércio pequenininho, só com aluguel na avenida é caro, entendeu? E daí, só ir lá, a previsão assim que a gente tá, eu vou falar começo do mês, não vou dar data, mas eu já, que eu dependo de algumas burocracias das leis ali pra liberar.
1: Junho já.
2: Junho, no início, na primeira semana. Aí eu vou sentar com o Grego, vou bater o dia melhor, né, aquele que faz essa parte pra mim, e ele fala, esse dia a gente vai anunciar o dia e deixar também uma novidade, que é isso. A turma vai visitando nosso Instagram lá, né? E vai procurando as informações, a gente vai anunciando por lá e já tem, em breve, a gente manda a data da inauguração lá.
1: A certeza é que no comecinho de junho os ovos já estarão lá.
2: Os ovos, sim. Os outros produtos, conforme os clientes
1: vão sendo montados.
2: Entendeu?
1: Vai precisar ter um número X de lojas para voltar, para começar a funcionar. Cada um vai
2: cada um é, tipo, é, cada um no seu tempo, cada um na sua necessidade, cada um
1: que quiser, que
2: dentro da sua capacidade financeira, tudo. Entendeu?
1: Muito bem. O que ainda a gente não falou, Greio, que você gostaria de deixar bem nítido aí.
0: Ah, só deixar o convite para todo mundo seguir o Instagram da Granja Vila Agrícola. Até o Marcinho já abriu aqui. O Marcinho é muito rápido, meu Deus do céu.
1: Já separou tudo aí, né?
0: 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Agradecer a oportunidade, Fátima, de a gente estar aqui falando sobre esse negócio.

0: E eu acredito que vai ser uma coisa muito bacana pro Teleonco Borba. Eu acho que Lorival é um visionário, a gente conhece, se conhece há muito tempo. É, se você ainda não experimentou os produtos da Granja Vila Agrícola, você não pode perder tempo. Vai no supermercado, todos os supermercados, né, aqui da cidade. Procura pelos ovos, dá preferência, que eu tenho certeza que você não vai se arrepender. 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E não estaria endossando se eu não conhecesse o produto. Sou, né, fã da Vila Agrícola aí. E mandar um abraço e já aproveitar o espaço aqui. Você que não segue o Pisse Podcast, já segue lá, @PissePodcast. Mês que vem, Marcinho Luiz vai estar lá com a gente. Opa, Fátima. E também já quero convidar a Fátima para estar com a gente lá contando um pouco da história. Para quem não sabe, rapidamente aqui falando, o nosso podcast conta a história do povo de Teleonco Borba de uma forma irreverente e respeitosa, como sempre. Sábado agora tem episódio com o Randy Speltz. E mandar um abraço para todo mundo aí da audiência da Fátima.
1: Maravilha. Lorival, quantos ovos são produzidos por mês?
2: Hoje nós estamos produzindo 1.360.000 ovos por mês.
1: Meu Deus, 1.360.000.
2: Em Teleonco Borba, a gente, o público de Teleonco Borba, nossos clientes, graças a Deus, é tipo assim, a gente tem mais ou menos uma pesquisa variável, dependendo do mês, 80% da marca consumida de ovos é a Vila Agrícola. Então a gente só tem gratidão pelo povo, pelas pessoas, pelos cidadãos, por tudo. É, hoje a gente vem com a intenção de ter várias mercearias, restaurante, lanchonete, tipo assim, que quer ter acesso ao nosso produto. E como a gente cresceu muito, a gente trabalha com os caminhões pesados, grande, e a gente não consegue entrar em uma avenida dessa.
1: Sim.
2: Não tem nem como, né? E a gente não consegue ir lá pro extremo, lá para o Mar Vermelho, assim, às vezes para entregar uma caixa. Mas nós estamos com a distribuidora aqui, ele pode passar a pegar, ou a gente vai trabalhar com um carro pequeno, ele fazendo o pedido e a gente entregando para ele, certo? Então hoje a gente vem com a intenção do atacado, acima aí de algumas unidades, para virar atacado, para não bater de frente com os comércios que já estão desde o início com nós, vendendo produtos fracionados.
1: Maravilha. Ficou me faltando então só o telefone, que vocês me passam depois, né? A Vila Agrícola, entra no Instagram então da Vila Agrícola e já veja todas as informações que de repente você, né, não teve aqui com a gente no momento. Ok?
0: É isso.
1: Lorival, obrigada. Foi um prazer conhecer você. Nossa, que coisa
2: prazer
1: boa.
2: É meu.
1: Né? Até assim a pessoa. Não, a pessoa que eu já.
0: Sereno,
1: o santo já bateu,
0: né,
1: de cara. Sereno, tranquilo. Quantos? 1.360.000 Jesus amado. Não, e assim, gente, de repente a pessoa está muito tempo alimentando um sonho. É isso que o Lorival falou. Vamos começar a verter, né? Começar a praticar o sonho para que essa realidade vá se fortalecendo. Porque o sonho já é uma realidade,
2: sim,
1: né?
2: Sim, e
1: só que não
2: tipo
1: tá
2: assim,
1: na prática.
2: Vamos dizer, a turma que acredita em sorte, agora seria o momento de sorte.
1: É. Se você não acredita em sorte, é o momento de aproveitar a oportunidade.
2: Sim. Entendeu? Beleza. Que agora tá, vai ter um espaço movimentado, a turma vão injetar investimento em cima, entendeu? Graças a Deus, eu vim e não vou falar na cidade de Bagi. Tem uma relevância, entendeu?
1: Sim.
2: Grande. Porque
1: abraço,
2: uma pessoa que veio lá de baixo, em 4 anos, construiu coisas que...
1: Fantástico.
2: Que as granjas faz 20 anos e não tem o volume de galinha que eu tenho, entendeu? Tipo, Tibagi, Teleonco Borba hoje eu sou o maior produtor. Se pender para algumas coisas, eu perdo ali para a Ortigueira, que tem um ali também, que é maior que eu. Mas eles já estão há 30 anos, 40 anos no mercado. E eu estou 5 anos. Um ano travado pela lei, que é burocracia pura, abria uma granja de avicultura, e 4 anos em funcionamento.
1: Parabéns! E vai nos dar essa aula sempre de como investir, como continuar no investimento, porque o negócio às vezes também não é só investir, é continuar no ramo, né?
2: Sim.
1: Então você é esse professor.
2: E eu vou deixar aqui, tem muitas pessoas que têm curiosidade de conhecer, lógico que eu não vou conseguir levar a população inteira, mas depois a gente vai conversar com o Grego, decidir um número que seja viável, assim, tipo, interligado, assim, em um espaço de tempo, e vamos ver fazer um, tipo assim, meio que sorteio os primeiros 100 clientes que foram na inauguração, a gente fazer um sorteio e eles vão ter a oportunidade de passar um dia lá, conhecendo desde o início o processo da produção, passando tudo, criação das aves, alimentações, as fases.

0: fábrica de rações, como trabalha, como opera os maquinários, os robôs tratando.
1: Você vai chegar no final do dia cansado.
0: Não, será um prazer.
1: Não, porque... não, quem vai ver vai falar, meu Deus do céu,
0: mas
1: todo
0: ele
1: esse
0: vai
1: trabalho.
0: Ser cheia de informação, que ele vai levar para que todo mundo tem. Uhum. E tipo assim, eu gosto de fazer esse eu gosto para eles entenderem qual que é o processo para chegar até lá na, no mercado. Porque uma formação, hoje eu dou palestra assim, numa faculdade de São Paulo, no grupo com 700 alunos, entendeu? Então, o professor hoje que ele me ensinou, para mim tem um conhecimento mínimo de galinha, que ele faz tipo assim, o curso dele seria até 500 galinhas. Hoje, como eu escalonei, ele vem pedir informação para mim e eu ensino eles na prática. Isso é muito gratificante para mim.
1: Nossa, e as crianças também, né, vão aprender que o ovo não dá lá, né? Na prateleira do supermercado.
0: Sim, eles vão ter o acesso. Eles vão saber como é certinho. Desde o processo de início. Uhum. Quem tem curiosidade de conhecer, então as primeiras 100 pessoas a gente faz ali aleatório e levamos. Lógico que nós não podemos levar tudo de uma vez só.
1: Claro.
0: Que senão a gente
1: nem pode, né, entrar
0: nem
1: na granja,
0: pode,
1: né?
0: Então, pode, mas desde que a gente faça tipo ali, o que a lei exige, os vazios sanitários e tal. Daí a gente vai orientar passo a passo. A gente vai ter todos os equipamentos EPIs lá que garante a segurança das aves, e outras nem vão ter contato com elas, porque a gente não deixa tocar nas aves.
1: Vai ver. Ele só vai de ver longe,
0: só vai ver a produção passando para a esteira, entrando na máquina e saindo lá. Os ovos correm 110 metros e passam de um processamento do maquinário mais 70 metros. Até sair na caixa lá, para sair no caminhão embalado, ele fez um percurso de 180 metros.
1: Nossa, correu. Gente, obrigada então. Bom trabalho para vocês. Bom dia. Que esse empreendimento seja um sucesso, porque a gente tem certeza que vai ser.
0: Já deu certo, vai dar certo. Tudo que a gente coloca Deus na frente vai dar certo. Trabalhar sem pensar no resultado, que chega o resultado através do trabalho. É deixar uma frase assim meio que motivacional.
1: Exatamente.
0: As pessoas falam, plante bom fruto, que é boa semente, você colhe bom fruto. Não, mentira. O espaço de plantar e colher é longo. A turma desanima no regar. O que que é o regar? Trabalhar o dia todo para chegar no coisa. Geralmente, eu falo por mim, que 4 anos atrás eu era CLT e ganhava R$1.700. Eu imaginaria trabalhar pouco, ganhar bem e ter sucesso. Não. O único lugar que vem sucesso na frente do trabalho é dicionário. Porque o resto você trabalha, daí vem o sucesso e o dinheiro é a garantia. Então trabalhe sem pensar no sucesso, que o sucesso vai vir e o dinheiro é a consequência. Quem pensa no dinheiro não chega a lugar nenhum.
1: Exatamente. Obrigada, bom dia.
0: Bom
1: dia.
0: Quero
1: você aqui, professor, outras vezes para passar essas lições de otimismo pra gente. Bom trabalho. Beijo, Grego.
2: Até mais, tchau.
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1: 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No sábado, começa às 10 da manhã, vai até o meio-dia. Retorna às 4 e vai até mais ou menos às 8 da noite, ao máximo, tá? De horário. No dia 7, domingo, 10 horas da manhã, retorno, né, do seminário com a pastora Tânia Tereza em Londrina. 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Os ensinos das leis espirituais serão chaves fundamentais para abrir completamente as cadeias construídas no passado. É aberto para todos a partir de 13 anos, independente da sua crença, tá? Também as vagas são limitadas, investimentos R$300. Inscrição pelo site www.pastora, tudo junto, gente, www.pastoratâniatereza.com. 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

0: 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Deixa eu mandar um abraço para o Urbano. O Urbano tem dois cachorros que precisam de lar, né? Quem tiver, quiser adotar, então vamos... Mandando um abraço aqui para ele. Edenilson perdeu seu celular Motorola. Já está bem danificado ele, ali na parte da frente. Se alguém encontrou, por gentileza, entre em contato aqui conosco. E a Eduarda tem o telefone do Edenilson. É, Farmácia Araucária. Quero mandar um abraço aqui para você que está querendo ser forte, né? Deixa eu passar para você. 991336888. 991336888. 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Bom, Enedinas que já usou esses ovos aqui, né? Diz que dá gosto de fritar, enche a frigideira, que maravilha. Ô, Terezinha Marcondes, diga, querida, você mandou um toque de novo às 10h58, o que será?
1: Bom dia novamente. Eu estou ligando para você, para você parabenizar essas pessoas que estão falando aí. Isso aí é uma... É um empreendimento assim, maravilhoso aqui para nós. Você vai no lugar onde tem tudo. Você não precisa se deslocar para lá e para cá. O deles foi, é um sonho. Para nós aqui, eu acho que é uma realidade. Tá bom? Um abraço para eles pelos empreendimentos que eles estão pretendendo montar aqui. É muito bom. Nós estamos bem carentes desse tipo de comércio. Um abração para todos eles. Bom dia.
0: Aí, Grego, Lorival, né? Abraço para vocês. E a gente vai trazer mais notícias aqui todos os dias, né? Desse empreendimento. Mas o Vila Agrícola, né? Já vai começar no mês de junho agora, no comecinho já. Ovos já tá garantido. Vamos ver o que vem por aí. Vamos embora, gente. Não dá mais tempo de nada. Calão segue com o microfone aberto. Encerramos Márcio Luiz, um pedacinho de...
2: Ludmila Feber, com Nunca Pare de Lutar.
0: Nunca Pare de Lutar, é o exemplo de hoje que a gente teve em todos os sentidos aqui no programa. Beijo, Dona Juracia, Tamir, toda a equipe, um abraço especial também para você, Dineia, para você, Nice, Dona Alvina. Tá, outro abraço pro Clésio... Tudo, tudo, tudo de bom. A gente volta amanhã, se Deus quiser.

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6: Confira a hora certa. 11 horas 32 minutos.
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0: missão é sempre missão, porque se exerce em favor dos outros. Não a torne vazia, fazendo dela um impossível realização pessoal e egoísta.
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0: Alô, amigos! Alô, amigas! Muito bom dia!

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0: Tempo parcialmente nublado em toda a região dos Campos Gerais, sujeito a chuvas isoladas no decorrer do período. Neste momento, a temperatura marcando aqui em Teremoco Borba, 14,5 graus. E ainda hoje você acompanha também, dentro do nosso microfone aberto, a previsão do tempo para todo o país.
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0: E nós estamos chegando com toda a nossa equipe. Vamos juntos com você até uma da tarde, levando aqui pelo seu microfone aberto mais um show de notícia e informação para você que nos acompanha pela nossa Rádio Capital do Papel. Para você que vai ficar na minha companhia, na companhia de Carlos Roberto e equipe, o meu muito obrigado. Que você tenha uma ótima quinta-feira, de muita paz, muita tranquilidade, um bom almoço e juntos a partir de agora até uma da tarde com muita informação para você em mais um show de notícia que está começando aqui pela 101.9. E daqui a pouquinho já teremos os principais destaques daquilo que será notícia nesta quinta-feira. 11:37. 11:37. 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

0: E ainda hoje, dentro do seu microfone aberto aqui pela sua Capital do Papel, você acompanha dentro do microfone aberto. Flamengo bate Estudiantes, Palmeiras perde em casa. Você vai acompanhar também no dia de hoje na nossa reportagem dentro do microfone aberto. Conversarei com a doutora Thaís Carvalho e vamos falar com ela a respeito, né? Sobre cancelamento em massa de benefícios do INSS. Hoje aqui na nossa reportagem do microfone aberto, doutora Thaís Carvalho conversando comigo a nosso convite sobre o tema cancelamento em massa dos benefícios do INSS. E ainda hoje você acompanha também Márcio Luiz trazendo informação Corpo de Bombeiros. Vamos saber também de assuntos de Telêmaco Borba e região. Da Agência do Trabalhador em Telêmaco Borba, vamos conferir quais são as vagas de emprego para esta quinta-feira. Começa aqui mais um show de notícia e informação para você. 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
0: 11:41. 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
0: Márcio Luiz chegando com as informações aqui no nosso microfone aberto. Vamos acompanhar com ele como é que foi as últimas horas em Telêmaco Borba, Corpo de Bombeiros e alguns assuntos também de interesse da nossa população. Meu caro Márcio Luiz, primeiramente, o nosso bom dia a você.
3: Olá, Carlão, bom dia para você e a todos que acompanham aqui o microfone aberto. Nosso abraço, nosso carinho a todos os ouvintes, Carlão. Vamos então trazer aqui as ocorrências do Corpo de Bombeiros a partir de agora.
0: Muito bem, Márcio Luiz, antes de você trazer as ocorrências, eu quero mandar um grande abraço, né? Acabei encontrando hoje aqui em Telêmaco Borba, meu querido amigo Tonhela. Alô, Tonhela, lá do alojamento Santo Antônio, Hotel Santo Antônio, em Telêmaco Borba. Tonhela, um abraço para você, feliz em vê-la, fazia tempo que eu não ouvia, Márcio. Bom, e a gente fica muito feliz quando encontra aí os amigos, né? Amigos que a gente conheceu quando aqui cheguei, né? Tá certo? Grande abraço, Tonhela, você, um abraço para toda a família. Márcio Luiz.

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1: Vamos então, canal, às 15h41 de ontem, na Travessa Rio Grande, no número 10, um incêndio em meio de transporte. Já às 17h45, na rua Rio Branco, no número 170, queda de pessoa do mesmo nível. Esses dois atendimentos foram prestados pelo Corpo de Bombeiros na data de ontem, quarta-feira. Já no dia de hoje, quinta-feira, dia 21, tivemos uma ocorrência atendida há pouco tempo atrás, às 9h56, na rodovia PR-160, um incêndio em meio de transporte. Então, essas ocorrências todas atendidas pelo Corpo de Bombeiros aqui de nossa cidade. E os acidentes continuam acontecendo, né, Canal? A gente está sempre trazendo essa informação. Inclusive, uma motociclista ficou ferida em um acidente de trânsito aqui em nossa cidade. Olha só, né? Na tarde de terça-feira, ali naquela rotatória da Praça Pedro Cortês, próxima à Rua Guarani. Então, com o impacto da colisão, a condutora da moto sofreu ferimentos leves. O Corpo de Bombeiros esteve ali prestando o atendimento necessário. A condutora do carro fez o teste do etilômetro, que apresentou resultado negativo para ingestão de álcool, segundo a reportagem da página Atento à Rede. Graças a Deus, as consequências não foram assim tão graves. Trazendo outros assuntos aqui para os nossos ouvintes, Carlão, recentemente nós falávamos aqui a respeito de que o transporte coletivo municipal, ele não estaria mais funcionando, atendendo aos domingos e feriados, né? O que causou um certo pânico aí na população, até porque algumas pessoas, apesar de ser o feriado um número reduzido de pessoas, né, algumas pessoas ainda necessitam como meio de transporte até para trabalho.
0: Exatamente, Márcio. Eu vi alguma coisa a respeito de um comunicado, né, sobre isso, né? Que, aliás, eu acho muito estranho uma coisa dessa, né?
1: É verdade. Causava uma grande preocupação por parte de alguns munícipes que dependem unicamente do transporte coletivo. E a previsão é que já a partir desse final de semana, que não, já desse domingo, o atendimento já não haveria mais, né? Quer dizer, a circular não estaria mais apanhando essas pessoas e levar aos seus destinos. Mas houve uma mudança, né? A conversa entre o município e a Secretaria de Ordem Pública, juntamente com a empresa Vins. Então, isso realmente foi descartado, que ela não vai ser mantido, então, o atendimento, né? A circulação dos ônibus da Vinsa aqui em Telêmaco Borba. Então, as pessoas que utilizam esse serviço aos finais de semana, principalmente domingo, nós nos referimos, e também feriados, será mantido esse atendimento à população, o que é algo, assim, bastante importante para os nossos munícipes. Falando agora sobre acidentes, mais uma vez, um acidente grave com vítimas, inclusive presas ferragens, na BR-376, entre Ortigueira e Embaú. Quantos acidentes? É muito volume de veículos ali naquela região, Canal. Então, na tarde de quarta-feira, um grave acidente aconteceu na BR-376, para ser mais preciso, no quilômetro 375, na região do Embaú. E segundo aqui a página Atento à Rede, a colisão frontal, olha só, envolveu dois veículos. Duas vítimas ficaram presas às ferragens em um Fiat Uno. O outro veículo, um Hyundai Creta, com placas de Florianópolis, Santa Catarina, onde havia apenas a condutora, esta não ficou ferida. Então, equipes da CCR Paranavias estiveram no local, juntamente com o SAMU do Embaú. As duas vítimas do Uno foram socorridas e encaminhadas pelo SAMU ao pronto atendimento do Embaú, com ferimentos leves, e o condutor encaminhado pelo resgate da CCR até o Instituto Doutor Feitosa, sendo essa pessoa com suspeita de fratura no braço. Mas quando a gente se fala em acidente frontal, né, colisão frontal, sempre se preocupa com algo mais sério, até vindo a óbito. Hoje pela manhã tivemos também uma situação, Carlão, olha só o que é importante, né? A pessoa tendo a expertise, né, a perícia na condução de um caminhão. Então, na manhã de hoje, uma situação de grande perigo foi registrada na rodovia PR-340 entre os municípios de Telêmaco e Ortigueira. Segundo informações aqui também da página Atento à Rede, um caminhão sofreu problemas mecânicos no sistema de freios do veículo enquanto trafegava pela rodovia. E um detalhe, né? O caminhão estava carregado aí de madeira, viu, galera? O motorista conseguiu controlar o caminhão utilizando o freio

0: motor para reduzir a velocidade. Só que ele teve que fazer uma manobra, o caminhão literalmente ficou ocupando ali as duas pistas. Mas o que é mais importante, né? Ele não sofreu nenhuma consequência, a carga não caiu do veículo, não ficou esparramada sobre a rodovia. Então, parabéns a esse condutor que conseguiu, sem sombra de dúvidas, conter esse caminhão, porque imagine carregado, quantas toneladas não estão ali, né, Carlão? Meu Deus! Carlão, quer comentar alguma coisa, Carlão?
1: Não, tudo bem, sobre isso, né? Que bom que só apenas danos materiais, né, Marcinho? Parece que o motorista nada sofreu, é isso?
0: Nada sofreu, ele conseguiu conter bom, né? Esse bruto todo ali, rapaz, que a situação não é fácil, né, Carlão?
1: Não, não é fácil, não. Márcio, eu tô recebendo aqui a nossa querida amiga Taciana, né? A Taciana é lá do Monte Sinai e ela pede uma ajuda, um favor, né? A nossa população é o nosso microfone aberto, né? Ela diz o seguinte aqui: precisamos muito da sua ajuda. Na verdade, vou fazer um apelo hoje, faz exatamente uma semana que o cachorrinho da minha filha desapareceu da nossa casa. Para muita gente, ele é só um bichinho, mas para ela, ele é tudo. Sua companhia, sua alegria, seu melhor amigo. Desde que ele sumiu, ele está muito triste, chora muito todos os dias e pergunta toda hora quando o Bombom vai voltar. Dói muito no coração ver minha filha tão sofrida assim. Nós achamos que alguém pode ter achado ele e levado para cuidar, ou até pegando ele pensando que não tinha dono. Por favor, pedimos com todo o carinho do mundo, devolva ele. Nós não vamos fazer nenhuma pergunta, não vamos cobrar nada, só queremos ver a alegria da minha filha de novo. Olha só que ele é para vocês reconhecerem. Ela está dizendo aqui as características. É um cachorrinho da raça Pinscher, todo preto, raça pequena. Pinscher é raça pequena. Uma das patinhas dele é diferente, não tem nenhuma unha. Ele atende pelo nome de Bombom, que é como minha filha chama. E também responde por neguinho, né? Tá certo? Qualquer informação sobre esse animalzinho, esse pincher preto, com uma das fatinhas dele é diferente, né? Ligue para 42-988-639660, tá bom? 988-639660 é o telefone, então. Da nossa querida amiga Taciane, tá? Desapareceu faz uma semana. Se você está com esse animal ou saiba que alguém pegou, tá certo? Puder comunicar a essa pessoa que devolva o animalzinho. Tem uma criança realmente sofrendo muito com a falta do animal. E crianças, vocês sabem como é que são, né? São crianças que realmente têm muito amor ao animal. E com o desaparecimento, às vezes com a morte, né? Do animal sofre muito. Então, é um apelo que nós estamos fazendo aqui no microfone aberto para qualquer informação que você saiba deste cachorrinho da raça Pinscher, todo preto. Uma das patinhas dele é diferente, não tem nenhuma unha, atende pelo nome de Bombom ou Neguinho. Entre em contato com a mãe dessa jovem, 988-639660, tá bom? Aguardamos e agradecemos a sua colaboração, viu, gente? Se está com o cachorro, sabe do paradeiro do mesmo, ouviu o mesmo em alguma região de Telêmaco Borba, entre em contato com a família. 988-639660. É isso aí, né, Marcinho?
0: Exatamente. E aqui só complemento no canal as atividades esportivas, né? Muito esporte aí para o final de semana. Nós teremos esse sábado e domingo a segunda etapa do Campeonato de Velocidade na Terra, aqui em Telêmaco Borba, diversas categorias, né? A partir das 8h30 da manhã. A gente sabe que existe a expectativa de chuva para o final de semana, mas se a chuva assim não for com grande intensidade, as provas serão mantidas, né? Kart Cross, Road Chevy, Gold Fusca, marcas, turismo, turismo VNT 1600, e a entrada é franca para o público. Teremos também, Calão, no Furtadão, rodada dupla nesse sábado. Teremos às 5 da tarde pela série bronze do Campeonato Paranaense de Futsal Masculino Adulto. Telêmaco vai enfrentar o Imbaú. Telêmaco e Imbaú, a partida marcada para as 5 da tarde. E às 8 da noite, teremos a DTB, né? Associação Desportiva aqui de Telêmaco Borba, enfrentando a equipe de Sergipe pela Liga Feminina de Futsal O jogo está marcado para

0: às 20h também no Furtadão. Então, dois grandes jogos e também velocidade na terra, quer dizer, muita atividade esportiva para esse final de semana aqui em Telemacubaba. Carlão, um abraço a você, a todos os ouvintes. Amanhã, se Deus permitir, a gente volta com outras notícias aqui no Microfone Aberto.
1: Márcio Luiz, muito obrigado a você, um grande abraço, um bom almoço. Márcio volta comigo amanhã aqui no nosso Microfone Aberto com outras informações. Só confirmando mais uma vez de onde desapareceu o animalzinho, esse cachorrinho, que está com uma criança muito chorosa, com muita saudade do mesmo, faz uma semana. Ele desapareceu ali do bairro Monte Sinai 2. Monte Sinai 2, tá bom? Então, se você viu esse animal, esse pincher totalmente preto, ele não tem uma das patinhas, as unhas, né? Então, entre em contato com a nossa querida amiga Tassiana pelo telefone 988-639-660, tá bom? Ela agradece de coração, porque realmente nós que gostamos de animal, né? Eu sei quanto é realmente sentir saudade, ter um animal que acabou falecendo por idade e tudo mais, não desaparecido, mas a dor é muito grande perder um animal para quem gosta, né? Tá certo? Muito obrigado, Tassiano, e qualquer novidade, tô aqui à disposição, Márcio Luiz, toda a nossa equipe, né? Para podermos aí tentar localizar com você e voltar a alegria da sua filhinha, né? Com esse animal de volta na casa. Espero que ele esteja bem, né? Elaine Catarina de Souza, bom dia para você. Antônio abraço. Carlos, lá em Piraí do Sul, Marcinho. O bodinho de Piraí do Sul, né? Piraí do Sul tem bodinho, que é isso, né? Grande amigo, um abraço para você, obrigado, viu? Pelo carinho em Piraí do Sul, né? Muito bem, é isso mesmo, né? Tá certo? Bodinho, bodinho, bodinho. Vamos lá, então. Bom, daqui a pouquinho tem esporte, tenho também informação para você sobre informações que nós iremos trazer. E da Agência do Trabalhador, vou trazer também uma entrevista bastante importante, chamo a sua atenção, meu amigo, você, minha amiga, avisa a sua vizinha aí do lado, né? Vocês que são aposentados, têm benefícios do INSS e estão perdendo. Doutora Thaís Carvalho vai estar comigo daqui a pouquinho. Portanto, se o seu vizinho perdeu algum benefício que ele tinha, é o momento de ele acompanhar aqui a doutora Thaís, que é nosso convite, a convite da nossa produção, fez a ela para que viesse aqui falar sobre esse assunto, a qual eu agradeço, né, doutora Thaís Carvalho, que vai daqui a pouquinho falar dessa perda, né, em massa da população, de benefícios do INSS, né? Então, daqui a pouquinho, ela vai estar comigo trazendo informação para você. 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E agora é hora de falarmos de esporte.
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1: Flamengo bate Estudiantes, Palmeiras perde em casa.
3: Vamos começar com Taça Libertadores da América. O Flamengo venceu Estudiantes da Argentina no Maracanã por 1-0. O Palmeiras perdeu em casa para o Cerro Porteño do Paraguai também por 1-0. Copa Sul-Americana, o Vasco foi até Assunção no Paraguai e perdeu para o Olímpia por 3-1. O Santos abriu 2-0 do San Lorenzo, mas no final acabou cedendo o empate 2-2. O Grêmio bateu o Palestino 2-0. O Botafogo venceu o Independente Petrolero.

0: Petroleiro por 3-0. Copa Norte, o Paysandu, o primeiro jogo da decisão, venceu o Nacional do Amazonas por 1-0. Taça Sul-Sudeste, a Chapecoense bateu o Novo Horizontino 2-0. Volta Redonda e Avaí empataram em 2-2. Copa do Nordeste, o Sport bateu Fortaleza fora de casa 2-1. E o Vitória goleou o ABC por 6-2. Nesta quinta-feira, a bola rola para a Taça Libertadores da América. 9:30 da noite, Peñarol do Uruguai e Corinthians. Pela Copa Sul-Americana, o Atlético Mineiro recebe o Cienciano do Peru. Pela Copa Centro-Oeste, jogam Anápolis e Rio Branco do Espírito Santo. Da Rádio Nacional em Brasília, Bruno Mendes.
1: 12 horas pontualmente, 12 horas, aqui na Capital do Papel, microfone aberto. Daqui a pouquinho você acompanha vagas de emprego da nossa Agência do Trabalhador em Telêmaco Borba. E também na sequência nós vamos conversar com a doutora Thaís Carvalho e vamos falar sobre este assunto: cancelamento em massa dos benefícios do INSS. Tá? Muitos benefícios foram e estão sendo cancelados. Doutora Thaís Carvalho vai então trazer essas informações. Fizemos um convite a ela para que viesse responder para a gente o que estava se passando. Eram várias reclamações que chegavam na nossa emissora a respeito do assunto e nós fizemos um convite, ela gentilmente acolheu esse nosso pedido e já está aqui nos estúdios comigo para falar do assunto daqui a pouquinho. Após os comerciais, já voltamos.

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0: dos Crentes, lá em Reserva, né? Abraço para todos em Reserva e Barreiro dos Crentes, que nos ouvem muito também. Imbaú, alô, gente, amiga do Imbaú, aquele abração, né? E abandando um abraço especial também para a grande audiência de Tibagi, onde sempre a doutora Thaís está lá atendendo o nosso povo lá, não é isso? Um abraço para vocês aí, muito obrigado também pela audiência, aonde quer que você esteja. Seja a nível de Paraná, seja a nível de Brasil, seja a nível de mundo, né? Universo, pelas redes sociais você acompanha a nossa Rádio Capital do Papel. 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Converse com o nosso amigo Juninho. 12:06. E agora vamos falar de vagas de emprego, né? Vamos conversar aqui, vamos saber quais são as novidades que chegam de emprego no dia de hoje. Vamos às informações.
1: Olá, muito bom dia, Luiz Ademir. Voltamos a falar da Agência do Trabalhador com as oportunidades de trabalho disponíveis a partir de hoje. Temos vagas para operador de retroescavadeira, operador de caixa para padaria, motorista entregador para loja de materiais de construção, monitora de cobranças para estacionamento regulamentado, mecânico auxiliar para trabalhar em oficina de manutenção de empresa concessionária de caminhões. Também vagas para mecânico auxiliar para manutenção em veículos, caminhões e máquinas pesadas. Mais vagas para mecânico profissional para manutenção em caminhões a diesel para empresa revendedora de caminhões. Uma vaga para laminador de madeiras com experiência e disponibilidade para trabalhar em Santa Catarina. Uma vaga para instalador ou reparador de redes telefônicas. Uma vaga para inspetor de soldagens com certificação N1 vigente, CNHB e experiência anterior comprovada na função. Uma vaga para fiscal de loja, para supermercado. Vaga para embalador à mão, vaga exclusiva para PCD, para trabalhar em supermercados. Duas vagas para eletricista de caminhões. Uma vaga para enfermeiro nível superior com pós em urgência e emergência. Duas vagas para cozinheiro profissional para restaurante industrial. Uma vaga para consultor de vendas para a área financeira e atendimento ao público e ações externas, né? Vaga exclusiva também para PCD. Quatro vagas para borracheiro, caminhões, veículos leves e máquinas florestais. Uma vaga para auxiliar de vidraceiro. Uma vaga para auxiliar de padeiro. Uma vaga para auxiliar de confeitaria. Uma vaga para atendente balconista para padaria. Uma vaga para atendente balconista para supermercados, uma vaga atendente balconista para farmácia e também duas vagas para assistente auxiliar de estoque que tem ensino médio completo para empresa concessionária de caminhões. Duas vagas para pedreiro profissional para serviços em manutenção de pontos e bueiros. Uma vaga para representante técnico em vendas com curso superior na área. Duas vagas para salgadeiro, uma vaga para serviços gerais para setor hospitalar. Duas vagas para soldador para trabalhar em oficina de manutenção de caminhões, uma vaga para supervisor de açougue, uma vaga para enfermeiro socorrista com um corém ativo, uma vaga para vendedor passista, para distribuidor de bebidas, uma vaga para vendedor passista, para revenda e exposição de aplicativos de transporte de pessoas, uma vaga para vidraceiro, para Telêmaco, Borba Região com CNH e experiência anterior na função. Também vagas para a nova loja do supermercado Verona. O pessoal deverá comparecer à Agência do Trabalhador aqui com o currículo impresso. Vagas para cartazeiro, conferente de carga e descarga, coordenador de RH, encarregado de hortifruti granjeiros, encarregado de frios, estoquista, gerente de depósito, gerente de loja, subgerente de loja e supervisor de açougue. Ambas as vagas terão obrigatoriamente que ter ensino médio completo, preferencialmente com experiência anterior no ramo de

0: disponibilidade de horários. Também vagas para outras cidades, para Cianorte, supervisor de obras, operador de retroescavadeira, rolo compactador e operador de trator de esteiras. Para Castro, no Paraná, 10 vagas para pedreiro profissional para condição civil. E para Maringá, no Paraná, 7 vagas para pintor profissional para a área da condição civil. Grande abraço, meus amigos. Voltaremos amanhã.
1: E assim você acompanha aqui no nosso microfone aberto informação direto da Agência do Trabalhador aqui em Telêmaco Borba. 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Muito bem, conforme anunciamos, doutora Thaís Carvalho aqui comigo no microfone aberto para falar de um assunto que realmente é muito preocupante: cancelamento em massa de benefícios do INSS, né? Eu quero, antes dos cumprimentos da doutora Thaís, agradecê-la, né? Já que muitas pessoas entraram em contato comigo aqui no microfone aberto, nos relatando esse fato, e nada mais do que uma profissional para que pudesse responder esta pergunta. Portanto, ao cumprimentá-la, agradeço a doutora Thaís por ter atendido o nosso pedido para vir até o nosso microfone aberto responder sobre esses cancelamentos em massa de benefícios do INSS. Doutora, boa tarde.
2: Boa tarde, Carlão. Boa tarde a toda a equipe da rádio do programa Microfone Aberto. Boa tarde a todos os nossos ouvintes. Eu agradeço, Carlão, pelo convite e, né, me coloco sempre à disposição para trazer esclarecimentos para toda a população e principalmente informação relacionada a esse assunto que é muito sério, né? Então, eu vim, Carlão, para esclarecer, porque é um assunto que tem gerado muitos transtornos, um calvário para todos aqueles que são beneficiários do INSS.
1: Muito bem. Bom, antes de falarmos sobre esse assunto, tem uma pergunta aqui, doutora, que eu gostaria de fazer. Se puder responder, eu agradeço que chegou até o nosso microfone aberto, né? É uma pergunta sobre um filho, né? Faleceu e ele quem sustentava a casa. Aí a pessoa que nos mandou esse pedido, ele pode pedir pensão por morte?
2: Sim, Carlão. Existe a possibilidade em alguns casos. É preciso analisar a questão familiar, né? Para que a gente possa ver a possibilidade de pedir esse benefício ou não. Porém, é necessário que haja dependente. Então, vamos supor, se o pai ou a mãe, né? Ou se ele tem alguém na casa que era já declarado como dependente, né? E nós chamamos prioritários, ou seja, esposa, companheiras, né? Filhos, os pais que não tenham renda, que só a gente consiga de forma, às vezes até testemunhar ou comprovar essa dependência econômica perante o filho que faleceu, né, como se fosse um filho, esse pai ou essa mãe, né, desse filho. Então, que na época antes do falecimento, né, ou ele possuía essa dependência, é possível sim. E a gente chama né, de qualidade de segurado, inclusive.
1: Exatamente. Quer dizer, a mãe diz aqui que o filho faleceu e quem sustentava a casa era ele, né? É por esse motivo que ele pede essa... ela pede a você essa resposta, se há possibilidade ou não, né, doutora?
2: Isso. Então, há possibilidade, se a gente consiga demonstrar essa possibilidade de dependência dela, né? Ainda mais por ser genitor. Então, a gente consegue configurar, né, essa qualidade de segurado, conforme nós chamamos no meio jurídico.
1: Doutor, vou abusar um pouquinho mais da sua bondade aqui, antes de entrarmos no assunto dessas questões que estão sendo canceladas, né? Em massa pelo INSS. Uhum. Temos mais uma pergunta aqui. Doutora, sou professora da rede.

0: Municipal de Ensino. Estou com LER e artrite reumatoide. Estou afastado das minhas atividades. Já faz alguns anos e não consigo retornar, porque a doença vem se agravando. Gostaria de saber o que eu poderia fazer para conseguir me aposentar. Pois fui a fazer o levantamento no órgão, fui informado que não tenho idade e tempo suficiente. O que você poderia me dizer sobre isso?
1: É, Carlão, é uma, né? Eu já digo assim, opa, uma boa pergunta, ótimo. Nós estamos passando, né? Inúmeros casos vêm acontecendo nessa situação. Desde a pandemia, a gente é possível constatar que estamos com inúmeros professores afastados de suas atividades, inclusive outros profissionais de outras áreas de órgãos públicos. Então, assim, eles vêm enfrentando sérios problemas de saúde, principalmente os casos de LER, que é o caso, né, dos professores, problemas nas mãos, enfim. Essa questão da artrite reumatoide, inclusive, saiu uma decisão agora recentemente, ainda está vai se transformar em lei, é um projeto, para que seja se encaminhe da mesma forma que a fibromialgia, como eu vim falar em janeiro. Então, assim, Carlão, diante desse cenário, nós temos visto que está dando muito certo, são os pedidos de aposentadoria para esses colaboradores, né, de regime próprio, aposentadoria PCD. Tem se encaminhado, né, pelos órgãos, pelos fundos previdenciários dos órgãos, para aposentadoria por invalidez, devido ao tempo de afastamento das patologias desenvolvidas por essas pessoas, né, por esses funcionários. Mas nem sempre a aposentadoria por invalidez é a via melhor para esse funcionário. E nós temos, inclusive, algumas situações onde os órgãos vêm recusando a aposentadoria PCD porque é mais benéfica para esse funcionário. E nós fazemos, né, o acompanhamento de algumas decisões dos tribunais, acolhendo essas aposentadorias de forma PCD, porque é mais vantajosa para o funcionário. E ele está numa condição patológica. Isso vai trazer, além dessa aposentadoria, questões de isenções de impostos, né? Que é inclusive da compra de veículos e outras vantagens. Mas é claro que isso tudo tem que ser feito de forma documental, né? Ter um laudo médico. Enfim, é preciso que essa professora que nos enviou a pergunta pegue a sua documentação junto ao órgão, né? Faça o levantamento do seu histórico funcional, enfim, né? Ficha financeira e alguns documentos que são necessários para análise, o laudo do médico e procure um advogado, né, da sua cidade, principalmente daqui da cidade, que é uma acho que temos excelentes profissionais aqui, especialista em regime próprio. Por quê? Porque a aposentadoria feita pelo INSS é diferente da aposentadoria feita por regime próprio. Porque esse especialista vai te dar mais possibilidade de uma aposentadoria mais vantajosa. Talvez seja preciso você esperar um pouco mais, talvez seja preciso você fazer levantar alguns documentos médicos, né? De algumas formas para que você chegue nessa aposentadoria mais benéfica. Então, eu indico que essa professora, né, ou aqueles que são colaboradores da rede municipal, tanto de Telêmaco quanto de toda a região, que estão nessas condições, porque a gente tem visto muitos funcionários, né, doentes depois da pandemia, funcionários da área da saúde, funcionários da área da rede municipal de ensino, por problemas, questões com alunos mesmos, enfim, né? Então, a gente indica para que seja feita dessa forma. Procure um especialista para que possa estar ajudando nessa questão, que eu acredito que vai ser bem mais vantajosa.
0: Essa resposta serve também para outros que estão na mesma situação dessa nossa ouvinte, dessa nossa professora aqui, né?
1: Exato, Carlão, porque existe profissionais que estão não afastados por uma doença que desenvolveu, mas sim, às vezes, machucou

0: muitas vezes fica, né, com aquela patologia proveniente de um acidente, né? Pode ser até acidente de trabalho, que muitas vezes não foi registrado, né? Feito uma CAT na época. Então, um profissional especialista, né, no regime próprio, ele vai analisar isso de forma mais, né, aguçada ali. Ele vai entender melhor, ele sabe das decisões que estão tendo nos tribunais, porque muitas vezes, né, o órgão aqui, ele recusa, porque ele vai analisar de forma superficial. Mas aí, nos tribunais, a gente consegue essas decisões que vai ser mais vantajosa para essa colaboradora, né?
1: Muito bem. Bom, agradeço aí as perguntas que chegaram até a gente, né? Já respondida pela doutora Thaís Carvalho. Doutora Thaís, uma outra questão, eu vou continuar abusando um pouquinho da sua gentileza, viu? Com relação, o que está chegando algumas perguntas aqui e diz o seguinte: Carlão, tenho 33 anos de contribuição, já que 17 desses atuam na área de vigilância. Será que posso dar entrada na aposentadoria? Ele tem 50 anos, doutora. É o Ademir Pinheiro que pergunta.
0: Então, na verdade, teria que dar uma olhada nessa questão dele de vigilância, porque nós tivemos uma alteração de lei. Antes era reconhecido como especial, enfim, né? Mas precisa ver a época que ele trabalhou e a idade dele é muito novo para aposentar. Infelizmente, ele já contribuiu bastante, mas é diante das regras, né? Ele ainda é novo. Por quê? Porque ele ainda tem mais 15 anos de contribuição. O que ele pode fazer é fazer o levantamento de PPP, né, de todo esse período que ele tem de 17 anos de vigilante para ser analisado. E é como se fosse um planejamento, ele faz um planejamento previdenciário, para ele saber com qual idade ele vai se aposentar. Porque desses 17 anos, se ele conseguir tempo especial, veja, a cada 10 no tempo especial, soma-se 4. Então ele vai somar praticamente quase mais 6 anos, ele vai para quase 40 anos de contribuição. Então, o certo seria, e isso vai reduzir pontos para a idade dele. Então, ele vai se aposentar com uma idade mais, né, nova, né? Ele não vai precisar chegar aos 65. Mas daí teria que ver depois desses 17 anos o que que ele trabalhou, se ele tem também tempo especial. Então, teria que analisar essa documentação para
1: Teria que
0: poder.
1: conversar com o profissional para ver
0: Isso.
1: direitinho, não é isso?
0: Eu indico ele buscar, né, um advogado de sua confiança e fazer análise dessa documentação para que ele possa se planejar, saber, né, enfim, até questão de valores de aposentadoria, para ele saber com qual idade ele vai se aposentar, qual será o valor, para ver se ele vai ter necessidade de continuar mais um período depois de aposentado trabalhando ou não. Enfim, isso vai facilitar muito para ele.
1: Não tem dúvida. Doutora Thaís, eu quero agradecer as pessoas que estão mandando pergunta. Infelizmente, né? Hoje a doutora não vai poder responder a todo mundo, mas o assunto que nós vamos falar agora é sobre motivo das negativas em massa do BPC, tá? Mas antes de responder, tem uma pergunta aqui,
0: Vamos
1: doutora
0: lá.
1: Thaís, lá de Tibagi. A nossa ouvinte é Valquíria. Ela quer saber se você continua atendendo Tibagi.
0: Sim, Carlão. Eu continuo atendendo nas quartas-feiras em Tibagi, no mesmo local. A gente, né, por vezes acontece de não poder ir, né, por conta de, às vezes, de uma audiência, algum compromisso aqui, mas a gente continua atendendo lá, sim.
1: Oi, Valquíria, obrigado, viu, você pelo carinho, pela audiência aí em Tibagi. Doutora Thaís, conforme frisou, toda quarta-feira aí em Tibagi, não é? Bom, deixa eu ver aqui rapidamente, tem mais uma.
0: Ah, Carlão,
1: Oi, pois não, fica à vontade.
0: perdão de interromper. Falando de Tibagi, nós estamos com uma causa muito nobre lá, que as pessoas, né, que já estamos com um ouvinte de Tibagi, nós estamos reativando, estamos nos mobilizando para reativar o Clube Tibagiano. É um clube que tem um valor, né, e é um patrimônio histórico, cultural, social do município, que por anos ficou muito abandonado, né, porque não houve contribuições dos sócios antigos. E isso aconteceu também com o Clube Estrela. Não sei se você né, tem lembrança que tinha o Clube Estrela e o
1: Exatamente, Tibagi. Os dois lá, ali em Tibagi, né? Tradicionais, e, né?
0: Exato. Houve uma mobilização e o Clube Estrela foi reativado. Está, né, reativado. E o Tibagiano, nós estamos nos mobilizando. É, até ontem eu estive lá, estivemos entregando alguns cartazes, colocamos no supermercado Cristal, colocamos na no prefeitura, levamos ao fórum também, porque no dia 27 nós teremos uma reunião em Tibagi, às 19 horas, no Clube Estrela, inclusive, que nos cedeu para que a gente pudesse fazer essa reunião, para nós formarmos uma nova diretoria, porque nós estamos levantando pessoas voluntárias que queiram participar, fundos financeiros para que nós possamos pagar a dívida do clube, que é de imposto e que estava sendo leiloado. Então veja, nós tínhamos um clube sendo leiloado a princípio com juros desses impostos e custos, a dívida estava em torno de 150 mil e estava sendo leiloado. E o valor estimado do clube é quase 2 milhões. Então, veja, né, seria muito prejudicial, eu acredito, porque se trata de uma cidade histórica e turística que, né, tem que preservar o patrimônio histórico ali, que faz parte do centro histórico, inclusive, do município. Vamos supor que quem comprasse, chegasse a leilão, iria certamente derrubar aquele prédio, porque ele está bem deteriorado, precisa de uma restauração, não iria manter esse patrimônio, né? Então, nós nos mobilizamos para que... E também se voltasse para a prefeitura, doasse como pagamento, certamente não seriam todos os prefeitos que iriam manter essa cultura, né? Não tem como garantir isso. E por isso que nós estamos nos mobilizando para que nós vamos, né, fazer de tudo para a gente reativar. E temos algumas pessoas já que estão colaborando para que a gente consiga quitar. E a dívida levantada hoje, Carlão, a gente conseguiu pelo Refis, no total chega a 56 mil, não a 150. Então é bem menos daquilo que estava sendo divulgado. E a gente vai conseguir, com certeza.
1: Mas eu gostaria de tocar nesse assunto em outra oportunidade, ou com você, ou com mais alguém de Tibagi, porque afinal de contas o tibagiano é um clube realmente de tradição naquela cidade e não pode ter um final como esse, não é?
0: Exatamente, exatamente. Nós tivemos muitas reuniões políticas, decisões, bailes de debutantes, enfim. Mas nós vamos marcar, Carlão, e vamos trazer outras pessoas que estão à frente conosco nessa empreitada.
1: Pode ter certeza. Agora, doutora Thaís, o seguinte, tem algumas perguntas que estão chegando aqui. Uma, eu tenho certeza que você pode responder, né, rapidamente aqui, que a pessoa diz que tem 20 anos de contribuição e 4 meses. E esse ano ele faz 59 anos. Contribuição ele tem, mas não tem idade, é isso?
0: Exato. Tem que ver essas contribuições, se ele tem tempo especial que possa, né, contribuir para que suba a pontuação dele, para ele chegar na idade mínima que ele precisa ter para aposentar.
1: Então seria importante que procurasse também um profissional, né?
0: Exato, Carlão. O profissional ele vai ajudar a fazer o cálculo e analisar esses documentos. Ele precisa dos PPPs dele, dessas empresas que ele trabalhou.
1: Essa pergunta aqui que chegou também, eu vou fazer questão de perguntar, porque, olha só, chega lá do meu querido amigo Osias Vaz, do Parque Limeira, Área 1. Ele diz o seguinte, ele viu uma notícia nas redes sociais que se o aposentado tiver dívidas, o banco a qual o aposentado recebe irá bloquear a conta do aposentado. Ele está em dúvida sobre isso. Eu acredito que isso não procede, né?
0: Não,
1: não pode acontecer isso, né? Não. O banco não pode.
0: Até existe, né? A gente sabe que existe essa situação de que quando é conta salário, não pode ser bloqueado. Nem que a dívida seja, né, gigantesca, por anos caminhando. Se a pessoa comprova que é conta salário, o juiz não
1: Não pode mexer nela.
0: Não, o juiz não bloqueia nem 30% que fosse, que muitas vezes é pedido, né, para fazer esse bloqueio. Mas sem autorização da pessoa, não há possibilidade de fazer esse bloqueio, principalmente direto pelo banco.
1: Não tem dúvida. Um abraço a todos que mandaram suas perguntas e estão aí na audiência do microfone aberto. Agora sim, vamos chegar então naquele assunto que a doutora Thaís foi convidada por mim para responder aqui. Doutora, poderia me explicar?

0: explicar qual seria o possível motivo das negativas em massa do BPC pelo INSS?
1: Tá, Carlão, então vamos lá. Esse assunto é um assunto muito sério, né? Essa enxurrada de cancelamentos indevidos, de benefícios do nada, né? Do nada a pessoa entra lá com o pedido do benefício no INSS e de repente o benefício é cancelado. O que que tá acontecendo e o que que eu devo fazer? Vamos lá, eu tenho falado muito sobre isso e é claro, já era esperado, o INSS está comemorando nas redes sociais que conseguiu reduzir a fila, né, para 500 mil, de 500 mil beneficiários nessa, que estavam nessa fila. Enfim, eu estou falando e venho falando, mas de modo geral, nas redes sociais, não é só eu que menciono, né, o que falo, há inúmeros advogados, escritórios que estão atuando na área previdenciária, principalmente, que são especialistas, inclusive, dizendo, olha aí, né, é fácil reduzir a fila de cancelamento de benefício indevidamente, discutindo, né, dificultando o acesso dessas pessoas ao benefício. Então, fica tranquilo para o INSS, se for pensar nesse sentido. Mas não é disso que se trata, sabe, Carlão? Porque, assim... a princípio, né, dia 30/4/2026, nós saiu uma informação, né, que a minha preocupação não é nem com os advogados. A minha preocupação é com quem não tem advogado. Imagine a pessoa que não tem advogado, não tem ninguém para orientar, ela olha lá, né, entra no portal e não tem ninguém para falar para ela, olha o benefício está cancelado. Principalmente o BPC. E seu pedido que ela foi lá, fez no INSS, foi cancelado sem motivo algum e você nem tá sabendo, né? Uma grande maioria nem fica sabendo, porque no INSS não manda por e-mail, mas dificilmente a gente chega de forma automática, né? Quando há movimentação, está dificultando até isso. Então, voltando à informação... Saiu dia 30/4, a OAB, inclusive, né, de alguns estados, entrou nesse caso... e atuou com bastante diligência, buscando informações. Porque realmente a situação é totalmente sem noção, né? Como eu mencionei no início do programa, os benefícios estão sendo cancelados sem motivo algum. Então, é algo que tudo indica lá no sistema do INSS agora, quando ele identifica que a pessoa não tem a biometria cadastrada ou a biometria atualizada, e ele está automaticamente cancelando esse benefício. Ele cancela e não comunica ninguém. Isso é uma informação extraoficial, né? Que foi levantada, como eu disse, a OAB, inclusive, de alguns estados entrou nisso e é possível caminhar por aí. Mas então, nós continuamos levantando essas informações. Então, não tenho como dizer que, de fato, é só isso, né? Então, o que a gente pede, né? Para que a pessoa entre lá no pedido e confira se não tem essa exigência para cumprir, né, relacionada à biometria, se estiver tudo certinho, menos mal. Se não tiver essa exigência para cumprir, vai até você vai atualizar a sua biometria, né? Você vai e atualiza a sua biometria. Se não tiver, você vai... Eu, né, indico que procure um advogado da sua confiança, principalmente da cidade, porque nós estamos, inclusive, né, tendo muito golpe de pessoas se passando por advogados via internet. E converse com o seu advogado, explique essa situação que você tem nessa, né, diligência ou que você teve o benefício cancelado e ele vai te orientar. Mas repito, essa é uma informação extraoficial. É o que nós, né, estamos, né, advogados, colegas que eu tenho contato, achando que pode estar acontecendo. E novamente deixo aqui e reforço minha crítica que eu me recuso a acreditar que esse cancelamento em massa foi a solução encontrada pelo INSS para reduzir essas filas, porque não é possível, né, reduzir a fila cancelando o benefício sem motivo algum. Então, nós vamos continuar acompanhando e levantando essas informações a respeito. E a qualquer novidade, né, eu venho trazendo aqui. Mas, Carlão, existe a situação de que ali, né, o que, que eu posso fazer? Se caso eu for cancelado, o que, que eu posso fazer se eu não conseguir, não for a biometria, o que, que eu tenho que fazer? Então, como que funciona? Geralmente, via de regra, esses processos, eles são, a gente, né, eu falo para a pessoa, tem que buscar via judicial, cancelou, não tem motivo, tem toda a documentação.

0: legal ali. E é, de fato, né, por uma questão do que o INSS agora, inclusive, houve uma determinação do juiz, né, do federal, para que o INSS reduza as filas com multa, inclusive, de 5 milhões. Então, eles estão usando algumas manobras, né, para fazer isso. E essa eu acredito que seja uma delas. Então, via de regra, a pessoa vai ter que buscar a justiça, se torna um calvário, né, porque daí é um pouco mais demorado, mas esses processos, eles são protocolados por um advogado. Peço que procure um advogado da sua cidade para que essa pessoa seja, né, próxima, você saiba quais documentos você vai precisar levar, enfim, analise, né, de forma mais acentuada essa documentação para que possa te ajudar. Eles são protocolados no Juizado Especial Federal. Via de regra, não são todos os casos, mas grande maioria desses casos são no Juizado Especial Federal. Lá, muita atenção aqui, raramente tem audiência. Raramente, tá? Existem casos que tem audiência, existe. Mas é diferente do que as pessoas veem na TV, né? Não é, ou na internet. Muita gente imagina, né, dessa forma. Mas o processo, ele é rápido por isso, porque ele não tem audiência. Ele vai ser protocolado, vai para o juiz. Depois o INSS se manifesta. Tem toda essa tramitação. E depois ele passa, inclusive, um período de 30 a 40 dias. No passado era um pouco mais demorado, mas agora é mais rápido. Conversando com alguns colegas, né, inclusive a média que eles têm também. 30 a 40 dias é marcada uma perícia. Essa perícia é um perito nomeado pelo juiz. Esse perito vai fazer o levantamento, o laudo, vai encaminhar para o juiz. O juiz vai encaminhar para as partes, seja para o advogado da pessoa, né, que está com esse benefício cessado, e seja para o INSS. Após essa manifestação, volta para o juiz e o juiz faz a sentença. Ela pode ser improcedente, parcialmente procedente, ou procedente, parcialmente procedente ou improcedente. E também a maioria dos casos acaba que às vezes o INSS fazendo um acordo, né? Enfim, e grande parte desses casos as pessoas recebem os atrasados, que é desde a data da cessação do benefício. Então, basicamente funciona assim, claro. E é claro, encerrando o processo, dando tudo certo, né? A pessoa leva um tempinho ali, já passa a receber, é implantado esse benefício e também, consequentemente, os atrasados. Em resumo, bem breve, de como que funciona, né? Porque a pessoa, o que ela vai ter que fazer é buscar a justiça para poder fazer pleitar esse benefício, né? Os seus direitos. E aquelas pessoas que tenham perguntas, que estão passando por essa situação, podem enviar aqui para a rádio, podem enviar também para as nossas redes sociais, né? Meu Instagram é do escritório Carvalho ADVTB, né? Ou Carvalho Advocacia. E a gente vai responder, pode mandar ali na última foto postada no Instagram, que a gente vai respondendo essas pessoas, para que, né, vamos responder com o maior prazer, porque a gente está vendo a injustiça que está sendo feita para essas pessoas que realmente precisam. Tem pessoas que, inclusive, estão passando fome porque estão com os benefícios cessados.
1: Muito bem, então tá aí, né? Agradeço aí a doutora Thaís pelas informações, pela resposta, né? E dá àqueles que estão sendo prejudicados através da negativa do INSS, que tira aí da população o seu alimento e também dos seus filhos, né? Agora, doutora Thaís, agradecendo então a sua presença aqui comigo, né? Não esquecendo que a doutora Thaís, né, quando ela fala de Tibagi, ela atende aqui em Telêmaco Borba também, né? Ela é de Telêmaco Borba, já que ela tocou, mas é tibagiana, né? Não é isso?
0: Exato, Carlão. A Tibagi mora no meu coração, né? Mas eu saí de Tibagi já fazem quase 20 anos, praticamente. Então, estamos em Telêmaco Borba já, acredito, acho que 17 anos, 18 anos, não sei. Mas já me considero telêmaco-borbense também, né? Porque meus antepassados, Telêmaco Borba, Moro Sinineto,

0: era tataravô da minha avó. Então, né, a gente já... É tudo junto aqui.
1: Não tem dúvida. Bom, gente, amiga, então tá aí. Obrigado, doutora Thaís, mais uma vez. Veio aqui a nosso convite responder sobre essa questão do BPC, né? Esse corte não aceite por parte do INSS. E ela vai voltar aqui comigo em outras vezes, se for necessário, a nosso convite, para responder como outros profissionais também fazem e vêm até nós aqui. Doutor Thaís, muito obrigado, viu?
0: Eu que agradeço, Carlão.
1: Estão pedindo aqui o seu telefone, o endereço aí, viu? A Márcia.
0: Então, Carlão, depois, uma outra oportunidade, você passa daí, né?
1: Não tem dúvida, não tem dúvida.
0: Carlão, os benefícios que estão sendo indevidamente cancelados, né, em massa, são o BPC, mas nós temos também o auxílio doença por incapacidade, né, por doença, enfim, acidente de trabalho. E agradeço pela oportunidade de estar aqui para poder trazer essas informações. E a gente, né, como eu disse, as pessoas podem entrar em contato e nos mandar perguntas pelo Instagram, que é Carvalho Advocacia, ou o meu Instagram pessoal, que é doutora Thaís Carvalho. Também a gente estará respondendo com o maior prazer. Infelizmente, Carlão, aqui tem que ser rapidinho, né, porque você tem horário. Mas a gente fica à disposição. Assim que tiver novidades, nós vamos trazendo a toda a população. Um abraço a todos. Fica com Deus. Deus abençoe.
1: Muito bem. Assim eu conversei com a doutora Thaís Carvalho. Agora 12h42, já voltamos.

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8: Doze horas, 44 minutos. 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
2: 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Muito bem, eu quero agradecer a audiência da Estela Neres. Estela Neres, infelizmente, não deu tempo para atender a sua pergunta, como outros que chegaram aqui no nosso microfone aberto. Mas nós vamos fazer um novo convite, a doutora Thaís também, para que venha responder essas perguntas aqui no microfone aberto, tá bom? Grande abraço para você, muito obrigado, né? E deixa eu ver aqui, muito obrigado também quem está na nossa companhia, meu querido amigo Candinho, na capital do estado. Alô, Candinho! Muito obrigado a você pelo carinho. Boa tarde, Carlão. Estou aqui em Ponta Grossa, mas estou na escuta do programa. Depois de 40 anos de Telêmaco Borba, hoje estou distante. Mas não deixo de ouvir a nossa capital do papel. Fátima Pereira, alô, Fátima. Muito obrigado a você pelo carinho, viu? Está um pouquinho distante, mas continua na nossa audiência e nos nossos corações, não é isso? Um abraço para você e muito obrigado. Agora, 12h48... Muito bem, girando com a notícia, você acompanha aqui no nosso microfone aberto pela 101.9, né? Vamos trazer essa informação para você, né? Exposição do MUPA em Pato Branco aproxima a população do Sudoeste do acervo histórico.
3: O governo do Paraná inaugurou nesta quarta-feira em Pato Branco o Museu Satélite do Museu Paranaense, uma nova unidade vinculada ao mais antigo museu do estado. A abertura marca mais um avanço da política pública de museus satélites, iniciativa da Secretaria de Estado da Cultura, que está criando uma rede permanente de museus estaduais em diferentes regiões paranaenses. Com a inauguração, a população do Sudoeste passa a contar com acesso contínuo a exposições, a ações culturais e também a parte do acervo histórico do Museu Paranaense, sem precisar se deslocar até Curitiba. O novo espaço recebe a mostra A Riqueza de um Patrimônio em Movimento por Dentro da Vida e da coleção Vladimir Kosak, que já está aberta para visitação gratuita. A exposição apresenta fotografias, filmes, câmeras fotográficas e adornos indígenas, reunidos pelo pesquisador, cineasta e etnógrafo Vladimir Kosak entre as décadas de 1940 e 50. O recorte propõe um mergulho na diversidade cultural e nos registros históricos produzidos pelo pesquisador ao longo das expedições dele pelo Paraná e por outras regiões do Brasil. A secretária da Cultura, Luciana Casagrande, destacou que a iniciativa consolida uma nova etapa da política de descentralização cultural desenvolvida pelo Estado nos últimos anos.
4: Quando o governador Ratinho Júnior assumiu a gestão em 2019, nós tínhamos zero

0: equipamentos culturais fora de Curitiba. É um momento muito importante, entre nossos museus estarão ao lado de um grande anúncio que já fizemos recentemente, que é o Museu Pompidou Paraná. Então é o ecossistema da cultura todo fortalecido e vibrante no estado como um todo.
1: A ação não atinge apenas a cidade que recebe o Museu Satélite, mas toda a região. Essas unidades consolidam uma nova etapa da política de descentralização cultural do Paraná. Nos últimos anos, a pasta da cultura já vinha ampliando a presença dos equipamentos culturais estaduais fora da capital, com iniciativas como a unidade do Museu Oscar Niemeyer, em Cascavel, e o projeto Mon Sem Paredes, no Parque Estadual de Vila Velha. Agora, pela primeira vez, o Estado estrutura uma rede ampla de museus estaduais em diferentes regiões, com uma programação contínua, além de ações educativas e circulação regular de acervos. Além de Pato Branco, o programa prevê unidades em Londrina, Cascavel, Maringá, em Guarapuava, em Tunas do Paraná, além de Paranaguá e Ponta Grossa. Todas vinculadas ao Museu Paranaense, ao Museu de Arte Contemporânea, ao Museu da Imagem e do Som e também ao Museu Casa Alfredo Andersen. Todas as inaugurações vão acontecer ainda neste primeiro semestre. Repórter Gustavo Vaz.
2: 12 horas 51 minutos, 12h51. E agora você acompanha aqui no nosso microfone aberto a previsão do tempo para todo o país.
3: Previsão do tempo para quinta-feira, 21 de maio de 2026. Região Centro-Oeste. Em Brasília, capital federal, o dia vai ser de céu encoberto. Os termômetros registram mínima de 17 e máxima de 29 graus. A umidade relativa do ar gira em torno de 90 a 30%. Em Nossa Senhora do Livramento, Mato Grosso, a comemoração de aniversário vai ser com céu encoberto. A temperatura mínima é de 15 e a máxima de 27 graus. A umidade relativa do ar é de 80 a 50%. Região Nordeste. Recife, em Pernambuco, vai ter uma quinta-feira com céu claro. A temperatura marca mínima de 23 graus e a máxima de 29 graus. A umidade relativa do ar vai de 90 a 50%. Em Natal, Rio Grande do Norte, a previsão é de céu claro durante todo o dia. A temperatura mínima é de 24 e a máxima de 30 graus. A umidade do ar varia de 90 a 40%. Região Norte. Em Rio Branco, Acre, o dia vai ser de muitas nuvens, mas sem previsão de chuva. A temperatura mínima é de 18 e a máxima de 25 graus. A umidade do ar é de 90 a 70%. Em Boa Vista, Roraima, a previsão é de muitas nuvens com pancadas de chuva e trovoadas isoladas. A temperatura mínima é de 25 e a máxima de 32 graus. A umidade relativa do ar é de 98 a 70%. Região Sudeste. Em São Paulo, capital, a previsão é de céu encoberto, mas sem previsão de chuva. Os termômetros registram mínima de 14 e máxima de 19 graus. A umidade relativa do ar vai de 100 a 80%. Tombos, Minas Gerais, festeja aniversário com muitas nuvens e pancadas de chuvas isoladas. A temperatura mínima é de 16 e a máxima de 21 graus. A umidade relativa do ar é de 100 a 80%. Região Sul. Em Curitiba, Paraná, o dia vai ser de céu encoberto. Os termômetros registram mínima de 8 e máxima de 15 graus. A umidade relativa do ar oscila entre 100 e 60%. Torres, no Rio Grande do Sul, comemora aniversário com céu claro e parcialmente nublado, mas existe a possibilidade de geada pela manhã. Os termômetros registram mínima de 9 e máxima de 18 graus. A umidade relativa do ar fica entre 80 e 40%. Você ouviu a previsão do tempo para quinta-feira, 21 de maio de 2026. Com informações do IBGE Cidades e do Instituto Nacional de Meteorologia, IMET, da Agência Rádio Gov em Brasília, José Carlos Andrade.
2: Muito bem, agora são 12 horas 54 minutos. Na sequência, notas policiais. Mas para nosso ouvinte que perguntou ainda há pouco sobre o endereço da doutora Thaís Carvalho. Alô, minha querida Márcia, e para aqueles que precisam, né? É, fica na rua Santos Dumont, 134, aqui no centro. 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

0: policial.
1: Deolane Bezerra e outros 5 pessoas são presas por ligação com o PCC.
2: Advogada e influenciadora digital Deolane Bezerra e outras 5 pessoas foram presas nesta quinta-feira por suspeita de ligação com o PCC, o primeiro comando da capital. O grupo foi alvo da Operação Vernix, que investiga os crimes de organização criminosa e lavagem de dinheiro por meio do uso de empresas de fachada, pessoas usadas como laranjas, além da compra de imóveis e carros de luxo. A justiça determinou o bloqueio de 327 milhões, além do sequestro de 17 automóveis e 4 imóveis vinculados aos investigados. Os agentes apuram ligações dos suspeitos com Marcos Williams Herbas Camacho, conhecido como Marcola e apontado como chefe do PCC, que já está preso e também foi alvo da operação. A ação é realizada pela Polícia Civil e pelo Ministério Público de São Paulo. As investigações revelaram uma engrenagem financeira milionária usada para lavar dinheiro da alta cúpula da facção. Além da influenciadora, presa no município paulista de Barueri, Everton de Souza, conhecido como Player, que é apontado como operador financeiro da organização, também foi detido. Outro suspeito foi preso na Bolívia. O secretário da Segurança Pública de São Paulo, Nico Gonçalves, deu detalhes das ações envolvendo a influenciadora Deolane Bezerra.
3: Agora cumprindo novamente o mandato de prisão contra ela, né? Tem outras pessoas ligadas ao Marcola. Estão fazendo a pressão de automóveis. Tem muito dinheiro apreendido. Tá, o parceiro dela, que também que cuida das redes sociais dela, da influenciadora, também está sendo preso. Enfim, uma operação grande que partiu da Polícia Civil junto com o Ministério Público.
2: A investigação começou em 2019 após a apreensão de bilhetes e manuscritos na Penitenciária 2 de Presidente Venceslau, que indicavam a atuação de lideranças criminosas e supostas ameaças contra agentes públicos. Nos trechos analisados, havia citação de uma mulher da transportadora que teria levantado endereços de agentes públicos para subsidiar ataques da organização criminosa. A partir dessa informação, os policiais chegaram a uma empresa localizada em Presidente Venceslau, no interior de São Paulo. O local foi apontado como o verdadeiro braço financeiro da facção para a lavagem de dinheiro. Da Rádio Nacional em Brasília, Renato Ribeiro.
1: A Polícia Militar, através da Rádio Patrulha, realizou no final da tarde de terça-feira 19 o cumprimento de mandado de prisão na localidade de Catanduvas, em Carambeí. Durante a abordagem policial, foi constatado que o abordado possuía um mandado de prisão em aberto pelo crime previsto no artigo 121 do Código Penal, homicídio. Diante da constatação, o homem recebeu voz de prisão e foi conduzido ao departamento penitenciário. Portanto, essas foram as informações colhidas aqui no nosso plantão de polícia. 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
4: Por isso eu digo.
1: Bem, amigos, bem, amigas, estamos finalizando aqui pela sua Capital do Papel mais um show de notícia e informação dentro do nosso microfone aberto. Para você que ficou na minha companhia e de toda a nossa equipe, o meu muito obrigado. Eu retorno amanhã a partir das 11h30 com toda a minha equipe, levando muito mais informação para você em mais um microfone aberto. Para você que ficou na minha companhia, o meu muito obrigado. E ao finalizarmos, dizemos: Senhor, fazei de mim um instrumento de vossa paz. Fiquem agora com a programação especial aqui pela 101.9 Rádio Capital do Papel. A partir das 16h, a tarde é nossa com Gilberto Alves. Amigos e amigas, obrigado e até amanhã, se Deus quiser.
4: Obrigado, Senhor, por outro dia.
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2: 13 horas e 22 minutos.

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1: 13 horas e 39 minutos.

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2: 14 horas e 2 minutos.

a gauchada aqui de Novo Hamburgo e os visitantes que vieram de longe para festear neste baile, juntamente com o Porca Véia e o Grupo Musical Fogão. Aqui, nesta casa de gaúchos, onde nós costumamos tocar seguidamente, aqui, no nosso Estância da Liberdade, fica marcado este trabalho que nós oferecemos aos gaúchos, aos catarinenses, aos paranaenses e ao Brasil inteiro, com a gana de que isso seja uma coisa boa, de que a imagem do meu povo gaúcho e rio-grandense para ir a todo o Brasil juntamente com o Porca Véia, através da tentativa firme de mostrar ao mundo o quanto é bela a simplicidade da música gaúcha. Um grande beijo no coração de todos. Tá chegando

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1: 15 horas e 15 minutos.

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4: 15 horas e 34 minutos.

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1: 15 horas e 58 minutos.
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0: você. Muito boa tarde. Gilberto Alves, chegando com a tarde é nossa. Aqui pela capital do Papel, FM 101.9, transmitindo de Telêmaco Borba, estado do Paraná. Seja muito bem-vindo, seja muito bem-vinda. Afinal de contas, aqui é o seu lugar, aqui é bem melhor. Hoje é quinta-feira, dia 21 de maio de 2026. Você no carro, na rua, no trabalho, no escritório, em casa, acompanhando nossa programação. Obrigado pela sua sintonia, obrigado pela sua companhia. E para você interagir conosco, registrar a sua audiência, confirmar a sua participação, 3910-1210, o código de área é o 42, 3910-1210, esse é o WhatsApp da capital, para você interagir conosco. Teremos duas edições da sequência sertaneja, como sempre são quatro músicas, a primeira edição acontece 20 para as 5 e a segunda 20 para as 6. E você? Nos acompanhe em que rua, em que bairro, em que cidade, em que estado, em que país você acompanha a programação da Capital FM. 3910-1210, o código de área é o 42. A temperatura neste momento é de 20 graus. E não esqueça, fé em Deus, força, ânimo, coragem, com certeza, dias melhores virão. 4:03, tô chegando no pedaço, tô pintando na área e na Tarde Capital, sempre o melhor da música.
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0: E nós ouvimos aqui na 101.9 Jota Quest, dias melhores. Vamos continuar acreditando, confiando, esperando em Deus, né? Que dias melhores com certeza virão. Grande abração, muito carinhoso ao Áureo, bem pertinho do asilo, acompanhando nossa programação. E quem está chegando por aqui, baixando por aqui, é o nosso amigo Corvo, direto da capital do estado, nosso amigo internauta, o Candinho. Olá, meu amigo Giba, bom ver vocês aí na capital do papel. Abraço, grande abraço, Candinho, obrigado pela sua companhia. E um abração carinhoso para ela, que diz assim: boa tarde, Giba, boa tarde, minha querida Nice Delfino, caprichando nas delícias e acompanhando a nossa programação, né, Nice? Grande abração carinhoso para você. Obrigado pela sua companhia. 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
0: Lembrei dele, hein? Um abração muito carinhoso ao Ismair Mendes Batista, o homem do joelho de 6 milhões de dólares, né, Ismair? Um grande abraço a você, esposa Sandra, sempre nos acompanhando, né? Grande abraço no Bonavila, Sônia e também o Carlinhos, né, Sônia? Grande abração pra você, o Carlinhos, sempre na nossa sintonia. Também o Américo do Bonavila, né, Américo? Grande abração pra você, o Lúcio, que também é do Bonavila. Um abração carinhoso. Antônio Marcos Viana, o Toninho Boy, presidente do bairro Bonavila. Um abração carinhoso pra você. Um abraço pro Adrianinho do Bonavila, né? E pro seu Paulo e toda a equipe de trabalho que ajuda muito, colabora muito ali com o Adrianinho, né, Adrianinho? Grande abraço pra você. Um abraço pro Cleverson, pro Áureo, pro Divonei, pro Max Camargo, tá por aí, né? Grande abraço também à pedagoga fazendo crochê, né? Aproveitando que tá friozinho gostoso, tá em casa, com rádio ligado, sintonizada aqui com a Capital do Papel, né, Jacira?

0: Um abração para você, obrigado pela sua companhia. Professora Vera Santos, professora Verinha de Tibagi, grande abração, muito carinhoso. Um abraço também para o Vandeco e a esposa Lu, em Tibagi, na sintonia da nossa Rádio Capital do Papel. Grande abraço também para quem mais aqui, rapaz, deixa eu só lembrar aqui da pessoa, né? Grande abraço. Ah, sim, um abraço para o seu Lorival Almeida, o pai da Joelma e do Ney, aqui do bairro Sem Casas. O seu Euclides, também do bairro Sem Casas, nos acompanhando. Um abraço para o seu João Dair Mendes Batista, trabalha com jardinagem, limpeza de lotes. Sempre que pode nos acompanha. Um abração carinhoso. Um abraço para o Heleno, do bairro Sem Casas, né, Heleno? Grande abraço ao seu Altair, do Monte Carlo, e Lauri Viana, o Peixe, o senhor Miyagi, né? São vários personagens, né? Grande abraço ao Jorge Pacheco, no bairro Bela Vista. Pessoal da Agro Paraná, da Agro Gibson, Agro Rock, grande abração, muito carinhoso. Grande abraço ao Luiz Carlos Gibson, Denis Gibson, Dr. Deni, grande abraço. Moisés Prestes, sempre na sintonia, grande abração para você. Edinho Prestes também nos acompanhando. João Ironei dos Santos, pessoal da Praça Dr. Horácio Clabin, o Maicon, o Hamilton, a Silene, grande abração, muito carinhoso a essa gente bacana na sintonia da nossa Capital do Papel. Fala, Giba, na mesma frequência sempre. Grande abraço ao Celcinho da Lataria. Aliás, o Celcinho, não. O o Valdir, né? Nos acompanhando, Valdir Sodinha, da Motor Alto. Ele, Ulisses, Daniel, toda a equipe. Um abração muito carinhoso. Obrigado pela companhia. Olha só, mandei um abraço pro Dr. Deni Gibson. Parece-me que é ele que tá chegando por aqui. Fala, Deni!
1: Salve, meu amigo. Um abraço pra você também.
0: É o Deni Gibson. Tarde. Boa tarde.
1: Estamos aí, trabalhando e curtindo a programação Capital do Papel.
0: Isso que é bacana, viu? Mandei uma alusão pra ele, já correspondeu aqui. Realmente tá na sintonia da nossa rádio Capital do Papel, né? Giba, bairro Macopa, na audiência. Sebastião Dias. Ô, Sebastião, grande abração para você. Tudo de bom, obrigado pelo carinho da sua audiência. Boa tarde, Giba, tudo bem? Boa tarde, Iraci. Tudo bem com você, minha querida? Obrigado aí pela sua companhia. O Celcinho, eu vejo depois, viu, Celcinho? Grande abração para você. Obrigado aí por estar sempre nos acompanhando. Pessoal nos acompanhando em Ivaí, né, Jorge? Grande abração para você. Em Rio Branco do Ivaí, grande abraço a Lourdes Santos. Em Rosário do Ivaí tem o Claudeir e as Mimosas, né? Sempre cuidando das Mimosas e acompanhando a nossa programação. 4 horas e 25 minutos. Amado Batista com a participação de Kel Smith. Então, volta.

E nós ouvimos aqui na 101.9 Nelson Gonçalves e Tim Maia, Renúncia. 4:32, você acompanhando a Tarde Nossa aqui pela Capital do Papel, e eu tenho um recadinho pra você, meu amigo, um recadinho pra você, minha amiga, hein? 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

0: 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Muito bem, seguimos com a Tarde é Nossa aqui pela Capital do Papel. Quem é que eu vou atender agora? Ah, sim, chegando por aqui o Marcos Maurício Sinkoski, o Xixo Sinkoski do Rio Alegre, né, Xixo? O Xixo quer ouvir a música Sementes do Amanhã, o Erasmo Carlos, né? Beleza, Xixo, daqui a pouquinho pra você aqui em nossa programação. Tem mais alguém chegando por aqui, esse é áudio, né? Fala, meu amigo!
1: Giba.
0: Oi.
1: Tô na escuta aqui, Giba. Manda um abraço pro Celcinho, pro Nelcinho Pintor, o Reginaldo, o Valdir da Motoralta. E que Deus abençoe você, Giba. Um abraço. Bem te vi por cá.
0: Esse é o Bem te vi, um dos filhos queridos da dona Sebastiana, acompanhando a nossa programação, né, meu querido? Grande abração carinhoso pra você. Cadê o Celcinho daqui, meu Deus do céu? Perdi. Ô, Celcinho, levante o dedinho aí pra que eu possa localizá-lo. Ah, tá aqui o Celcinho. Fala, Celcinho.
2: Boa tarde, Giba. Boa tarde. Escuta aqui, mandar um abraço aqui pro Carlinho, o Jeff, aqui, o vizinho aqui do lado, o Jacaré, o Nelsinho, o Bentivim, pra todos os ouvintes e pro Marcelo, se eu comi, se for possível, hoje toque um Julio Iglesias pra nós aí. E um abração pra você, Pia. Que Deus abençoe o teu resto de tarde e bom trabalho.
0: Bom trabalho pra você, Celcinho, na Lataria e Pintura, sempre nos acompanhando, né? E quem gosta de Julio Iglesias, um grande abraço pra Antônia Sionec e as meninas da Biosaúde trabalhando e acompanhando a nossa programação. 4h34, Julio Iglesias, seguirei meu caminho. Música.

0: essa música fez grande sucesso na voz de Erasmo Carlos, Sementes do Amanhã. Foi trilha sonora da novela Livre para Voar, do ano de 1984. E quem tá chegando por aqui, boa tarde, Gilberto. Canção maravilhosa. Ela tá falando do Julio Iglesias, né? Antônia Sionek, só podia ser Antônia Sionek mesmo, hein? Grande abração para você, obrigado pela sua companhia. Tem mais alguém chegando por aqui? Opa, boa tarde, Giba. Boa tarde, minha querida Dirce Sete. Grande abração para você. E um abraço pro Cândido Gomes, em reserva, com certeza, acompanhando a nossa programação, né, Cândido? Grande abração para você. 4h42.
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0: Dia Nossa. 4:43, já estamos de volta com a Terra Dia Nossa aqui pela Capital do Papel e você interagindo conosco. E eu desejo boa tarde para a nossa queridíssima recepcionista Natália Dias. Né, Natália? Bom trabalho para você. Obrigado pela colaboração. Nos enviou aqui para os estúdios o seu Altair do Monte Carlo. Ele quer ouvir a música A Loira do Carro Branco com João Paulo e Daniel. Grande abraço, seu Altair. Tudo de bom, hein? Quem também está chegando por aqui, quer ouvir João Paulo e Daniel, vai a mesma que foi indicada pelo seu Altair, né? É a Iraci participando, interagindo conosco, né, Iraci? Ela dizendo aqui o que houve com o Mauro, não ouvi mais. O Mauro já não trabalha mais conosco aqui, tá? Grande abração, Iraci. Tudo de bom pra você. Quem é que pediu Jades e Jadson? Planos Impossíveis? Cadê? Levante o dedinho aí para que eu possa localizá-la, menina. Ah, tá aqui. Boa tarde, Giba. Tudo bem? Gostaria de pedir uma música do Jades e Jadson, Planos Impossíveis. Ofereço pro meu esposo, Leandro Borges de Almeida. Pois diga ao meu gordelícia que amo ele demais, que sou completamente apaixonada por ele. É o recado da esposa, então, pro Leandro Borges de Almeida, né? Ué, cadê o nome da... Cadê o nome dela daqui, hein? Ah, meu Deus do céu, essa folia do pessoal não colocar nome complica, né? É a Viviane, né? É a Viviane participando, interagindo conosco, né, Viviane? Grande abração pra você. Quem é que pediu? Leonardo e Eduardo Costa? Quem é que pediu mesmo? Ah, acho que é você, né? Muito bem. Boa tarde, Giba. Aqui é a Alcione de Itararé. E ouvinte de todas as tardes, quero pedir Eduardo Costa e Leonardo Um Degrau na Escada e oferecer para minha filha Denise, meu genro Nilson, minha mãe Joana, a Maria José, o Everaldo e especialmente para o Cleiton, meu marido. Agradeço muito se me atender. Uma quinta-feira abençoada. Grande abraço. Grande abraço ao Alcione, nos acompanhando em Itararé. Obrigado pela companhia. Cadê o Toninho Guilherme daqui? Ô, Toninho do céu, cadê você, meu querido? Cadê o Toninho Guilherme daqui, hein? Boa tarde, Giba. Aqui é o Eranilson Rodrigues. Estamos trabalhando e na sintonia da capital. Valeu, Giba. Que Deus abençoe. Eranilson, bom trabalho a você e a toda essa moçada da Sanepar, né? Sempre nos acompanhando. Cadê o Toninho Guilherme daqui? Ô, Toninho, você sumiu, cara? Cadê você, Toninho Guilherme do céu? Ah, tá aqui o Toninho Guilherme. Fala, Toninho Guilherme.
1: Gilberto, eu quero assistir uma música. Gilberto de Mar, capa de revista. E para você, para tua família, para todos que estão assistindo a rádio, para a família aqui da Vila Rural. Que Deus abençoe você, sua família e todos nós. Toninho Guilherme da Vila Rural, Deus te abençoe, meu filho.
0: Deus te abençoe, Toninho Guilherme, Vila Rural Brilho do Sol. Grande abraço ao fazendeiro, esposa Suelen e a todos que nos acompanham na Vila Rural Brilho do Sol. Um abração muito carinhoso. Quem era da Vila Rural Brilho do Sol, hoje está na Coronel Cláudio em Ponta Grossa, é a Fátima, né, Fátima? Grande abração para você. Chegando na primeira edição da sequência sertaneja, João Paulo e Daniel, Jades e Jadson, Leandro, aliás, Leonardo e Eduardo Costa e Gilberto e Gilmar.

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0: essa foi a nossa primeira edição da sequência sertaneja Gilberto e Gilmar, capa de revista. Leonardo e Eduardo Costa, Um Degrau na Escada, Jades e Jadson, Planos Impossíveis e João Paulo e Daniel, A Loira do Carro Branco. Como sempre, são quatro músicas e a próxima edição da sequência sertaneja de volta, 20 para as 6. E daqui a pouquinho, depois do intervalo, chá de camomila ajuda na ansiedade e pode até proteger o coração. Esse assunto fica para daqui a pouquinho. 5 e 1.
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4: E segundo o Cimepar, a temperatura neste momento é de 19,6, a sensação térmica de 20 graus. E é um prazer saber que você continua conosco, sintonizado com a 101.9, Capital do Papel FM, transmitindo de Telêmaco Borba, Estado do Paraná. Quem tem o prazer de continuar com você até às 18h com A Tarde é Nossa, sou eu, Gilberto Alves, o Giba. E para você interagir conosco, registrar a sua audiência, confirmar a sua participação é muito fácil, é muito simples. 3910-1210, o código de área é o 42. 3910-1210, esse é o WhatsApp da Capital para você interagir conosco. Estamos vivendo a tarde de quinta-feira, hoje é dia 21 de maio de 2026. E quem está chegando por aqui interagindo conosco, boa tarde, Giba, tudo bem? Um pouco de frio, mas estamos aqui. Hoje gostaria de ouvir Mick Fleetwood, You Aren't In Love, e oferecer a todos os ouvintes, beijos, grande abraço, a nossa querida Maria Elizabeth de Oliveira, esposa do Dirceu, né, acompanhando a nossa programação, obrigado pela sua companhia. Boa tarde, Giba, tudo bem? Espero que sim. Estou na audiência, ele dizendo sim, né, estou na audiência da Capital do Papel FM, prestigiando o programa A Tarde é Nossa aqui em reserva. Muito obrigado por sempre lembrar de mim. Boa tarde a todos, é o Cândido Gomes, na sintonia da nossa Capital do Papel, né, Cândido? Aonde quer que você esteja nos acompanhando pelo rádio em 101.9, pela internet, pelo site, pelo aplicativo, amigo internauta, muito obrigado pela sua companhia. Você no carro, na rua, no trabalho, no escritório, em casa, onde quer que você esteja, obrigado pela sua agradabilíssima companhia. Um abraço à família Jurac, né? Um grande abraço a Eduardo, sempre nos acompanhando. Pessoal do escritório Confisco também, na sintonia da Capital do Papel. Chá de camomila ajuda na ansiedade e pode até proteger o coração. Poucos chás têm uma reputação tão ligada ao relaxamento quanto a camomila. Consumida há séculos em diferentes culturas, a bebida ganhou espaço tanto na medicina tradicional quanto em pesquisas científicas modernas. E os estudos mostram que os efeitos calmantes não são apenas impressão. Rica em compostos antioxidantes e flavonoides, a camomila vem sendo associada à melhora da ansiedade, do sono, das cólicas e até à proteção cardiovascular e celular. Por que a camomila relaxa? O principal responsável pelos efeitos calmantes da camomila é a apigenina. Diferente, né? Apigenina. Um flavonoide que interage com receptores do sistema nervoso central ligados ao relaxamento. Esses receptores fazem parte do sistema GABAérgico, mecanismo cerebral envolvido, ou seja, né, na redução da ansiedade e na indução do sono. Pesquisas indicam que compostos presentes na planta também influenciam neurotransmissores como serotonina, dopamina e noradrenalina, substâncias diretamente relacionadas ao humor e ao controle emocional. Estudos clínicos observaram melhor significativa de sintomas em pessoas com transtorno de ansiedade generalizada, moderado a grave após o uso da camomila. Benefícios vão além do relaxamento. A matricária reculita, esse é o nome, hein? A matricária reculita, nome científico da camomila, também apresenta propriedades digestivas e anti-inflamatórias. A bebida é tradicionalmente usada para aliviar náuseas, gases, desconfortos estomacais, dores de cabeça, cólicas intestinais. Ensaios clínicos também investigam o uso da camomila no alívio da cólica de cólicas infantis, geralmente combinando a erva como hortelã, erva doce,

camomila também faz bem para a pele, sabia? Além do consumo oral, a camomila aparece em cosméticos e compressas por causa do potencial calmante e anti-inflamatório. Quando aplicada topicamente, ela ajuda a suavizar inchaços, hidratar a pele e amenizar olheiras, graças ao efeito vasoconstritor. Qual o melhor horário para tomar? Embora não exista uma regra fixa, a camomila costuma ser consumida à noite, por causa do efeito calmante. O ideal é ingerir o chá cerca de uma hora antes de dormir, favorecendo o relaxamento e ajudando no controle da ansiedade e da insônia leve. Pela manhã, algumas pessoas usam a bebida para ajudar no controle da compulsividade e na redução da agitação ao longo do dia. Como preparar o chá? O preparo tradicional é simples, muita gente sabe, né? 2 colheres de chá de flores secas de camomila, 250 ml de água quente. Basta adicionar a planta à água, tampar, deixar em infusão por cerca de 10 minutos e depois é só coar e aproveitar, hein? Especialistas recomendam preferir a planta in natura ou de origem confiável, já que análises apontam que parte dos chás industrializados pode conter resíduos químicos e metais pesados. Quem deve evitar o consumo? Apesar da fama de natural, a camomila não é indicada para todo mundo. Gestantes e lactantes devem ter cautela, especialmente no primeiro trimestre da gravidez, já que algumas plantas medicinais podem interferir no desenvolvimento gestacional. Pessoas alérgicas a plantas da família das margaridas, como crisântemos e ambrósia, também apresentam maior risco de reação alérgica ao chá. Mas é uma boa pedida realmente, né? Chá de camomila ajuda na ansiedade e pode até proteger o coração. 5:10. Você sintonizado com a Capital do Papel, acompanhando a Tarde Nossa. Seja muito bem-vindo. Uma ótima tarde para você. Aqui é o seu lugar.

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0: E nós ouvimos na 101.9 Coldplay, Clocks. Quem é que tá chegando, interagindo conosco? Olá, Giba, boa tarde. Uso a camomila ou maçanilha, até no chimarrão. E um chá muito bom, vem lá das vovós, é verdade, né? Deus abençoe você e sua família. A Mila Costa, amém, Mila? Deus abençoe você, a Renata Miller, o esposo da Renata e o filhinho também, né? Deus abençoe, obrigado pelo carinho. Está sempre na sintonia, sempre acompanhando a nossa programação, a nossa querida Mila Costa do Socomim. Um abração carinhoso para você, Mila. 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

0: Ok, muito bem, já estamos de volta com a Tarde é Nossa e o pessoal interagindo conosco.
1: Boa tarde, Diva.
0: Tudo bem, Jô?
1: Jô
0: Sorriso de Rolândia.
1: Bora lá, Zé Ramalho, Mistérios da Meia-Noite.
0: Meu Deus do céu. Chega a dar medo na gente, né?
1: Oferecer para a Daiane.
0: Mistérios da Meia-Noite.
1: Isabelle, família toda da Daiane, para o Foguinho do Jardim Itália, para Rosenilda e o esposo Márcio, aí de Telêmaco, para a minha amiga Maria de Reserva, para Leonice também, aí de Telêmaco, para Dirce de Fátima e o seu Joaquim, para Sirene Rivas, e ó, a Jane com o Lucas, o Gilbertinho com a Marta, família toda, a Crislaine que sumiu, cadê você, Crislaine? E para todas as pessoinhas, né, que estão na Tarde é Nossa, como eu. Bye, bye.
0: Bye, bye, Jô. Grande abraço. Daqui a pouquinho a música do Cadeirudo pra você. Do Cadeirudo, né? Grande abraço ao Cadeirudo nos acompanhando na oficina do Robinho, né? Daqui a pouquinho essa música. Cadê o Luiz Botafogo? Ô, Luiz, agora sim, agora entendi. Fala aí, Luiz.
2: Boa tarde, Chico.
0: Boa tarde.
2: Começar por aí,
0: tudo bem? Tranquilo?
2: Tranquilo, chegadinho. Chico, eu gostaria de ouvir aí hoje, se for possível, Epic Como Fêmea. Eu ofereço para a Marli, para a Nina, aqui da cidade de Baixi, e o cantor. E o cantor é o.
0: É o. Luiz Botafogo, grande abraço para você, meu querido. 5h24, Salvatore Adamo.

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1: É a música do Cadeirudo. Zé Ramalho, Mistérios da Meia-Noite, indicação da nossa querida Jô Sorriso de Rolândia, né, Jô? Grande abraço a você, as filhas, o Rosildo, sempre nos acompanhando. É um prazer imenso ter a sua companhia. Grande abraço a Thelma, também nos acompanhando em Curitiba. Faz tempão que ela não participa conosco, né, Thelma? A nossa amiga internauta Thelma sempre nos acompanhando também, né? Um grande abração. Pessoal de Castro conosco, né? Um grande abração, muito carinhoso. 5 horas e 32 minutos. Seguimos com a Tarde Nossa aqui pela capital, Julia B.

0: Aqui na 101.9, Dana Summer, Bad Girls. Agora 5h39, já eu volto trazendo muito mais. Continue sintonizado com a 101.9 Capital.
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1: Ok, ok, agora 5h41, de volta com a Tarde é Nossa aqui pela Capital do Papel, agora 5h41. Quem é que tá chegando por aqui? Olá, Giba, gostaria de ouvir uma música com o Rick Renner, ela é demais. Ofereço pra Sandra, meu amor. É o René José Soares, o Bem Te Vi, né, Bem Te Vi? Grande abração carinhoso pra você. E essa menina que tem um sotaque diferente que vai falar conosco.
2: Oi, boa tarde. Eu queria oferecer uma música para o Mazin. É, Bruno e Marrone, não vai faltar nada. Estamos com muita saudade, tá, Mazin? Beijo. Que nesse tempo nós se vê de novo.
1: Essa é a Jaciara interagindo conosco, né, Jaciara? Grande abração para você. Boa tarde, Giba. Ofereço o programa para o meu esposo Vandeco, para o compadre Zé Petrúquio, Erli, Paulo Perninha, Ruth, Ziza, Gelson e todos da Vila São Francisco, todos aqui do Santa Paula, de Tibagi e todos do Grupo Capital. Quero oferecer a música do Renan e Raí, Chorei no Sinal. Tchau, Giba. Fica com Deus. Amém, querida. Fica com Deus também. Essa aqui é a Luciane Pinheiro, a Lu, né, esposa do Vandeco, interagindo conosco. Cadê o Nelsinho Pintor daqui? Ô, Nelsinho, cadê você? Nelson Magalhães, chegando por aqui com essa pinta de deputado, né? Fala, meu querido.
3: Boa tarde, meu amigo Giba. Nelsinho Pintor. É, se for possível, toca pra minha música aí, Meu Castelo de Sonhos. É, ofereço aí pro Celcinho da Lataria e Pintura, pro Bem TV. É, ofereço pra Nice Confeiteira, Dona Alvina. É, ofereço pro Inácio Pinto, ofereço pro pessoal das ambulâncias lá da prefeitura, pessoal do SAMU também, e para todos nós aqui do Hospital IDF. Abraço, amigão, ótima quinta-feira.
1: Nelsinho, ótima quinta para você, Deus abençoe, obrigado pela sua participação conosco. E chegando na segunda edição da sequência sertaneja, Rick Renner, Bruno e Marrone, Renan e Raí e Pedro Bento e Zé da Estrada.

0: E essa foi a nossa segunda edição da sequência sertaneja. Pedro Bento e Zé da Estrada, Castelo de Sonhos. Rena e Raí, Chorei no Sinal. Bruno e Marrone, Amor Não Vai Faltar. Rick Renner, Ela É Demais. E quem tá chegando por aqui desejando boa tarde? A nossa querida Fátima, né, da Coronel Cláudio, oferecendo a programação para todos da Vila Rural Brilho do Sol, também para todos da Vila Esperança, em especial para o filho Carlos Alberto. E lembrando que hoje tem a Praça é Nossa, no SBT, né? E a todos que gostarem da música, se for atendida, desde já agradeço. Muito obrigado pela atenção. De sua ouvinte de todos os dias, a Fátima, antes Vila Esperança, TB, né? Telêmaco Borba, depois Vila Rural Brilho do Sol e hoje Coronel Cláudio Ponta Grossa. Tchau, tchau. Até amanhã, se assim Deus permitir. Um grande abraço, Fátima. Eu já toquei Bruno e Marrone, mas vai toda a programação pra você. Obrigado pela sua companhia. Jô Sorriso de Rolândia. Eu fui dar uma pesquisada aqui. Você acredita que eu tô errado? Jô, eu coloquei pra você, né? O Cadeirudo foi da novela Rock Santeiro, né? Só que realmente... eu estava equivocado. Olha, na verdade, não existia um Cadeirudo em Rock Santeiro, o famoso personagem misterioso que aterrorizava mulheres em noites de lua cheia, conhecido por seu andar desajeitado, né? Era o lobisomem. O Cadeirudo, por outro lado, foi um personagem idêntico, mas da novela A Indomada, do ano de 1997. Então, realmente, eu estava equivocado, né? Mas a música pertenceu sim à novela Rock Santeiro, né? Quando apareceu o lobisomem, tocava essa música Mistérios da Meia-Noite. Grande abraço pra você, querido. Obrigado pela sua participação conosco. O que, que ela tá querendo? Fala, minha querida.
1: Boa tarde, meu amigo.
0: Boa tarde. Chegando
1: no finalzinho, mas...
0: tudo bem?
1: Se você puder tocar pra gente aquela que diz que começa a ver o copo meio cheio e não vazio. Eu não sei se já foi tocado ou não também.
0: É a Fernanda Vidal, grande abraço, a família Construção sempre nos acompanhando, né? O Christian, a Safira e o maridão dela, da Fernanda Vidal, né? É, grande abraço pra ele, sempre nos acompanhando. Agora esqueci o nome dele, mas um abração. Claudinei, né? Grande abraço ao Claudinei. Daqui a pouquinho, querida, no outro programa eu vou atender você, tá? Continue com o rádio ligado, daqui a pouquinho eu vou atender você sim, com todo carinho, vou deixar separadinha essa música pra você curtir com o Gustavo Lima, tá bom? Grande abraço a você e a todos da família. Agora 5h59. Eu quero agradecer a sua participação, a sintonia, a grande audiência. Se Deus quiser, com a tarde é nossa, eu volto amanhã com o meu último programa. É, o último programa, né? A partir de segunda-feira estarei de férias, alguém estará por aqui me substituindo. Então amanhã estarei de volta com a tarde a nossa, às 16h pela capital. Não desligue seu rádio, continue sintonizado com a 101.9. Na sequência da nossa programação, daqui a pouquinho eu volto trazendo para você o Sertanejão Bom Demais. E às 19h tem a Voz do Brasil. Grande abraço e até lá, se Deus quiser.

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8: Está começando pela Capital do Papel, Sertanejão Bom Demais. E com você, na sua companhia, até às 7 da noite, eu, Gilberto Alves, o Giba. Seja muito bem-vindo, seja muito bem-vinda. Afinal de contas, aqui é o seu lugar, aqui é bem melhor. Você sintoniza 101.9, Capital do Papel FM, transmitindo de Telêmaco Borba, Estado do Paraná. A temperatura neste momento, segundo o CIMEPAR, é de 18.2, a sensação térmica de 18 graus. Hoje é quinta-feira, dia 21 de maio de 2026, e até às 7 da noite aqui pela 101.9 Capital, você ouve o melhor da música sertaneja, no Sertanejão Bom Demais, que está apenas começando. E para você interagir conosco, registrar a sua audiência, confirmar a sua participação, 3910-1210, o código de área é o 42, 3910-1210, esse é o WhatsApp da Capital do Papel para você interagir conosco. Eu peço por gentileza, por caridade, hein? Não ligue no WhatsApp da rádio, viu? Apenas mensagem de texto ou então mensagem de áudio, né? Valendo mensagem de texto ou mensagem de áudio. Não precisa ligar para cá, ninguém atende esse telefone, viu? Esse telefone é exclusivamente para o WhatsApp da Rádio Capital do Papel, para participação através de áudio ou através de mensagem digitada, né? Então, fique atento aí, não precisa ligar não, hein? E quem é que está chegando por aqui interagindo conosco? Ah, sim! Um grande abraço a Fernanda Vidal, o Claudinei, o Christian e a Safira e a toda a moçada da Construção, sempre acompanhando a nossa programação. Fernanda, daqui a pouquinho eu vou trazer para você o Gustavo Lima, retrovisor. Eu acho que é essa que você pediu, né? Grande abração, tudo de bom para todos vocês aí, sempre na sintonia da capital. Quem é que tá chegando?
9: Boa Opa. Tarde.
8: Boa tarde.
9: Giba.
8: Então, tranquilo? Quem tá falando?
9: Estamos aqui no Osardo, aí. Aqui
8: no
9: Osardo, aí, Rio Branco, aí, uma coisa. Nós estamos precisando, se você puder tocar para nós aí, Espelho das Águas com o Jean e Giovanni. Para todos de Rosário do Ivaí, Rio Branco do Ivaí e todo o povo que estiver escutando na linha aí. Beleza, Pia?
8: Beleza.
9: Que nós somos um cara aqui muito bom, né? Que nós escutamos muito bem essa rádio aqui. Tá bom, Pia?

0: linda canção que nós ouvimos com Gustavo Lima, Retrovisores. 6:15, o Sertanejão Bom Demais já está no ar aqui pela capital. Você interagindo conosco e quem está chegando? Oi, Giba, tudo bem? Aqui é a Vaniele de Ponta Grossa. Gostaria de deixar um áudio para o meu esposo Gabriel e oferecer a música Disco Arranhado com... Ah, sim, César Menotti Fabiano e Simone Mendes, né? Obrigado, Giba, e vai o áudio então para o maridão, né?
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0: Simone Mendes.
1: Amo vocês.
0: Obrigado, querido. Obrigado, Simone. Obrigada.
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Marília Mendonça com Maiara e Maraísa, todo mundo menos você. 6:22, Capitão do Papel apresentando o Sertanejão Bom Demais e o pessoal interagindo conosco. E a Fátima da Coronel Cláudio de Ponta Grossa, ela quer ouvir a música Águas da Saudade com o Milionário José Rico, né? E a Fátima oferecendo, né? Para o pessoal da Vila Rural Brilho do Sol e também para todos da Vila Esperança, em especial para o seu filho Carlos Alberto e a todos que gostarem da música. E se for atendida, desde já agradeço. Muito obrigado pela atenção. De sou ouvinte de todos os dias a Fátima. Antes Vila Esperança, em Telêmaco Borba, depois Vila Rural Brilho do Sol e hoje Coronel Cláudio Ponta Grossa. Grande abraço, Fátima. Tudo de bom para você. Daqui a pouquinho, Milionário e José Rico. E através da colaboração da Natália Dias, né, Natália? Obrigado pela sua colaboração, nos enviou aqui para os estúdios, que a Neiva do São Silvestre quer ouvir a música Pranto Escondido com Mococa e Moraci. Oferece para todos da rádio, seus filhos, Nora, netos, Eduardo e seus amigos e a todos do bairro São Silvestre. Vamos ouvir então com Mococa e Moraci, Pranto Escondido, 6:23.

0: E nós ouvimos com o milionário José Rico, Águas da Saudade. Grande abração, muito carinhoso ao Severio Antunes, sempre nos acompanhando, né, Severio? Grande abração para você. Marli Baena também, um abração carinhoso. A Terezinha Marcondes, no Conjunto Residencial Tibagi. Quem é que tá chegando, interagindo conosco aqui no Sertanejão Bom Demais?
1: Boa noite.
0: Boa noite.
1: Aqui é a Dalvina do Embaú. Quero mandar falar pro meu filho Leandro Borges, que a mãe e o pai amam muito ele e que ele creia em Deus, tenha muita fé em Deus, que Deus tudo fará por ele aonde ele está. Deus está no controle, está guardando e está cuidando. E nós amamos ele aqui fora, o papai e a mamãe. Te amo, filho, abração, beijo.
0: Esse é o recado da Dalvina. E quem é que está chegando também?
2: Giba,
0: boa noite,
2: bem? Tudo bem? Contigo, Silvia Mainardi, Sapopema, eu, meu marido Pedro, estamos na sintonia. Tá, dia das 16h. E queria que você tocasse para mim aí, João Mineiro Marciano, Minha Serenata. Peço para o meu marido Pedro, para todas as minhas amigas aí que oferecem para mim, vou falar o nome de todos, que é muito grande o áudio, e amigos e amigas, e que Deus abençoe você, Giba, sua família e todos os ouvintes que estão na sintonia aí da Sertanejo Bom Demais.
0: Grande abraço, Silvia. Tudo de bom para você, Silvia Mainardes, o esposo Pedro, nos acompanhando em Sapopema, né? Grande abração carinhoso. Boa noite, Daiane da Vila Cristina. Abraço a todos, fiquem com Deus. Olha o chimarrão. E aí, tá sem gripe hoje? Melhorou um pouco? Que bom, hein? Grande abração pra Daiane, sempre nos acompanhando. E quem é que tá chegando por aqui? Boa noite, amigo Giba. Aqui é o Dirceu Galo, de Piraí do Sul. Toca aí pra nós a música Na Sola da Bota com Rio Negro e Solimões. Dirceu Galo, grande abraço a você. O Bodinho também de Piraí do Sul nos acompanhando. A dona Ana Dirce também nos acompanhando. Um abração muito carinhoso. 6h32, Rio Negro e Solimões.

Nós ouvimos com João Mineiro e Marciano, Minha Serenata. 6:38, quem está acompanhando o Sertanejão Bom Demais aqui pela Capital do Papel, um grande abração muito carinhoso ao Gilmar Andorinha, né, Gilmar Andorinha? Grande abraço para você, sempre na sintonia, o Áureo, bem pertinho do asilo, na sintonia da Capital do Papel, né? Grande abração ao Max Camargo também, né? O Divonei, grande abração muito carinhoso. E quem está chegando por aqui, boa noite, é a Lourdes do Imbaú, gostaria de pedir com Juliano César, né, Minha História. Ofereço para todos da minha família e também para todos os ouvintes. Essa é a Lourdes Souza Dias, do Imbaú, né, Lourdes? Grande abração carinhoso para você. E a dona Juraci está chegando por aqui, ela quer ouvir Bicho do Paraná, né? E diz aqui, fiquemos com Deus e os anjos. Abraço, dona Juraci Gonçalves e família do Socomim. Grande abração, dona Juraci. Grupo Minuano, Bicho do Paraná.

0: Juliano César, Minha História. 6:48 pela capital do papel. Você acompanhando o sertanejão bom demais. E a Lu de Tibagi tá chegando por aqui, oferecendo pro esposo Vandeco, né? A música do Eduardo Costa, Por Amor. Grande abraço a vocês aí em Tibagi, na companhia da Capitão do Papel. Quem gosta de Eduardo Costa, com certeza está nos acompanhando, né? Seu Ailton Bueno, da Área 1, né, seu Ailton? Grande abração, carinhoso pro senhor aí. Obrigado pela sua companhia.
1: Boa Chega noite, mais. Giba.
0: Boa noite, tá? Tudo bem?
1: Bem?
0: É o Heitor?
1: É o Heitor do São Roque. Eu acho uma música bem boa aí, fazendo um favor. E oferecer pra Sandra Regina aqui do São Roque, tá? Completando mais um aninho de vida hoje. Que Deus abençoe ela. Dê muita saúde. E tenha muito dinheiro no bolso também. Valeu, Giba. E pra todo o pessoal que estiver na escuta aqui do São Roque. Um abraço, tudo de bom.
0: Tchau, um abração. Tchau. Felicidades pra Sandra Regina, né? Completando idade nova hoje. Deus abençoe muitos e muitos anos de vida pra você. Tudo de bom, muita saúde, muita paz. 6:49, tá chegando Eduardo Costa e a música é Por Amor.

0: E essa nós ouvimos com Zezé de Camargo e Luciano, Será Que Foi Saudade? Olá, Giba, tudo bem? Deus abençoe, compadre Heitor, pela homenagem, pela passagem do meu aniversário. Estou na escuta. É a Sandra Regina, né? Parabéns para você mais uma vez, que Deus continue abençoando, guardando, protegendo e que conceda muitas bênçãos para você. Tudo de bom, viu? Nessa nova fase, nessa nova etapa. Boa noite, um abraço para vocês. Quem é que está participando, interagindo conosco? Arnaldo dos Santos, do bairro Sem Casas, é isso? Grande abraço, Arnaldo. Tudo de bom para você. Tem mais alguém chegando. Boa noite, aqui é a Edivane. A Edivane está oferecendo a programação para o filho William, apelido Perereca, que está preso aqui em Telêmaco, né? Fala que amo muito ele, então tá bom. Tem mais alguém chegando por aqui. Oi, boa noite, Giba. Sou a Angelita Marques do Socomim. A Angelita oferecendo a programação para todos que gostarem, né, da nossa programação. Grande abraço para você, querida. Tudo de bom, hein? 6:57. Eu quero agradecer a sua participação, a sintonia, a grande audiência. Se Deus quiser, com o Sertanejão Bom Demais, eu volto amanhã às 6:00 PM aqui pela capital. Daqui a pouquinho tem as informações na Voz do Brasil. Lembrando que a partir de segunda-feira estarei de férias. Alguém estará por aqui me substituindo. Não sei quem, hein? Mas alguém estará por aqui me substituindo a partir de segunda-feira. Então amanhã, último dia do Sertanejão Bom Demais comigo, né? E aí alguém irá fazer esse horário aqui. Não sei quem que vai ser, hein? Muito bem, daqui a pouquinho a Voz do Brasil. Grande abraço, boa noite e até lá, se Deus quiser.
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8: Em Brasília, 19 horas.
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9: Boa noite.
8: Boa noite para você que nos acompanha em todo o país.
9: Quinta-feira, 21 de maio de 2026.
8: Vamos ao destaque do dia: renegociação de dívidas.
9: Mais de 1 milhão de pessoas já foram beneficiadas pelo novo Desenrola Brasil.
8: O valor negociado pelas famílias chega a 10 bilhões de reais. Gabriela Noronha.
10: E para atingir ainda mais pessoas, a partir do dia 26, trabalhadores poderão utilizar parte
2: parte do FGTS para quitar dívidas do Desenrola.
9: Quer reformar sua casa? Famílias com renda de até 13 mil reais por mês podem financiar obra com juros mais em conta. É o Reforma Casa Brasil.
8: Dignidade, programa Periferia Viva, vai construir banheiros para 30 mil famílias que vivem sem estrutura sanitária básica.
9: Vamos saber mais sobre esses temas com o ministro das Cidades, Vladimir Lima.
8: E ainda, valorização da cultura.
9: No Espírito Santo, o presidente Lula assina medida de reconhecimento, preservação e promoção das culturas tradicionais e populares.
10: O investimento em cultura movimenta uma indústria potente, estimula a economia, transforma vidas e cidades. Por isso, a cultura será sempre prioridade do nosso governo.
8: Na apresentação da Voz do Brasil, Mariana Jungmann e Luciano Seixas.
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8: Mais de 1 milhão de pessoas já saíram do vermelho com a ajuda do Desenrola Famílias.
9: A ação é voltada para quem tem dívidas como cartão de crédito e cheque especial.
8: E faz parte do novo Desenrola, lançado este mês pelo governo do Brasil, que também contempla estudantes, produtores rurais e pequenos empresários.
9: Serão, ao todo, 90 dias de negociações com juros e condições facilitadas.
2: Segundo os dados do Ministério da Fazenda, mais de 1 milhão de pessoas já renegociaram ou quitaram dívidas por meio do Desenrola Famílias, uma das categorias do novo Desenrola, lançado este mês pelo governo do Brasil. O valor negociado pelas famílias já chega a 10 bilhões de reais. Podem participar pessoas com renda mensal de até 5 salários mínimos, cerca de R$8.100, que possuem dívidas como cartão de crédito ou cheque especial. Segundo o ministro da Fazenda, Dario Durigan, quase metade das operações do Desenrola Famílias registradas até agora foram quitadas à vista.
11: Foram mais de 449 mil dívidas quitadas à vista. A pessoa já resolveu a sua pendência de dívida bancária de uma vez por todas, tá?

0: Essas operações tiveram um desconto na média de 85% das dívidas antigas que estavam atrapalhando a vida das famílias e das pessoas.
1: Podem ser negociados débitos contratados até 31 de janeiro de 2026 e que estejam com atraso entre 91 dias e 2 anos. Os descontos podem chegar a 90%, dependendo da forma de pagamento. O objetivo é ajudar na recuperação financeira das famílias e reduzir os índices de inadimplência no país e para atingir ainda mais pessoas. A partir do dia 26, trabalhadores poderão utilizar parte do FGTS para quitar dívidas do Desenrola. Os recursos virão do saldo residual liberado pelo saque aniversário do FGTS, como explica o secretário executivo do Ministério da Fazenda, Rogério Seron.
2: No dia 26 acontecerá essa liberação de recursos, então vai sobrar o saldo residual em cada um dos trabalhadores do saldo que ele tem no seu FGTS. Aí, esse saldo residual, ele pode utilizar uma parcela para, se ele for um beneficiário do Desenrola, né, tiver uma dívida inadimplente e for renegociar, ele pode retirar 20% ou R$ 1.000, o que for maior.
1: O novo Desenrola atende 4 categorias: famílias, micro e pequenas empresas, pequenos produtores rurais e estudantes com dívidas do Fundo de Financiamento Estudantil. No caso do FIES, 34 mil contratos já foram refinanciados até agora, com desconto médio de 80%. Lembrando que quem quiser negociar deve procurar a instituição financeira onde possui a dívida ou acessar os canais oficiais de negociação dos bancos, participantes e parceiros. Reportagem Gabriela Noronha.
3: Direito à restituição do imposto de renda, fique atento.
4: Amanhã, a Receita Federal vai abrir consulta ao maior lote de restituição da história.
3: Serão beneficiados cerca de 8 milhões e 700 mil contribuintes, um total de 16 bilhões de reais em créditos.
4: O pagamento será realizado no dia 29 de maio.
3: Os próximos lotes de restituição serão pagos nas seguintes datas: 30 de junho, 31 de julho e 28 de agosto.
4: Para verificar se a restituição foi liberada, acesse www.gov.br/Receita Federal.
3: Um banheiro dentro de casa pode parecer algo simples, mas ainda não é a realidade para todos os brasileiros.
4: Para mudar esse quadro, o governo do Brasil faz a seleção de mais de 30 mil famílias que moram em periferias para construir ou reformar banheiros e oferecer melhores condições sanitárias para as pessoas.
5: A cearense Maria de Fátima mora com a família numa casa de madeira, sem rede de esgoto sanitário, no assentamento Dorotsteng, uma área periférica do Distrito Federal. Contando apenas com a aposentadoria do marido, a renda familiar é toda comprometida com despesas básicas, como remédios e comida. Aos 63 anos, ela tem um sonho: ter uma casa confortável e um banheiro adequado.
6: E quando a senhora tiver um banheiro assim bem arrumadinho, para tomar um banho bem gostoso?
7: Toma bem gostoso assim, sabe? Ficar ali dentro do banheiro assim e olhar assim para a pasteira do banheiro e dizer assim: como é que eu ganhei um tão lindo desse jeito?
5: A líder comunitária no assentamento, Rita de Cássia Correia, conta que das cerca de 750 famílias que vivem na região, pelo menos 300 estão em situação semelhante, sem dependências sanitárias funcionais. Foi ela quem teve a iniciativa de inscrever a comunidade no programa Periferia Viva Reformas, do Ministério das Cidades, que tem como objetivo melhorar as condições sanitárias.
8: Estou como liderança que acompanha o dia a dia das famílias. Quando você fala de um banheiro, elas veem isso: um vaso, um piso queimado às vezes, ou até mesmo de madeira, e uma torneira ou um chuveiro, é o banheiro. Quando você fala: não, mas você pode colocar um box, uma pia, um chuveiro, um forro, ela fala: não, isso é coisa de rico, isso aí não está dentro da minha realidade. É uma maneira de trazer dignidade e trazer autoestima, principalmente para as mulheres, né?
5: Mais de 1 milhão de pessoas vivem em situação sanitária inadequada em todo o país, segundo o IBGE. E o programa Periferia Viva Reformas é justamente para reduzir esses dados. Nesta primeira seleção, mais de 30 mil famílias de 130 municípios serão atendidas. Cada uma delas poderá receber até R$ 40 mil. Para custear a construção, ou reforma do banheiro, como explica o secretário nacional de periferias do Ministério das Cidades, Vitor Araripe.
9: Esse programa funciona com kits. A gente tem vários módulos de kits, então kit para revestimento de parede, kit de piso, kit do banheiro. Então, do banheiro tem vários tipos de kits também, que são moduláveis a partir da demanda da residência dessa pessoa. Então, a gente tem esse limite dos 40 mil, que é a composição de vários kits.
5: Os contemplados pelo programa pagarão um valor máximo de R$ 400 pelo financiamento, o que corresponde a 1% do teto de R$ 40 mil. Já as famílias que recebem BPC, que é o Benefício de Prestação Continuada, ou Bolsa Família, ou ainda aquelas que morem em locais sob emergência ou estado de calamidade pública, não vão pagar nada. Reportagem Graziele Bezerra.
3: Para saber a lista dos locais contemplados pelo programa, acesse mapadasperiferias.cidades.gov.br e procure a aba Periferia Viva Reformas.
4: E a gente vai explicar mais detalhes sobre os programas do governo do Brasil para melhoria das moradias dos brasileiros com o ministro das Cidades, Vladimir Lima, que está conosco ao vivo aqui no estúdio da Voz do Brasil. Boa noite, ministro.
10: Boa noite, Mariana. Boa noite, Luciano e a todos que nos ouvem.
4: Ministro, vamos começar explicando então como é que vai funcionar o programa Periferia Viva Reformas. Ele é voltado para quem exatamente e que tipos de reformas podem ser feitas com ele?
10: Mariana, antes de ir ao ponto e responder diretamente sua pergunta, é importante entender a lógica da política habitacional no país. A gente, com aquelas famílias que não têm habitação, não têm moradia, nós atendemos por meio do programa Minha Casa Minha Vida. A gente dá a casa, né? Seja ela financiada ou subsidiada. Para aquelas famílias que têm a casa e a gente precisa resolver algum tipo de inadequação habitacional, reforma de um banheiro, um quarto, um telhado, um ajuste na instalação elétrica, uma questão relacionada à inadequação, a gente atende com Reforma Casa Brasil. E o Periferia Melhoria, que é uma preocupação do governo do Brasil, que não deixa ninguém para trás, ele tem um foco em atuar naquelas famílias, pasmem, mais de 4 milhões de brasileiros não têm banheiro ou têm um banheiro compartilhado com outras famílias. Então, o foco do Periferia Melhoria é entrar na comunidade, nas favelas brasileiras, né? Em áreas que são regularizáveis, áreas já regularizadas, levando o banheiro. E já que a gente está indo até a casa da família construir um banheiro novo ou reformar o banheiro que está precário, a gente aproveita e também trata de outras inadequações habitacionais nas periferias do Brasil, reformando um quarto, telhado, ampliando um quarto, muitas vezes uma família grande que precisa de um quarto a mais, com teto até 40 mil reais para beneficiar essa família. Essa família a gente leva dignidade e qualidade de vida. Afinal de contas, ela não tem condição de construir um banheiro aí com recursos próprios.
4: E quem são essas famílias atendidas pelo Periferia Viva Reformas?
10: São famílias que moram...
4: O banheiro, no...
10: Exatamente, a história do banheiro. São famílias que moram em comunidade, né, mais precária, comunidade sem infraestrutura. Muitas vezes ela tem a casa ali, mas ela não tem o banheiro. São famílias com a renda até R$ 2.850. E a gente, pensando numa lógica de levar esse banheiro para essas famílias, a gente, de forma plausível, a gente pensou especial assim, ter um diálogo com a comunidade. Como é que a gente traz um diálogo com a comunidade? Com as representações dos territórios periféricos, para que essas representações que já dialogam com a comunidade, sabem as necessidades, possam estar fazendo essas propostas e levando aí esses projetos, diagnosticando o que é necessário para poder levar o banheiro para essas comunidades, né?
3: Então, ministro, como é que vai funcionar essa relação, né, com as famílias atendidas? São esses agentes, essas organizações da sociedade civil que vão contratar as reformas em vez das famílias?
10: Os agentes comunitários, que são as entidades sem fins lucrativos, os movimentos, as associações que representam a comunidade, elas fizeram propostas para a gente, o Ministério das Cidades, e essas propostas para levar o banheiro para cada família aí que está no levantamento lá das famílias que precisam dentro daquela comunidade de um banheiro novo. E claro que nesse diagnóstico que ela vai fazer, ela vai propor uma Mariana. Mariana, ela precisa do banheiro, só que a casa da Mariana está com o telhado furado. Então a gente precisa também recompor o telhado da Mariana. A Mariana, a gente resolve com o telhado, mas o Luciano tem uma situação que tem infiltração na parede. Ou seja, além de reformar o banheiro do Luciano. Eu aproveito, já que a entidade organizadora já está lá e diagnosticou que tem uma infiltração na sua parede, aproveita também para resolver essa infiltração na sua parede. Com um teto até R$40 mil.
4: Mas são essas entidades, essas organizações, elas é que vão contratar e oferecer a reforma?

0: É um valor único que vai dar o benefício dela, além de ter um banheiro novo, ela poder também ter alguns outros tipos de reforma na casa dela. A exemplo do que eu dei aqui para o Luciano, a questão de resolver infiltração, de resolver o telhado, de resolver algum problema na janela.
1: E aí está incluído tudo, tá, né? Incluído tudo, mão de obra...
0: Exatamente, mão de obra, material e tudo mais.
2: E como é que as famílias se candidatam ao programa, ministro? Elas devem procurar os agentes promotores? Devem fazer algum tipo de cadastro junto ao governo?
0: Quando a entidade fez essa proposta para o governo federal, para o Ministério das Cidades, ela já tinha mapeado qual o bairro, qual é a comunidade que ela vai atuar, né? E claro que tem uma organização dessa demanda para levantar agora a necessidade de cada família, e casa a casa, né? Pegar certinho o nome, verificar todo o imóvel, o que, que ele precisa, além do banheiro, vamos checar aqui o telhado, precisa ajustar o telhado, precisa ajustar o piso. Mas essa comunidade, ela está de antemão mapeada para que agora a gente possa contratar essas obras e executar a reforma desses banheiros.
1: Ministro, o senhor começou falando, então, que a gente tem o Minha Casa Minha Vida para oferecer casa para quem não tem. O Reforma Casa Brasil para oferecer melhorias em casas que precisam de adequações, e o Reforma, eu preferia Viva Reformas, então, para oferecer esse tipo de necessidade mais básica, mais premente. Vamos falar do Reforma Casa Brasil agora, porque ele é um pouco diferente. Eu queria que o senhor explicasse a diferença entre ele e esse programa lançado agora, e que tipo de melhorias podem ser feitas pelo Reforma Casa Brasil.
0: Certo. Então vamos lá. Como eu estava falando, o programa Minha Casa Minha Vida, ele foca na habitação, para quem não tem. O programa Periferia Melhoria, a gente vai nos bairros periféricos, os bairros mais simples, carentes, né? Pessoas extremamente carentes, que a gente resolve e que não tem condição de pegar um financiamento, não tem condição de fazer um banheiro com recursos próprios. No caso do Reforma Casa Brasil, a gente potencializa resolver questões de inadequações em moradias para aquela família com renda até 13 mil, que pode acessar o crédito, um financiamento, com a taxa de juros de 0,99%, com um empréstimo máximo e um valor para financiar de até 50 mil reais, e que ela pode estar reformando um quarto, ampliando o quarto, reformando o banheiro que ela já tem, reformando um telhado, fazendo instalação elétrica, hidráulica, e dando uma melhor qualidade para a sua casa.
1: Às vezes ampliando também.
0: Às vezes ampliando. Imóvel, a gente, né, tem cerca de disponível para o programa Reforma Casa Brasil cerca de 30 bilhões de reais. Para o programa Periferia Melhoria, que a gente falou agora há pouco, a gente selecionou 9 mil moradias e a gente potencializou, na verdade, esse 9 mil, desculpe, 9 mil era a meta, e a gente triplicou, foi para 30 mil. Mas são, assim, são formas de atender a população brasileira, aquelas famílias que mais precisam, cada qual de acordo com sua necessidade. Para quem não tem casa, programa Minha Casa Minha Vida. Para quem tem sua habitação e precisa resolver uma inadequação, o Reforma Casa Brasil. E para quem realmente é uma família extremamente carente, a gente chegar com Periferia Melhoria.
2: O senhor fez referência às faixas e aos valores que podem ser financiados neste programa. Esses valores podem ser financiados, dependem da faixa de renda da pessoa ou do custo da reforma que ela quer fazer?
0: Como nessa situação nós estamos falando de um financiamento, então vai ser feita uma análise de crédito, de capacidade dessa família de pegar um empréstimo. Claro que um empréstimo aí com a taxa menor que 1%, então a taxa facilitada, que ela traz mais famílias para o programa. Ela é mais atrativa e ela oportuniza a família aí a poder, de fato, estar melhorando sua unidade habitacional, sua moradia, com as reformas que a gente falou aqui agora há pouco, né?
1: E o programa aceita pessoas que estiverem com o nome sujo, negativado por dívida, como cartão de crédito, por exemplo, cheque especial?
0: Numa situação dessa, que é uma análise de crédito, Mariana, assim, então é importante que as pessoas vão ter que reunir as documentações, né, os documentos com prova e renda e tudo, para que seja feita uma avaliação aí pelo agente financeiro e ela possa estar acessando um financiamento com a taxa facilitada pelo governo do Brasil, pelo governo do presidente Lula, né?
2: Ok, nós conversamos com o ministro das Cidades, Vladimir Lima. Muito obrigado, ministro, por sua entrevista aqui à Voz do Brasil.
0: Obrigado, pessoal.
1: Iniciativas para fortalecer a cultura popular no país.
2: O governo do Brasil entregou hoje 90 equipamentos culturais itinerantes que podem ser adaptados para bibliotecas, estúdios e oficinas de cinema.
1: A entrega foi feita durante a sexta Teia Nacional dos Pontos de Cultura, que contou com a participação do presidente Lula.

0: desfile de estandartes representando os estados brasileiros marcou a abertura da sexta teia nacional dos pontos de cultura em Aracruz, no Espírito Santo. Depois de um intervalo de 12 anos, o evento foi retomado, reunindo agentes culturais, coletivos, mestres e mestras das culturas populares, povos tradicionais, representantes da sociedade civil e gestores públicos. A iniciativa faz parte do Cultura Viva, programa criado há 22 anos para movimentar o setor. A ministra da Cultura, Margarete Menezes, destacou os avanços do setor nos últimos 3 anos.
1: Tem em torno de 400 milhões sendo aplicados por ano na produção cultural de base comunitária. E nós passamos nessa gestão para 23.121 iniciativas fomentadas até agora.
0: Durante o evento foram distribuídas placas de identificação aos pontos de cultura. Todos os mais de 16 mil pontos certificados em todo o país vão receber o material. Uma outra entrega feita em Aracruz foi a de 90 unidades dos Movicéus. Os Movicéus são equipamentos culturais itinerantes, adaptados com biblioteca, estúdio audiovisual, recursos tecnológicos, material para oficinas e cinema ao ar livre. Essa estrutura permite que municípios desassistidos possam ter acesso a atividades culturais. O presidente Lula destacou a importância do investimento em cultura.
2: O investimento em cultura movimenta uma indústria potente, estimula a economia, transforma vidas e cidades. Por isso, a cultura será sempre prioridade no nosso governo. Contará sempre com políticas públicas capazes de ajudá-la a exercer todo o seu potencial simbólico e econômico.
0: Para celebrar a cultura nacional, foram assinadas portarias que regulamentam a Rede Nacional de Mestras e Mestres das Culturas Tradicionais e Populares e o Programa Festejos Populares do Brasil. Também foram assinados o Decreto de Renovação do Conselho Nacional de Política Cultural e o Decreto que cria a Política Nacional para as Culturas Tradicionais e Populares. De Aracruz, no Espírito Santo, Luana Cari.
3: Também em Aracruz, o presidente Lula entregou 12 micro-ônibus do programa Agora Tem Especialistas, Caminhos da Saúde e 11 vans do Programa Especial de Saúde do Rio Doce.
4: Os micro-ônibus são equipados com ar-condicionado e plataformas de acessibilidade e beneficiam 12 municípios capixabas.
3: Eles vão fazer o transporte sanitário seguro e gratuito de pacientes do SUS que precisam se deslocar para outras cidades para realizar consultas, exames, tratamentos especializados e procedimentos de média e alta complexidade.
4: Já as vans foram entregues para 11 municípios e serão utilizadas no transporte de pacientes para consultas, procedimentos e cirurgias fora do domicílio.
3: Seja como transporte de pessoas ou movimentação de cargas, as hidrovias do Brasil funcionam como principal acesso em diversas regiões.
4: E hoje o governo fez um balanço de ações desenvolvidas pela Secretaria Nacional de Hidrovias e Navegação, criada há 2 anos.
5: Mais hidrovias para transporte de pessoas e produtos pelo país. Essa é uma das metas alcançadas pelo Ministério de Portos e Aeroportos. Esse modal cresceu mais de 12% entre 2024 e 2025. O ministro da pasta, Tomé Franca, ressaltou as vantagens que esse tipo de transporte oferece.
6: Que as hidrovias é um caminho seguro para que a gente possa reduzir o custo logístico, que a gente possa fazer a integração do desenvolvimento regional. Nós vivemos num país que são vários Brasis, e as regiões do Nordeste, do Norte, da Amazônia, ela precisa das hidrovias para o seu desenvolvimento. E finalmente, um transporte que é sustentável, um transporte que preserva o meio ambiente.
5: O Ministério de Portos e Aeroportos apresentou também um planejamento que prevê leilões para concessão de 6 hidrovias no primeiro semestre de 2027, em diferentes regiões do país. Entre os trechos incluídos no plano estão os rios Paraguai, Madeira, Tocantins e Tapajós. Já no segundo semestre deste ano, está previsto o leilão de concessão de um trecho do São Francisco. O secretário nacional de Hidrovias e Navegação, Otto Bourlier, destaca que as hidrovias devem ajudar a vida de quem vive perto dos rios.
7: Ribeirinhos, pescadores, indígenas, ou seja, a população que muitas vezes não tem acesso de forma em longo prazo de serviços públicos. Então é uma agenda de Estado que a gente está iniciando agora, em que a gente vai trazer ganhos sociais, ganhos logísticos e ganhos ambientais.
5: Desde 2023, 1 bilhão e 500 milhões de reais foram investidos para fortalecer a navegação no país. Só neste ano, a previsão é de um investimento total que supera 500 milhões de reais. Com locução de Raquel Mariano, reportagem Márcia Fernandes.
3: De janeiro a abril deste ano, o Brasil registrou a melhor movimentação da história nos aeroportos, ultrapassando os 44 milhões de passageiros.
4: Um crescimento de 7,6% na comparação com o mesmo período do ano passado.
3: A aviação doméstica com voos pelo país registrou mais de 33 milhões de viajantes.
4: De acordo com o Ministério do Turismo, o fortalecimento de destinos domésticos contribui para o cenário.
3: E essas foram as notícias do Governo do Brasil.
4: Uma realização da Secretaria de Comunicação Social da Presidência da República.
3: Com produção da empresa Brasil de Comunicação.
4: Fique agora com as notícias do Poder Judiciário e do Congresso Nacional. Boa noite.
3: Boa noite para você e até amanhã.
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10: STF valida lei que reduziu área protegida no Pará para viabilizar ferrogrão.
11: STJ identifica tentativas de fraude com comandos ocultos em petições e determina a apuração dos casos.
10: Presidente do TSE defende a atuação contra o uso abusivo da inteligência artificial nas eleições.
11: Boa noite, eu sou Marcela Luiza.
10: E eu sou Walter Lima.
11: O Supremo Tribunal Federal declarou constitucional a lei que autorizou a redução de área protegida no Pará para viabilizar a construção da Ferrogrão, ferrovia projetada para ligar o norte do país ao Mato Grosso.
10: A ação foi apresentada pelo PSOL contra uma lei de 2017. A legenda sustentava que a Constituição exige a edição de lei formal para a redução de áreas protegidas.
11: No julgamento, prevaleceu o entendimento do relator ministro Alexandre de Moraes. Segundo ele, não houve irregularidade no processo legislativo nem retrocesso ambiental, já que a construção da ferrovia continua condicionada à obtenção de todas as licenças solicitadas pelos órgãos competentes.
10: O plenário também aderiu à proposta de autorizar o Poder Executivo para compensar por decreto a área de retirada do parque.
11: STJ detecta uso de prompt injection em processos e anuncia medidas de segurança e responsabilização dos envolvidos.
10: O mecanismo tenta manipular sistemas de inteligência artificial por meio de comandos invisíveis inseridos em documentos judiciais. Tiago Gomide.
12: O Superior Tribunal de Justiça informou ter identificado petições com técnicas de prompt injection usadas para enganar modelos de inteligência artificial com comandos ocultos. Segundo o presidente da corte, ministro Herman Benjamin, o sistema STJ Logos possui barreiras de segurança capazes de neutralizar as tentativas de fraude. O tribunal determinou que os casos sejam certificados nos autos e anunciou a instauração de inquérito policial e procedimento administrativo para apurar responsabilidades criminais e disciplinares de advogados e escritórios eventualmente envolvidos.
11: Presidente do TSE defende atuação contra o uso abusivo da inteligência artificial nas eleições.
10: A declaração do ministro Nunes Marques foi feita durante a abertura do seminário Seta Debate. Mariana Fabre.
13: O presidente do TSE, ministro Nunes Marques, afirmou que o uso de inteligência artificial para enganar eleitoras e eleitores ou para atacar o sistema eleitoral não deve ser tolerado. Para ele, o avanço tecnológico que interfere na vontade popular deve ser respondido com inteligência democrática. O ministro lembrou que o uso irregular de IA, que viola as normas eleitorais, pode ser enquadrado como uso indevido dos meios de comunicação e até como abuso de poder político ou econômico.
11: Moradores da Ilha do Marajó recebem serviços básicos de cidadania.
10: Esse foi o quarto dia de itinerância da Justiça do Trabalho. Luma Soares.
14: Movimentação intensa aqui em Breves, escolas lotadas e pátios cheios de moradores em busca de justiça, cidadania e saúde. Mesmo na

0: reta final, as ações da Justiça do Trabalho não param. Hoje, o TRT da 8ª Região deu curso de Libras para profissionais de instituições públicas e inaugurou uma biblioteca temática com doação de livros infantis. O mutirão do Justiça Itinerante é coordenado pelo CNJ com mais de 50 entidades parceiras. Os atendimentos gratuitos em breve, Sportel e Melgaço, vão até amanhã, sexta-feira, dia 22.
1: Após a ação do MPF e de órgãos parceiros, IBGE lança censo da população em situação de rua em Belém, no Pará.
2: Os dados vão servir para a criação de políticas públicas para essa população. Tatiana Castro.
3: Segundo dados do CadÚnico contabilizados até 2025, em Belém existem 1.952 pessoas em situação de rua. No entanto, por estarem desvinculados da rede assistencial básica, uma grande parcela desses cidadãos sequer constava nos registros oficiais da Prefeitura. Após a ação do MPF e de órgãos parceiros, o IBGE lançou o portal oficial da pesquisa, que vai reunir os dados coletados.
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1: Uma boa noite.
2: E até amanhã.
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6: Eu sou Paula Groba.
7: E eu sou Ricardo Nakaoka.
6: E estes são os destaques de hoje do Jornal do Senado, que começa agora.
7: Congresso derruba vetos e libera recursos federais para pequenos municípios endividados com a União.
6: Sugestão legislativa prevê isenção de imposto de renda para militares.
7: Chega ao Congresso medida provisória que cria crédito de 30 bilhões para taxistas e motoristas de aplicativo trocarem de carro.
6: Boa noite.
7: Boa noite.
6: O Congresso derrubou os vetos do presidente Lula que impediam municípios com até 65 mil habitantes, mesmo endividados com a União, de receber recursos federais.
7: Com a decisão, essas cidades voltam a ter acesso a verbas de programas do governo e de emendas parlamentares. Os detalhes com o repórter Márcio Maturana.
8: Municípios com até 65 mil habitantes que estejam inadimplentes com a União poderão firmar convênios e receber recursos federais por meio de programas e emendas parlamentares. Isso porque senadores e deputados derrubaram os vetos do presidente Lula a 4 dispositivos da Lei de Diretrizes Orçamentárias, em sessão conduzida pelo presidente do Congresso, Davi Alcolumbre.
9: Vossas Excelências sabem que cerca de 90% dos municípios brasileiros, exatamente 92%, possuem menos de 165 mil habitantes. Também é do conhecimento de Vossas Excelências e de todos que o atual quadro de desafios orçamentários e fiscais que as prefeituras por todo o país têm enfrentado para implementar políticas públicas e, por isso, neste cenário, esta sessão congressual, com esta pauta previamente estabelecida, esta deliberação é de extrema importância para que os pequenos municípios brasileiros possam ter acesso aos convênios.
8: Segundo Davi, a medida pode beneficiar mais de 3 mil municípios brasileiros. Ele disse que a derrubada desses vetos atende a um pedido de prefeitos feito durante a 20ª Marcha à Brasília em defesa dos municípios.
6: E pedidos pela instalação da CPMI do Banco Master marcaram a sessão do Congresso Nacional nesta quinta-feira. Parlamentares da base e da oposição defenderam a investigação de negociações suspeitas envolvendo a instituição financeira.
7: O presidente do Congresso, Davi Alcolumbre, afirmou que a leitura dos requerimentos para a criação de CPMIs é prerrogativa da presidência, conforme o regimento do Senado. Ele destacou que a sessão foi convocada para analisar vetos presidenciais relacionados a repasses a municípios inadimplentes.
9: Em resposta à questão de ordem levantada por vários parlamentares na sessão do Congresso de hoje, que requereram a leitura do requerimento de criação da Comissão Parlamentar Mista de Inquérito, a presidência esclarece que as matérias do expediente serão objeto da leitura a juízo do presidente. Portanto, o momento da leitura é um ato discricionário da presidência da mesa do Congresso Nacional.

0: A Comissão de Educação do Senado debateu os impactos da militarização das escolas públicas brasileiras.
1: Pesquisadores, representantes de entidades educacionais e estudantes criticaram a presença de agentes militares na gestão escolar e defenderam mais investimentos em políticas educacionais. Repórter Henrique Nascimento.
2: Segundo os participantes, ainda não existem evidências conclusivas de que a militarização melhore o desempenho escolar. A presidente da Comissão de Educação, senadora Tereza Leitão, do PT de Pernambuco, afirmou que especialistas defendem avaliações mais rigorosas sobre os impactos pedagógicos e sociais das escolas cívico-militares.
3: Há um conjunto de setores e segmentos da sociedade que tem alertado para a ausência de evidências conclusivas que associem a militarização à melhoria consistente da aprendizagem, defendendo avaliações rigorosas sobre seus efeitos pedagógicos, sociais e financeiros.
2: O professor da USP, Salomão Barros Ximenes, afirmou que entidades ligadas à ONU demonstram preocupação com esse modelo.
4: Todos condenam o Brasil pelo processo de expansão da militarização. Na verdade, nos dá vergonha, né? Essa é a verdade. Nos dá vergonha que o Brasil esteja se inserindo gradativamente num rol bastante pequeno de países que militarizam escolas como política institucional.
2: O tema também está em debate no Senado. Projetos em análise pelos senadores defendem o fortalecimento das escolas cívico-militares e a criação de uma frente parlamentar sobre o tema.
0: E militares das Forças Armadas podem ganhar isenção do imposto de renda.
1: Uma sugestão legislativa aprovada pela Comissão de Direitos Humanos e Legislação Participativa avançou no Senado com essa proposta. Repórter Rodrigo Rezende.
5: Uma sugestão legislativa que será agora analisada no Senado como projeto de lei isenta os militares do pagamento do imposto de renda. O relator da sugestão na Comissão de Direitos Humanos e Legislação Participativa, senador Hermes Klan, do PL de Santa Catarina, afirmou que os militares merecem o benefício pelas condições diferenciadas do trabalho.
6: O militar não cumpre jornada de trabalho ordinária, não percebe horas extras nas mesmas bases dos seletistas e estatutários civis, não tem direito de greve, está sujeito a regime disciplinar próprio que pode importar privação da liberdade e pode ser convocado a qualquer tempo para o cumprimento da missão.
5: O projeto também beneficiaria os militares das chamadas forças auxiliares, como bombeiros e policiais militares estaduais e distritais. De acordo com a Hermes Klan, os efeitos financeiros da medida deverão ser debatidos nas comissões temáticas do Senado.
0: A Comissão de Assuntos Sociais aprovou a inclusão da vacina nonavalente contra o HPV no calendário nacional de imunização do SUS.
1: Essa vacina amplia a proteção contra o câncer de colo de útero e diversos outros tipos da doença. Repórter Patrícia Oliveira.
7: A proposta amplia a cobertura vacinal contra o HPV, o papilomavírus humano, que está relacionado principalmente a casos de câncer de colo do útero, além de diversos tumores nas regiões genitais. O Programa Nacional de Imunizações já oferece a quadrivalente, que protege contra 4 subtipos do HPV. A inclusão da vacina nonavalente busca aumentar essa proteção. A autora do projeto, a senadora doutora Eudócia, do PSDB de Alagoas, afirmou que a implementação da vacina pelo SUS custará menos ao governo federal do que as despesas com a doença.
8: Enquanto que a quadrivalente protege a mulher 70%, contra o vírus HPV, a nonavalente protege 90%. Nós iremos economizar 3,8 bilhões de reais em um único ano, porque nós não teremos as mulheres com câncer de colo de útero.
7: Se não houver pedido para votação no plenário, a matéria segue para a Câmara dos Deputados.
0: E motoristas de táxi e de aplicativos poderão ter acesso a uma nova linha de crédito para trocar de carro ou comprar o primeiro veículo próprio.
1: O Congresso Nacional vai analisar a medida provisória que destina 30 bilhões de reais ao financiamento de automóveis de até 150 mil reais, com critérios de sustentabilidade ambiental, social e econômica. Repórter Alexandre Campos.
9: Pelo texto da MP editada pelo Executivo, os beneficiários terão carência de 6 meses para o início do pagamento das prestações e de 6 anos para quitar o empréstimo. Os juros serão diferenciados para as mulheres de 11,5% ao ano, enquanto que para os homens de 12,6%. O governo vai destinar 30 bilhões de reais para o programa e exigir das montadoras que a ele aderirem a obrigação de conceder um desconto mínimo de 5% para os motoristas. Ao lembrar que depois da pandemia muitas pessoas optaram por se deslocar por meio de transporte individual compartilhado, o senador Rogério Carvalho, do PT de Sergipe, elogiou a iniciativa do governo.
10: O governo acerta ao atender milhões de trabalhadores brasileiros e brasileiras que trabalham nesta área, dando uma condição semelhante a outros trabalhadores e outros segmentos da economia que têm acesso a crédito, que têm estímulo para poder melhorar a sua condição de trabalho e melhorar a sua renda.
9: Também do PT, o senador Camilo Santana, representante do Ceará, lembra que a MP vai beneficiar ainda os motoristas que, por não terem carro próprio, alugam veículos para transportar os passageiros pelas ruas do Brasil.
11: A iniciativa pode beneficiar cerca de 1,4 milhão de trabalhadores brasileiros, homens e mulheres que acordam cedo, enfrentam trânsito, insegurança, jornadas exaustivas e que muitas vezes comprometem boa parte da renda no aluguel de um carro para poder trabalhar.
9: De acordo com a medida provisória, quem aderir ao programa poderá incluir no valor das prestações os gastos com seguro e equipamento de segurança do veículo, desde que não ultrapassem 10% do valor do carro. Antes de ser votada pelos plenários da Câmara dos Deputados e do Senado, a MP será discutida por uma comissão mista de deputados federais e senadores.
1: Edição de Paula Groba e trabalhos técnicos de João Lira. O Jornal do Senado fica por aqui. Acompanhe agora as notícias da Câmara dos Deputados. Boa noite.
0: Boa noite e até amanhã.

0: Câmara dos Deputados. Congresso derruba veto que proibia repasse a municípios inadimplentes.
1: Deputados tornam crime o aumento abusivo de preços dos combustíveis.
0: Hugo Mota destaca a atuação da Câmara no enfrentamento ao feminicídio.
1: Plenário muda regras para a atuação dos órgãos de fiscalização ambiental.
0: Boa noite. Os deputados aprovaram um projeto que altera a legislação ambiental para impedir a suspensão de empreendimentos rurais sem notificação dos órgãos de fiscalização. Saiba mais detalhes sobre a proposta com o repórter Antônio Vital.
2: O plenário da Câmara aprovou o projeto que altera a lei dos crimes ambientais para proibir o embargo de empreendimentos rurais com base exclusivamente em ferramentas de detecção remota, como imagens de satélite que apontem desmatamento. O projeto, apresentado pelos deputados Lúcio Moschini, do PL de Rondônia, e Zé Adriano, do PP do Acre, estabelece novas regras para a atuação dos órgãos de fiscalização ambiental. Na prática, antes da aplicação de medidas mais severas, como embargos ou paralisação de atividades, o autuado deverá ser notificado e ter prazo razoável para apresentar esclarecimentos quanto à infração tiver sido identificada apenas por monitoramento remoto. O texto aprovado também determina que, se for constatado dano ambiental, a fiscalização poderá adotar medidas administrativas cautelares para impedir o agravamento desse dano ou para garantir a recuperação ambiental. Mas essas medidas não poderão ser utilizadas para antecipar punições aos empreendimentos. Relatora da proposta, a deputada Marussa Boldrin, do Republicanos de Goiás, argumentou que a proposta fortalece o direito à ampla defesa e ao contraditório, sem retirar o poder de fiscalização dos órgãos ambientais. Para ela, imagens de satélite não podem substituir o direito de defesa e até fumaça de fogão a lenha pode ser confundida com queimada. O autor da proposta, Lúcio Moschini, disse que o objetivo é apenas garantir o direito de defesa antes do embargo do empreendimento.
3: Nós queremos que o satélite continue fiscalizando, sim. Antes, porém, que dê o direito de defesa ao produtor rural. Detectou? Perfeitamente. Então notifique o produtor. O ônus da prova hoje é todo do produtor. O satélite não sabe se você tem uma licença de desmatamento. O satélite não sabe se houve uma tempestade e caiu uma árvore. Mas o que o satélite faz, através de IA, é embargar.
2: A deputada Marina Silva, da Rede de São Paulo, ex-ministra do Meio Ambiente, disse que o projeto dificulta medidas imediatas de proteção em áreas remotas e pode colocar fiscais de órgãos ambientais em risco.
4: O que estão querendo é voltar ao tempo da impunidade. Não é para corrigir injustiça. Injustiça é expor o fiscal do IBAMA, do ICMBio, aí para uma operação corpo a corpo e ser recebido com bala por pessoas que invadem, que fazem grilagem em terra pública, em terra indígena, em área do governo federal. Isso sim é injustiça. A justiça é usar a tecnologia.
2: O projeto que proíbe o embargo de empreendimentos rurais com base apenas em infrações detectadas por imagens de satélite seguiu para análise do Senado.

0: Rádio Câmara de Brasília, com informações de Daniela Lessa, Antônio Vital.
1: Nilton Tato, do PT de São Paulo, critica iniciativas apoiadas pela Frente Parlamentar da Agropecuária. Ele afirma que os projetos defendidos podem fragilizar mecanismos de proteção ambiental, favorecer mudanças em áreas de conservação e enfraquecer o combate ao desmatamento ilegal.
2: No entendimento de Nilton Tato, parte da bancada ruralista adota posições contraditórias ao apoiar compensações por perdas climáticas, enquanto, por outro lado, defende medidas que agravam a crise ambiental.
3: Educação.
1: O plenário da Câmara aprovou novas regras para reajuste do piso nacional dos professores do ensino básico público. Quem tem mais detalhes sobre o tema é a repórter Daniela Lessa.
4: A Câmara dos Deputados aprovou a medida provisória que altera as regras de atualização do piso salarial nacional dos professores da educação básica pública. A partir da medida, o piso salarial dos professores do magistério passou a ser de R$ 5.130 para professores com formação em nível médio. Antes da medida provisória, o aumento anual do piso era calculado com base no crescimento do valor anual por aluno do Fundeb. Segundo o governo, esse modelo gerava distorções, porque dependia apenas da variação do valor mínimo por aluno definido nacionalmente. Com a medida provisória, o reajuste passará a considerar a inflação do ano anterior, medida pelo INPC, somada a 50% da média de crescimento real das receitas do Fundeb nos últimos 5 anos. Segundo o Ministério da Educação, pela regra antiga, o reajuste de 2026 seria de apenas 0,37%. Já com a nova fórmula, o aumento ficará em 5,4%, com ganho real acima da inflação. Relatora da proposta, a senadora professora Dorinha Seabra, do União Brasil de Tocantins, argumentou que a medida busca garantir valorização dos profissionais da educação sem provocar mudanças bruscas nas contas de estados e municípios. Outra mudança aprovada amplia o alcance da política para incluir professores contratados por tempo determinado, ponto defendido pela deputada Maria do Rosário, do PT do Rio Grande do Sul.
5: Não há professores de primeira ou de segunda categoria na escola. Nós queremos concursos públicos, mas ao mesmo tempo reconhecemos que ao longo dos últimos anos, praticamente 50% do efetivo dos educadores e educadoras das escolas públicas são de professores com contrato emergencial.
4: O deputado Wildo Rocha, do MDB do Maranhão, destacou que a proposta iguala a remuneração de professores do ensino infantil e fundamental.
6: Isso aqui agora, os professores do magistério serão tratados todos iguais, professor do ensino infantil, professor do ensino fundamental, todos serão tratados igualmente. Agora, até mesmo os professores contratados por tempo determinado. Todos terão o mesmo piso salarial.
4: O deputado Kim Kataguiri, do Missão de São Paulo, votou contra a proposta, argumentando que o atual piso salarial do magistério ainda não é pago corretamente em muitos municípios.
7: Os tribunais de contas apontam que mais de 80% já não paga o piso atual. Aí o Congresso Nacional, sem fazer nenhum sacrifício próprio, porque dinheiro não falta, o que falta é cortar na carne do próprio Congresso, dos privilégios, inclusive dos próprios parlamentares, para de fato ter esse recurso para os municípios e para os estados.
4: A medida provisória que altera as regras do piso salarial nacional dos professores da educação básica seguiu para análise no Senado. Da Rádio Câmara de Brasília, Daniela Lessa.
3: Segurança Pública.
2: Paulo Marinho Júnior, do PL, critica a situação da segurança pública em Caxias, apontada por ele como a cidade mais violenta do Maranhão. O deputado questiona a ausência de representantes do Judiciário, do Ministério Público e da Polícia Federal em audiência pública realizada no município sobre o tema.
1: Paulo Marinho Júnior afirma que agentes de outros estados têm sido mais eficientes no combate ao crime do que as forças de segurança do Maranhão. Ele ainda cobra esclarecimentos sobre denúncias de atuação do crime organizado e a possíveis irregularidades envolvendo agentes públicos de Caxias.
3: Presidência.
2: O presidente Hugo Mota ressaltou a atuação da Câmara com a aprovação de mais de 70 propostas para fortalecer políticas de enfrentamento ao feminicídio e à violência contra as mulheres. A reportagem é de Luiz Gustavo Xavier.
8: O presidente da Câmara, Hugo Mota, destacou que desde a assinatura do

0: Pacto Nacional Brasil contra o Feminicídio, os deputados aprovaram um conjunto de 73 propostas voltadas ao enfrentamento da violência contra a mulher e ao combate ao feminicídio no país. A declaração foi feita durante cerimônia, que marcou os 100 dias da iniciativa, ao lado do presidente Luiz Inácio Lula da Silva e de autoridades dos três poderes.
1: O feminicídio é um flagelo que nos envergonha como nação. Mas a união entre os poderes demonstrada neste pacto e a determinação do Parlamento brasileiro em legislar com rigor e sensibilidade apontam o caminho para que em um futuro próximo nenhuma cidadã precise temer por sua vida apenas pelo fato de ser mulher.
0: Hugo Mota reforçou que a Câmara tem priorizado medidas de prevenção, proteção e acolhimento às mulheres vítimas de violência. Entre as iniciativas citadas está o programa Antes que Aconteça. A proposta prevê a implantação de salas lilás, casas-abrigo e a atuação de defensoras populares capacitadas em direito das mulheres.
1: A iniciativa contempla a implantação de salas lilás, casas-abrigo e a atuação de defensoras populares, lideranças comunitárias capacitadas em direitos das mulheres. A educação também será um dos pilares desse esforço, porque é assim que transformamos o país. A partir da base.
0: A coordenadora da bancada feminina, deputada Jaque Rocha, do PT do Espírito Santo, destacou os avanços na legislação brasileira, desde a assinatura do Pacto Nacional Brasil de Enfrentamento ao Feminicídio.
2: Para nós é um motivo de muito orgulho nesses 100 dias mostrar o tamanho da colaboração do Poder Legislativo, também junto aos outros poderes, Poder Executivo e Judiciário, de que nós temos aqui uma bancada comprometida a colocar as mulheres como protagonistas e prioridade.
0: O presidente da Câmara mencionou ainda projetos aprovados recentemente pela Casa, que já se transformaram em lei, como o uso da tornozeleira eletrônica por agressores e a tipificação da violência vicária e do vicaricídio. A Câmara também aprovou a quebra de sigilo bancário em ações de alimentos, quando houver suspeita de ocultação de patrimônio, entre outras propostas. Da Rádio Câmara de Brasília, Luiz Gustavo Xavier.
3: Política.
4: Leonardo Monteiro, do PT de Minas Gerais, registra a cassação do prefeito de Governador Valadares, Coronel Sandro. O deputado afirma que a decisão ocorreu após denúncias de irregularidades em contratos da área da educação, incluindo transporte escolar e aquisição de kits para estudantes.
5: Leonardo Monteiro parabeniza a atuação da Câmara Municipal e de lideranças políticas de Governador Valadares para dar continuidade ao processo. Para o deputado, a votação que resultou na cassação representa um esforço de enfrentamento à corrupção no município mineiro.
3: Votação.
4: Deputados e senadores derrubaram o veto presidencial à proibição de que municípios inadimplentes recebam recursos federais. A repórter Silvia Munhato acompanhou sessão do Congresso e tem outras informações.
6: O Congresso Nacional derrubou 4 vetos do Executivo à Lei de Diretrizes Orçamentárias de 2026 para permitir repasse de recursos federais para obras de estados e municípios e para convênios com municípios que estão inadimplentes. A sessão também foi marcada por pedidos de parlamentares por uma CPI mista sobre o Banco Master. 2 dispositivos mantidos na LDO prevêem recursos para obras de rodovias estaduais e municipais destinadas à integração de modais de transporte ou escoamento produtivo, e para despesas relativas à malha hidroviária. Mas o Executivo argumentou que os recursos federais não poderiam custear despesas locais. Outro dispositivo permite a doação de bens, valores ou benefícios pela administração pública em período eleitoral, mas o governo federal alegou que a medida é inconstitucional. Também foi mantido o dispositivo que permite convênios com municípios de até 65 mil habitantes que estão inadimplentes. Apesar dos vetos iniciais, vários parlamentares que apoiam o governo declararam que votariam contra apenas o dispositivo sobre doações em período eleitoral. Foi o que disse o deputado Chico Alencar, do PSOL do Rio de Janeiro.
7: Porque ele permite a compra de votos. Na verdade, você poder doar em período eleitoral bens, uma série de equipamentos utilitários, benesses para a população, significa descumprir a lei eleitoral, que tem essa vedação muito sadia.
6: A deputada Bia Kicis, do PL do Distrito Federal, defendeu a derrubada

0: dos vetos porque eles estariam prejudicando a população.
1: Para impedir o escoamento da produção, para impedir que aquelas pessoas que moram nos rincões mais distantes do nosso país, as pessoas mais simples, pobres, vulneráveis, miseráveis, não tenham acesso à produção.
0: No início da sessão, vários deputados e senadores pediram ao presidente do Congresso Nacional, senador Davi Alcolumbre, do União do Amapá, que lesse requerimentos de abertura de CPIs mistas para investigar denúncias relacionadas ao caso do Banco Master. Um dos que pediu a CPI foi o senador Flávio Bolsonaro, do PL do Rio de Janeiro, que aparece em conversas gravadas com o dono do Banco Master, Daniel Vorcaro. Nas conversas, ele busca recursos para o financiamento do filme sobre seu pai, o ex-presidente Jair Bolsonaro.
2: Do outro lado está o filme do presidente Bolsonaro, que recebeu um investimento privado de alguém que na época não tinha absolutamente nada que pudesse desabonar a sua conduta, inclusive premiado, as suas empresas premiadas. Como exemplo de compliance, esse lado não tem nada de errado. E é por isso, presidente, que a gente precisa urgentemente dessa CPMI.
0: O deputado Lindbergh Farias, do PT do Rio de Janeiro, disse que o senador poderia aproveitar a tribuna para responder os questionamentos sobre sua relação com Vorcaro.
3: O senhor foi visitar ele um dia depois que ele sai da prisão com tornozeleira eletrônica? Quer dizer que não sabia dos envolvimentos dele? Vossa Excelência não sabia da aplicação do Rio Previdência, governado pelo seu partido, no seu estado, pelo PL, Cláudio Castro, 970 milhões?
0: O senador Davi Alcolumbre ouviu as reivindicações, mas indeferiu os pedidos, afirmando que a decisão sobre o aumento da leitura dos requerimentos de CPI é da presidência. Da Rádio Câmara de Brasília, Silvia Minhato.
4: Economia. A Câmara aprovou projeto encaminhado pelo governo que pune com prisão aumento injustificado no preço dos combustíveis. O repórter Antônio Vital acompanhou a votação e tem mais informações.
5: A Câmara dos Deputados aprovou o projeto do governo que prevê pena de 2 a 4 anos de prisão, além de multa, para quem aumentar sem justa causa o preço de combustíveis, considerados bens de utilidade pública. A proposta altera a lei dos crimes contra a ordem tributária, econômica e contra as relações de consumo. O projeto considera sem justa causa o aumento de preços que não tenha relação com a elevação dos custos de produção, distribuição e importação dos combustíveis. As penas poderão ser aumentadas até a metade se o aumento injustificado ocorrer durante calamidade pública ou crise de abastecimento. Para apurar a existência do crime, o Ministério Público deverá firmar acordos de cooperação com o Conselho Administrativo de Defesa Econômica, o CAD. A proposta original do governo previa pena de até 5 anos de prisão, que foi reduzida para 4 pelo relator, deputado Merlong Solano, do PT do Piauí, após negociação com os diversos partidos. De acordo com a justificativa do governo, os combustíveis possuem importância estratégica para o funcionamento da economia e a proposta corrige uma lacuna legal nas relações de consumo. O projeto foi criticado por deputados da oposição. Para o deputado Kim Kataguiri, do Missão de São Paulo, criminalizar o aumento de preços vai provocar desabastecimento de gasolina e óleo diesel. Já o deputado Lafayette de Andrada, do PL de Minas Gerais, diz que já existem instrumentos administrativos para penalizar quem aumentar os preços para ferir a concorrência e o consumidor.
6: Nós entendemos que é um projeto inócuo. Está criando, na prática, mais uma possibilidade de incriminar posto de gasolina, de prender dono de posto. Hoje, nós já temos um sem número de leis que defende a liberdade econômica, que defende o consumidor, que dá um conjunto de ferramentas para o Ministério Público, para a Polícia Federal, que na prática, no mundo real, no dia a dia, vai chover no molhado, porque as ferramentas já estão aí.
5: O relator Merlong Solano defendeu a necessidade de punir empresários que aumentarem preços sem justificativa. Segundo ele, foram registrados aumentos abusivos e injustificados mesmo depois das medidas adotadas pelo governo desde o início da guerra entre os Estados Unidos e o Irã.
7: A gente está tendo aí um subsídio para o setor de R$3 por cada litro. Ainda assim, se mantiveram os aumentos. Diante deste quadro, da persistência do setor de combustível em elevar seus preços de maneira injustificada, porque o Brasil só consome de gasolina importada 15% de toda a sua demanda. De óleo diesel, a parte importada só chega a 30% de todo o nosso consumo.
5: O projeto do governo, que prevê pena de 2 a 4 anos de prisão para quem aumentar sem justa causa o preço de combustíveis, seguiu para análise do Senado. Da Rádio Câmara de Brasília, Antônio Vital.
8: Esportes.
9: Ricardo Aires, do Republicanos do Tocantins, denuncia a precariedade e a curta durabilidade de pontes estratégicas na região norte. Ele cita como exemplo a ponte sobre o rio Araguaia, que liga seu estado ao Pará, interditada com menos de 15 anos de uso e prejuízo de 76 milhões de reais.
10: Outro caso citado pelo deputado ocorre em Pedro Afonso, onde uma ponte de 100 milhões de reais, entregue em 2014, está parcialmente interditada. Ricardo Aires exige a atuação imediata do TCU para investigar os métodos construtivos e o processo de execução dessas obras.
9: Bebeto, do PP do Rio de Janeiro, pede agilidade na remoção de uma torre de energia que, segundo ele, está impedindo o avanço de obras de duplicação na rodovia Presidente Dutra e a construção de um acesso viário na Baixada Fluminense.
10: Bebeto também cobra providências de órgãos reguladores diante do atraso nas intervenções viárias. Além disso, ele defende a continuidade de obras de mobilidade urbana, incluindo a construção de viadutos considerados estratégicos para reduzir congestionamentos.
9: Termina aqui o Jornal Câmara dos Deputados, com trabalhos técnicos de Everson Urani e apresentação de José Carlos Andrade e Luciana Vieira. Uma boa noite para você.
10: Uma ótima noite. A Voz do Brasil está de volta amanhã.
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